0: Gabriela Noronha.
1: A região sul liderou a formalização e atingiu índice de 47% em 2025, seguida pelo centro-oeste e pelo sudeste.
2: Transporte aéreo.
0: Mais de 88 milhões de passageiros viajaram em voos domésticos e internacionais de janeiro a agosto.
2: Número é 4,7% superior ao registrado no mesmo período do ano passado.
0: E novas regras ampliam os direitos à informação dos passageiros. Thaís de Araújo.
3: O consumidor deverá ser informado já na compra da passagem de que o voo pode sofrer alterações por condições meteorológicas, requisitos de segurança ou outros fatores.
2: Hoje, na apresentação da Voz do Brasil, eu, Mariana Jungmann e Luciano Seixas.
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2: Foi sancionada a lei que aumenta penas para furto e roubo de combustíveis.
0: Além de endurecer penas contra ilícitos já existentes, o dispositivo também tipifica novos crimes.
2: E para saber os detalhes, nós conversamos agora ao vivo com a repórter Luana Karen, que apurou tudo. Boa noite, Luana.
4: Boa noite, Mariana, Luciano. Boa noite também aos ouvintes da Voz do Brasil. A nova lei alcança crimes cometidos desde os locais de produção e armazenamento até o transporte de combustível furtado ou roubado, incluindo o transporte por dutos, terminais e veículos de qualquer espécie. A norma cria pena específica de reclusão de 4 a 10 anos e multa para o furto de petróleo e derivados, gás natural, álcool etílico hidratado, biocombustíveis e óleos lubrificantes.
0: E, de acordo com esse novo dispositivo, a venda de combustível proveniente de crime é considerada crime também, né, Luana?
4: É isso aí, Luciano. Quando o agente tiver conhecimento da origem criminosa do insumo, a pena pode chegar a 8 anos de reclusão e multa. A norma também prevê a interdição do estabelecimento, a alienação antecipada de bens apreendidos e, após a condenação, a perda do cargo, função ou emprego público. O secretário nacional de Segurança Pública, Chico Lucas, explica que a nova legislação, além de penalizar um crime contra a ordem econômica, combate um problema que pode até afetar a saúde pública.
5: Quando nós aumentamos uma pena como essa, a gente está enfrentando sobre todos os eixos, né? Esses combustíveis que eram furtados ou roubados, a comercialização deles, por vezes, era feita de maneira fracionada em lugares com pouca segurança. Isso trazia um risco para a vizinhança e também um risco ambiental, né? Porque combustível pode pegar fogo, destruir uma casa, uma comunidade. Então, esse aspecto também tem que ser levado em consideração no que diz respeito ao aumento da pena.
2: Agora, Luana, essa semana também a Secretaria Nacional do Consumidor se reuniu com 140 representantes, né, de PROCONs para alinhar uma ação de fiscalização do mercado de combustíveis. Como é que vai funcionar esse trabalho?
4: Olha, Mariana, o encontro marcou o início da Operação Carga Pesada, de âmbito nacional, que tem como foco a apuração de possíveis aumentos abusivos na comercialização de combustíveis líquidos. Os PROCONs poderão compartilhar informações, documentos e resultados das fiscalizações, além de organizar ações conjuntas. A reunião foi convocada após a Agência Nacional de Petróleo, Gás Natural e Biocombustíveis ter recebido cerca de 330 denúncias relacionadas a aumentos abusivos de preços. De acordo com o secretário nacional do consumidor, Ricardo Morishita, já foram instaurados 70 processos administrativos contra postos de combustíveis. Morishita explica que o problema está no aumento da margem de lucro desses estabelecimentos.
6: Qual é o problema? É num momento de guerra em que o governo tem programas de subvenção, quer dizer, ele faz pagamento direto para auxiliar a compra desse combustível. Tem a desoneração de impostos, ou seja, a sociedade brasileira contribui com esse processo e absolutamente num momento tão delicado do cenário global, com o aumento do preço do petróleo, não é o momento para o aumento da margem de lucro desses postos. E isso configura uma prática abusiva prevista no Código de Defesa do Consumidor.
7: Os estabelecimentos têm 20 dias para apresentar defesa e os processos seguirão os procedimentos administrativos previstos na legislação.
0: Luana, você mencionou agora há pouco sobre denúncias recebidas pela ANP. Como é que está sendo a atuação da agência?
7: Luciano, a ANP tem aplicado multas a essas distribuidoras, que já superam os 200 milhões de reais. As penalidades resultam de decisões em primeira instância e as empresas ainda podem recorrer. Em algum dos casos julgados, a agência apurou que as margens brutas das distribuidoras aumentaram mais de 1.350%.
2: Nossa, e tem algo que os consumidores possam fazer, Luana, para ajudar nesse controle do aumento abusivo do preço dos combustíveis?
7: Com certeza, Mariana. Além de registrar a queixa aos PROCONs estaduais e municipais, o contato sobre possíveis irregularidades no mercado de combustíveis pode ser feito diretamente com a ANP, tanto pelos canais digitais da agência quanto por telefone. O número é 0800-970-0267. Luciane Mariana.
0: Obrigado, Luana Karen, pelas informações ao vivo aqui na Voz do Brasil.
2: Aumentou o número de brasileiros com CNPJ, o Cadastro Nacional de Pessoas Jurídicas.
0: Segundo o IBGE, esse percentual aumentou 11% de 2012 a 2025, alcançando 35%.
2: E as mulheres estão buscando mais a formalização para tocar seus negócios.
8: O aumento na formalização entre as pessoas que trabalham por conta própria foi apontado pelo IBGE em dados divulgados nesta quarta-feira. Em 2025, o contingente de empregadores e trabalhadores por conta própria no Brasil somou quase 31 milhões de pessoas. O percentual de formalização com CNPJ, o Cadastro Nacional da Pessoa Jurídica, chegou a 35%, frente a 24% em 2012. De acordo com o analista do IBGE, William Kratochwil, a formalização está associada ao nível de escolaridade.
9: Percebe-se claramente um aumento da formalização juntamente com o aumento da escolaridade desses trabalhadores. Por exemplo, os trabalhadores com ensino superior que trabalham por conta própria, mais da metade deles tem o seu registro no Cadastro Nacional de Pessoa Jurídica. Ao passo que, quando observamos os empregadores, ou seja, aqueles que têm um trabalho, uma empresa mais robusta, eles possuem um nível de formalização muito superior já para aqueles com um nível de instrução mais baixo.
8: Ainda segundo os dados do IBGE, as mulheres têm índice de formalização maior, com cerca de 37% para elas, contra pouco mais de 34% dos homens. A Roseli Ferreira, que é microempreendedora individual, faz parte desta estatística. Ela trabalha na produção de biojoias sustentáveis em Brasília e fala sobre os benefícios da formalização.
10: Muitas pessoas acham que é só gasto, não. Há benefícios, e muito benefícios, né, em ser um MEI, né, em relação a você estar precisando de um empréstimo, você pode contar. Dá várias portas, várias.
8: O regime de MEI, microempreendedor individual, permite que trabalhadores autônomos tenham um registro de CNPJ, emitam notas fiscais e assegurem direitos previdenciários, como aposentadoria, auxílio-doença e licença-maternidade. A contrapartida é o pagamento de uma guia mensal unificada de tributos. O presidente do SEBRAE, Rodrigo Soares, diz que a formalização aumenta os lucros de quem empreende.
11: Ele tem a possibilidade de triplicar o seu faturamento. Por quê? Porque, primeiro, ele vai ter acesso ao crédito e possibilidade de escalar e ampliar as suas vendas, o seu pequeno negócio. Segundo, abre-se para ele a possibilidade também de vender para grandes empresas, para outras empresas, porque elas exigem a nota fiscal.
8: A região sul liderou a formalização e atingiu índice de 47% em 2025, seguida pelo centro-oeste e pelo sudeste. Reportagem Gabriela Noronha.
0: O transporte aéreo brasileiro registra crescimento nos primeiros 8 meses do ano.
2: De janeiro a agosto, quase 89 milhões de passageiros voaram dentro e fora do país, uma alta de 4,7% em relação ao mesmo período do ano passado.
12: De janeiro a agosto deste ano, 88 milhões e 600 mil passageiros foram transportados em voos domésticos e internacionais. As viagens por dentro do país, ou seja, o mercado doméstico, concentrou parte dessa movimentação, com 68 milhões de pessoas. Só em agosto, foram 11 milhões e meio de passageiros, sendo 8 milhões e 900 mil em voos internos. O ministro de Portos e Aeroportos, Tomé Franca, detalha o que significam esses números.
13: E o que esses números mostram para a gente? Que a aviação brasileira está crescendo, que mais gente está viajando de avião e, claro, que precisamos continuar investindo para que esta curva de crescimento continue avançando nos próximos anos.
12: O transporte de cargas acompanhou o ritmo de expansão do setor. Em agosto, foram transportadas 121.500 toneladas de mercadorias. De janeiro a agosto, o transporte aéreo acumulou 922.500 toneladas de cargas. Os dados fazem parte do relatório de demanda da oferta da Agência Nacional de Aviação Civil, ANAC, divulgado todo mês. O levantamento reúne informações sobre a movimentação de passageiros e cargas e sobre a demanda e a oferta dos mercados domésticos e internacional. Reportagem Cleide Lopes.
0: E quem vai viajar de avião nos próximos meses precisa ficar atento às novas regras para casos de atraso, cancelamento ou interrupção de voos.
2: A ANAC, Agência Nacional de Aviação Civil, atualizou as informações que as companhias aéreas devem fornecer aos passageiros.
14: A Agência Nacional de Aviação Civil atualizou as regras para transporte aéreo de passageiros. Com a mudança, o consumidor deverá ser informado já na compra da passagem de que o voo pode sofrer alterações por condições meteorológicas, requisitos de segurança ou outros fatores. Em caso de imprevisto, a empresa deverá comunicar o passageiro por canais digitais, informar a previsão de partida, as opções de reacomodação e como acessar a assistência material. Os direitos à alimentação, hospedagem e transporte continuam valendo. Depois de 2 horas de espera, a companhia deve oferecer alimentação. Se a espera ultrapassar 4 horas e houver necessidade de pernoite, também devem ser oferecidos hospedagem e transporte de ida e volta. Em situações excepcionais, quando a empresa não conseguir fornecer diretamente a assistência, o passageiro poderá ter despesas necessárias e razoáveis reembolsadas, mediante comprovação dos gastos. O pagamento deve ser feito em até 7 dias. As novas regras passam a valer em até 30 dias e, em caso de problema, o passageiro deve procurar primeiro a companhia aérea. Se não resolver, pode registrar reclamação na plataforma ANAC Passageiro, no endereço gov.br/ANAC. Com locução de Thaís de Araújo, reportagem Pablo Mundim.
0: A publicidade em ambiente digital ganha novas regras para proteger o consumidor de conteúdos publicitários enganosos, abusivos ou fraudulentos.
2: É o que prevê portaria publicada hoje pelo Ministério da Justiça e Segurança Pública, em conjunto com a Secretaria de Comunicação Social da Presidência da República.
0: A portaria estabelece regras para anúncios impulsionados, ou seja, aqueles que são patrocinados e veiculados por redes sociais e outras plataformas que hospedem conteúdo de terceiros.
2: Na prática, as plataformas com mais de 1 milhão de usuários ativos serão obrigadas a manter um repositório público para que a população consiga pesquisar quem pagou pelo anúncio, quanto foi gasto, o público-alvo, o número estimado de destinatários alcançados e outras informações.
0: E os provedores deverão manter essas informações por pelo menos 1 ano após a veiculação.
2: De mulheres pode começar de um jeito que parece inofensivo, uma promessa de emprego, de uma vida melhor ou até de ajuda financeira.
0: Por isso, é importante ficar de olho e desconfiar de situações suspeitas.
2: Hoje, 23 de setembro, é o Dia Internacional contra a Exploração Sexual e o Tráfico de Mulheres e Crianças, data para reforçar a prevenção e lembrar que qualquer pessoa pode ajudar denunciando.
15: O tráfico humano é um crime que viola os direitos humanos e afeta a dignidade das pessoas, atingindo de forma desproporcional mulheres e meninas, em especial para fins de exploração sexual e trabalho análogo à escravidão. Esse crime tem se tornado uma ameaça global, já que as redes criminosas estão cada vez mais sofisticadas com o uso da internet e ferramentas tecnológicas, estruturas que ultrapassam fronteiras, como explica Anitta Cunha Monteiro, coordenadora-geral de Prevenção à Violência contra as Mulheres do Ministério das Mulheres.
16: Quando chegam naquela situação de total vulnerabilidade, não conseguem sair facilmente para nem perceber que, de fato, estão numa situação que é considerada crime.
15: No último ano, a Unidade Nacional de Enfrentamento do Tráfico Internacional de Pessoas e do Contrabando de Imigrantes atuou em mais de 1.100 processos judiciais. 216 pessoas foram denunciadas à justiça. Desse total, 79 pessoas respondem por tráfico internacional de seres humanos e em casos que envolvem quase 300 vítimas identificadas. A Coordenadora-Geral de Enfrentamento ao Tráfico de Pessoas e Contrabando de Imigrantes do Ministério da Justiça e Segurança Pública, Marina Bernardes, faz um alerta para que as pessoas não sejam vítimas.
17: A principal ferramenta é a informação. É receber uma proposta que parece muito boa para ser verdade, que você não tem muita informação ali das condições do trabalho, ou que oferecem pagar tudo, as passagens, hospedagem, buscar, checar as fontes, desconfiar se essas ofertas, se essas promessas vêm, principalmente por redes sociais, que hoje é o principal meio, né?
15: O dia 23 de setembro foi instituído pela Organização das Nações Unidas como o Dia Internacional contra a Exploração Sexual e o Tráfico de Mulheres e Crianças. A porta de entrada para denunciar o crime são os disques 100 e 180, com locução de Edinaldo Júnior, reportagem Cleide Lopes.
0: Vítimas de violência passam a contar com um protocolo integrado de atendimento entre as áreas de segurança pública e saúde.
2: A medida, sancionada hoje, vale para mulheres, crianças, adolescentes e pessoas em situação de vulnerabilidade.
0: Pela nova lei, o primeiro atendimento deve ser feito por um profissional de segurança pública, que deve garantir o encaminhamento imediato da vítima para uma unidade pública de saúde e o registro da ocorrência.
2: Os profissionais de saúde e segurança deverão receber treinamento específico e periódico para oferecer um atendimento que evite a chamada revitimização, ou seja, que a pessoa tenha que passar novamente por situações de sofrimento ao relatar o que aconteceu.
0: O protocolo prevê ainda atendimento médico imediato e informações à vítima sobre direitos e acesso a serviços especializados.
2: Para muita gente, a Libras, Língua Brasileira de Sinais, é a principal forma de se comunicar, estudar, trabalhar e ter acesso a serviços e direitos.
0: Por isso, garantir o uso da Libras também é garantir inclusão e autonomia para as pessoas surdas.
2: Atualmente, existem mais de 300 línguas de sinais em todo o mundo, utilizadas por cerca de 70 milhões de pessoas.
0: Hoje é o Dia Internacional das Línguas de Sinais, uma data que reforça a importância de uma comunicação que seja acessível a todos.
18: Você que está acompanhando A Voz do Brasil está entendendo tudo o que eu falo porque compartilhamos o mesmo idioma. Agora imagine uma comunidade inteira que se comunica com a mesma riqueza de detalhes, sentimentos e agilidade, mas usando o olhar, as mãos e as expressões do rosto em vez da voz. Isso é a Libras, a língua brasileira de sinais. Ela é reconhecida por lei e tem uma gramática própria, com regras de frases e estruturas tão complexas quanto o português. Mas você sabia que nem sempre esse tipo de linguagem foi aceita? Quem explica é Neide Lins, que trabalha como intérprete da língua brasileira de sinais aqui na Empresa Brasil de Comunicação.
19: Os surdos, eles foram durante muitos anos obrigados a oralizar, que é a falar mesmo sem estar escutando, né? Inclusive teve o Congresso de Milão em 1880, onde alguns estudiosos se reuniram para discutir a língua de sinais. E nesse congresso foi definido que a sinalização não deveria ser feita, deveria ser feita a oralização. E foi um retrocesso muito grande, né, para a comunidade surda, onde ela foi proibida de sinalizar. Inclusive, em vários casos, era utilizado, inclusive, amarrar as mãos dos surdos para que eles não sinalizassem durante o ensino.
18: Atualmente, existe a Política Nacional de Educação Bilíngue de Surdos, que busca promover a qualidade qualificação das redes de ensino em todo o país. O objetivo é garantir o direito de todos, como disse Marisa Dias Lima, coordenadora-geral bilíngue da Educação Básica e Educação Superior no Ministério da Educação. Como ela é surda, vamos ouvi-la pela voz da intérprete Luciane Bresciani.
20: Essa política tem como objetivo qualificar e assegurar a oferta e também da educação bilíngue de surdos, garantindo o acesso à educação, pensando também a permanência dos indivíduos numa educação de qualidade.
18: Segundo o Censo Escolar de 2024, há cerca de 60 mil matrículas de surdos na educação básica no país. Eles podem estudar em colégios bilíngues ou inclusivos. Nos bilíngues, os estudantes aprendem Libras como a língua principal. Já nas escolas inclusivas, o professor dá a aula e o intérprete faz a interpretação para o aluno surdo. Foi em uma unidade

0: acompanhar tudo.
1: A Política Nacional de Educação Bilíngue de Surdos prevê também ações de formação inicial e continuada para profissionais da educação, em articulação com as instituições federais de ensino e colaboração entre os entes federados. Reportagem, Márcia Fernandes.
2: Em 2026, o Disque 100 registrou mais de 12 mil violações de direitos humanos contra pessoas com deficiência auditiva e surdez.
3: O Disque 100 oferece atendimento em Libras por videochamada.
2: E para facilitar a perícia médica, o INSS vai garantir a presença de intérpretes de Libras, a língua brasileira de sinais, para pessoas com deficiência auditiva que precisarem desse apoio.
4: Pessoas com deficiência que precisam passar por perícia médica do INSS agora têm direito à participação de intérpretes de língua brasileira de sinais, a Libras, quando esse recurso for necessário para garantir a comunicação. A medida está prevista em portaria do Ministério da Previdência Social, publicada nesta quarta-feira, dia 23 de setembro. O intérprete poderá acompanhar o atendimento presencialmente ou participar por videoconferência e outros recursos tecnológicos. Mesmo quando o segurado e o perito estiverem na mesma agência da Previdência Social, a interpretação poderá ocorrer à distância. De acordo com o INSS, a função do profissional é facilitar a comunicação entre a pessoa com deficiência e o perito, sem substituir a autonomia técnica do médico na avaliação. A recusa injustificada ao recurso, quando necessário, poderá resultar na apuração de responsabilidade administrativa. A nova norma entrou em vigor na data de sua publicação e substitui uma portaria de 2022. Claudimário Carvalho, para a Voz do Brasil.
3: E essas foram as notícias do governo federal.
2: Uma realização da Secretaria de Comunicação Social da Presidência da República.
3: Com produção da empresa Brasil de Comunicação.
2: Fique agora com o Minuto do TCU. Em seguida, as notícias do Poder Judiciário e do Congresso Nacional. Boa noite.
3: Boa noite para você. Até amanhã.
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6: 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Você vai ouvir agora notícias do Poder Judiciário.
8: Supremo decide que mães biológicas ou adotantes terão direito à licença maternidade remunerada.
9: STJ define que homem poderá voltar a conviver com animal de estimação após fim do relacionamento com a ex-companheira.
8: Justiça Eleitoral confirma punição por impulsionamento de propaganda eleitoral.
9: Boa noite, eu sou o Arthur Filho.
8: E eu sou Walter Lima.
9: Supremo Tribunal Federal assegura a todas as mães biológicas ou adotantes licença maternidade remunerada de 120 dias, prorrogável por mais 60, independentemente da natureza do vínculo trabalhista ou funcional.
8: A licença maternidade é um direito trabalhista que assegura às mulheres grávidas ou após o parto, ou ainda após a efetiva adoção, um período de afastamento do trabalho destinado para que elas se dediquem aos cuidados com o recém-nascido, à recuperação pós-parto e à formação e ao fortalecimento dos vínculos familiares com a criança adotada.
9: Homem poderá voltar a conviver com cadela de estimação após fim de relacionamento com ex-companheira.
8: Mas o Superior Tribunal de Justiça, o STJ, afastou a guarda compartilhada do PET. Fátima Uchoa.
0: ao reformar decisão do Tribunal de Justiça do Distrito Federal que havia determinado

0: Dado a reintegração da posse do animal à tutora, o STJ reconheceu a posse conjunta e a divisão de despesas com o animal durante a relação e mesmo após o fim dela, apesar de considerar possível estabelecer um sistema de custódia compartilhada do pet entre o ex-casal, o STJ afastou a aplicação da guarda compartilhada por entender que os animais são considerados bens, ainda que de natureza especial como seres vivos e, portanto, não poderiam ser enquadrados nas regras do direito de família. O relator foi o desembargador convocado Luiz Carlos Gamboge.
1: Justiça determina a comprovação da origem de cassiterita ligada a garimpo na terra indígena Yanomami, em Roraima.
2: A decisão é fruto da ação ajuizada pelo Ministério Público Federal. Lucas Lopes.
3: Na liminar, a justiça determinou que a empresa White Solder Metalurgia e Mineração Limitada e a Cooperativa de Produtores de Estanho do Brasil deixe de comprar, receber, registrar ou vender cassiterita sem documentos que comprovem a origem legal do minério. Além disso, ambas as empresas deverão apresentar à justiça, em até 30 dias, uma relação completa das compras do minério realizadas desde 2021. Em casos de descumprimento, será aplicada multa diária de R$50 mil para cada ré, além de multa diária de R$20 mil por atraso na entrega dos relatórios e periódicos, que deverão ser entregues a cada 3 meses à Justiça e ao MPF.
1: O Tribunal Superior Eleitoral confirmou uma punição por impulsionamento de propaganda eleitoral negativa contra adversários políticos.
2: Nessa terça-feira, os ministros confirmaram decisão do Tribunal Regional Eleitoral do Rio Grande do Norte, que aplicou multa aos candidatos a prefeito e vice-prefeito de São Gonçalo do Amarante, Vitor Struck.
4: A decisão confirma a aplicação da multa de R$10 mil a Jaime Calado Pereira dos Santos e Flávio Henrique de Oliveira, eleitos em 2024, aos cargos de prefeito e vice-prefeito de São Gonçalo do Amarante. Por maioria, o TSE reiterou o entendimento já consolidado da Corte de que a propaganda eleitoral negativa na internet é proibida, tanto na pré-campanha quanto no período eleitoral, e que o impulso funcionamento de conteúdos com caráter negativo em plataformas como Facebook e Instagram gera a aplicação de multa.
1: A Justiça do Trabalho do Pará determinou o fim do assédio eleitoral a terceirizados em Santarém.
2: Eles tinham de apoiar nas próprias redes sociais um candidato a deputado estadual, Samantha Flor.
5: O Ministério Público do Trabalho denunciou uma servidora da Secretaria de Turismo do Pará responsável pelos terceirizados que atuam no Centro de Convenções Sebastião Tapajós. Segundo o MPT, o apoio ao candidato teria sido associado à manutenção dos empregos. A Justiça do Trabalho do Pará proibiu a prática e a servidora foi afastada. O Estado foi multado em R$10 mil, além de R$5 mil por trabalhador prejudicado.
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1: A você, uma boa noite.
2: Boa noite e até amanhã.
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8: Eu sou o Thiago Medeiros e estes são os destaques de hoje do Jornal do Senado, que começa agora. Senado lança pesquisa sobre violência contra a mulher com deficiência. Comissão analisa a criação de política de incentivos à fabricação de motores. Jaime Bagatoli propõe auditoria e audiência pública sobre edital de concessão na BR-364. Boa noite. Uma pesquisa inédita sobre a violência contra a mulher com deficiência foi apresentada na Comissão de Direitos Humanos. Repórter Patrícia Oliveira.
9: Os resultados da pesquisa do Data Senado mostram que 60% das brasileiras com deficiência sofreram alguma agressão antes dos 30 anos. Em 65% dos casos, o agressor é o marido ou companheiro. Quase a metade das mulheres com deficiência estão mais vulneráveis à violência patrimonial e 39% sofreram violência sexual, seguida de agressões físicas, morais e psicológicas. A senadora Mara Gabrilli, do PSD de São Paulo, apresentou proposta para garantir prioridade para mulheres com deficiência vítimas de violência nas contratações públicas de serviços. A ideia é oferecer mais autonomia para essas mulheres que são muito dependentes do agressor. E 83% delas não denunciam a agressão.
10: A independência econômica, as redes de apoio e relações sociais das mulheres com deficiência ficam gravemente comprometidas. Isso faz com que meninas e mulheres com deficiência estejam expostas a maiores riscos de sofrer violência.
9: A pesquisa também revelou que apenas 31% das vítimas com deficiência buscaram uma delegacia especializada e 19% delas tiveram a medida protetiva descumprida pelo agressor.
8: O projeto que cria a política de incentivo à fabricação de motores pode ser votado na Comissão de Infraestrutura. O objetivo é a substituição de importações e estímulos para o desenvolvimento de tecnologias sustentáveis no país. Repórter César Mendes.
11: A proposta prevê linhas de crédito específicas e condições favoráveis para empresas que fabricam motores e seus componentes. O objetivo é fortalecer a indústria nacional, reduzir a dependência de produtos importados e estimular a inovação tecnológica voltada a motores de veículos elétricos, híbridos e movidos a biocombustíveis. Relator, o senador Laércio Oliveira, do Progressistas de Sergipe, elogiou a previsão de estímulos para a instalação de unidades produtivas em regiões menos industrializadas do país.
12: Merece destaque a preocupação da proposição com o desenvolvimento regional e com a desconcentração econômica.
11: O texto estabelece também ações de capacitação profissional em áreas como engenharia, manufatura avançada e gestão da produção industrial.
8: O edital de concessão na BR-364 pode ser tema de auditoria e audiência pública. São 887 quilômetros entre as cidades de Cuiabá, capital matogrossense, e Vilhena, em Rondônia. Repórter Pedro Pincer.
13: O senador Jaime Bagatoli, do PL de Rondônia, apresentou um requerimento que solicita uma audiência pública para discutir os termos técnicos e regulatórios, além da viabilidade econômico-financeira de um edital de concessão da Rota Agrocentral. O edital, aprovado pela Agência Nacional de Transportes Terrestres no último dia 3, prevê um leilão em 17 de dezembro. A concessão abrange 887 quilômetros de trechos das rodovias entre as cidades de Cuiabá, capital matogrossense, e Vilhena, em Rondônia. O requerimento questiona a proporção entre as tarifas e as melhorias previstas.
14: Uma região tão distante, tão longe dos grandes centros consumidores. Vamos barrar essa concessão. Não podemos deixar que esse custo seja árduo sobre a população do norte do Brasil, sendo uma única rodovia federal saindo de Cuiabá até o Rio Branco do Acre.
13: O senador também apresentou um requerimento que solicita ao Tribunal de Contas da União uma auditoria sobre o processo licitatório do edital de concessão.
8: Uma nova ligação entre Brasil e Paraguai faz parte do caminho que pretende aproximar o centro-oeste brasileiro dos portos do Oceano Pacífico. A ponte entre Porto Murtinho, em Mato Grosso do Sul, e Carmelo Peralta, no Paraguai, agora tem nome oficial. A estrutura integra a Rota Bioceânica, corredor que pretende reduzir tempo e custos no transporte de mercadorias até a Ásia. Repórter Henrique Nascimento.
15: Uma nova ligação entre o Brasil e o Paraguai passa a levar o nome de um dos defensores da integração entre os dois países. A ponte Heitor Miranda dos Santos liga Porto Murtinho, em Mato Grosso do Sul, a Carmelo Peralta, no Paraguai, e integra a Rota Bioceânica. O projeto, que deu origem à lei, foi relatado no Senado por Nelsinho Trade, do PSD de Mato Grosso do Sul. Ele destacou que a Rota Bioceânica pode diminuir a distância percorrida pelas exportações destinadas ao mercado asiático.
16: Você vai economizar 14 dias de viagem, 8 mil quilômetros marítimos a menos, redução de até 40% no frete dos produtos que sairão desses países, Brasil, Paraguai, Argentina e Chile, para ir até o continente asiático.
15: A ponte está em fase final de construção e a previsão é que seja inaugurada até o próximo ano.
8: Nova lei publicada hoje determina que órgãos de saúde e de segurança devem contar com protocolo integrado para atender vítimas de estupro e outras formas de violência física contra mulheres, crianças, adolescentes e pessoas em situação de vulnerabilidade. O texto estabelece regras para o acolhimento, atendimento médico, preservação de provas e realização de perícias, além de medidas para evitar a revitimização quando a vítima é exposta a novo sofrimento ou constrangimento ao buscar ajuda na saúde, polícia ou justiça. O relator do projeto que deu origem à lei foi o senador Jaime Campos, do União de Mato Grosso. Ele argumenta que as regras unificadas contribuem para um atendimento mais humanizado e tornam mais efetivo o dever do Estado de proteger pessoas em situação de vulnerabilidade.
17: A integração entre os diversos órgãos envolvidos favorece maior celeridade e eficiência na atuação estatal, com reflexos positivos na prevenção da impunidade e na proteção das vítimas.
8: Também foi publicada no Diário Oficial da União a lei que concede o título de capital nacional do basquete ao município de Franca, em São Paulo. A proposta que originou a lei foi relatada pelo senador astronauta Marcos Pontes, do PL de São Paulo. Ele observou que Franca é reconhecida pela relação histórica com o basquete desde a década de 1940, quando a modalidade passou a fazer parte da identidade local. O parlamentar acrescentou ainda que o basquete não se limita apenas ao esporte, mas mobiliza a cultura, a economia e até a geração de empregos locais.
18: Mais do que tradição esportiva, o basquete de Franca configura verdadeiro patrimônio cultural e econômico. O esporte mobiliza escolas, projetos nacionais, categorias de base, academias, estabelecimentos de comércio, gerando empregos diretos e indiretos e fomentando o turismo esportivo.
19: Eleições 2026.
8: Eleitor que não puder votar no dia da eleição pode justificar a ausência para evitar punições da Justiça Eleitoral. Essa justificativa pode ser feita presencialmente ou pelo celular no aplicativo e-título. Repórter Márcio Maturana.
20: Como muitos brasileiros, a militar do Exército Andréia Pereira Cerdeira não vai estar perto da sua sessão eleitoral no dia 4 de outubro. Isso já aconteceu outras vezes, mas neste ano Andréia acredita que vai ser mais simples justificar a ausência.
21: Nas vezes anteriores eu tive que ir até uma sessão para fazer a justificativa, mas agora está um pouquinho mais fácil, a gente consegue fazer isso pelo aplicativo, então evita que a gente tenha que se locomover, né, sair no dia da eleição, procurar um lugar que possa fazer a justificativa.
20: Quem preferir justificar presencialmente pode levar um documento com foto até uma mesa receptora de justificativa em locais divulgados pelos cartórios eleitorais. A punição por faltar e não justificar é multa de até R$ 3,51. Enquanto ela não for paga, o cidadão fica impedido de emitir passaporte, carteira de identidade e inscrever-se em concurso público.
8: Com trabalhos técnicos de Eliseu Caires, o Jornal do Senado fica por aqui. Acompanhe agora as notícias da Câmara dos Deputados. Boa noite.
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22: Câmara analisa obrigatoriedade de telhados verdes em edifícios públicos.
23: Projeto prevê punição para criminoso que expulsar morador de sua casa.
22: Comissão de Educação aprova proposta que visa reduzir a evasão escolar.
23: Boa noite. Avança na Câmara o projeto de lei que cria uma política nacional de combate à evasão escolar. A reportagem é de Maria Neves.
24: A Comissão de Educação da Câmara dos Deputados aprovou o projeto que institui a Política Nacional de Educação e Combate à Evasão Escolar. Como explica o autor, deputado Amon Mandel, do Republicanos do Amazonas, o objetivo da política é garantir a permanência dos estudantes no ensino básico por meio de ações ações integradas da União, dos estados e dos municípios. A proposta determina que o Ministério da Educação será responsável por coordenar a política e deverá criar mecanismos para identificar o risco de evasão e abandono escolar. Dentre os principais fatores que contribuem para a evasão, cita frequência irregular à escola, histórico de repetência e situação de vulnerabilidade social. De acordo com o relator na Comissão de Educação, deputado Tarcísio Mota, do PSOL do Rio de Janeiro, essas medidas são importantes principalmente para as populações mais vulneráveis.
0: A gente tem, infelizmente, ainda muitas crianças e jovens que estão fora da escola ou estão fora da idade correta na escola. Portanto, a criação de um programa nacional de enfrentamento à evasão escolar é decisivo. Que o governo da União preste assistência técnica e financeira, estabeleça diretrizes, regras, acompanhamento e monitoramento. A gente espera que, dessa forma, as famílias brasileiras tenham condições de que as crianças, jovens e adultos estejam na escola.
24: Ainda de acordo com o projeto, sempre que identificar algum risco de abandono escolar, o sistema de ensino deverá promover a busca ativa do aluno. Esse trabalho poderá ser feito em parceria com conselhos tutelares e a rede de assistência social e deverá incluir visitas domiciliares e notificação dos responsáveis em até 5 dias úteis depois da identificação da ausência prolongada do estudante da sala de aula. A proposta prevê também que, sempre que detectado risco de evasão, a instituição deve adotar um plano individualizado de atendimento ao aluno. O apoio deverá contar com ações como atendimento pedagógico suplementar, reforço escolar e encaminhamento a programas de transferência de renda e proteção social. O projeto estabelece ainda que a União deverá prestar assistência técnica e financeira a estados e municípios. Para isso, terá de priorizar aqueles com maiores índices de evasão e repetência, menor índice de desenvolvimento da educação básica, populações em situação de vulnerabilidade social e localização em regiões remotas, especialmente no Norte e no Nordeste. A proposta que institui a Política Nacional de Educação e Combate à Evasão Escolar ainda será analisada pelas Comissões de Finanças e Tributação e de Constituição e Justiça. Se aprovada nas duas, poderá seguir para análise do Senado. Da Rádio Câmara de Brasília, Maria Neves.
1: Educação.
3: Projeto de Júnior Mano, do PSB do Ceará, cria um programa com condições excepcionais de renegociação de débitos do FIES. Segundo o deputado, o objetivo é permitir que estudantes com contratos firmados entre 2012 e 2017 possam também renegociar suas dívidas.
4: A proposta de Júnior Mano prevê descontos de até 100% sobre encargos, abatimentos para pagamentos à vista, parcelamento em até 180 vezes e a suspensão temporária de cobranças judiciais. O texto estabelece ainda reduções adicionais para profissionais da educação, saúde, segurança e assistência social.
1: Cultura.
3: A instituição de regras de transparência para o financiamento público de eventos e shows é o objetivo de projeto de Miguel Ângelo, do PT de Minas Gerais. Pela proposta, a contratação de artistas exigiria detalhamento dos valores e comprovação de que o gasto não vai prejudicar áreas essenciais como saúde e educação.
4: Miguel Ângelo esclarece que o texto não estabelece teto de gastos ou interferência na escolha das atrações, focando apenas na prestação de contas. A medida obrigaria também a divulgação detalhada de cachês, custos logísticos e fontes de custeio nos portais oficiais de transparência.
1: Direitos humanos.
3: A Câmara aprovou um projeto que proíbe condomínios de multar pessoas com deficiência por perturbação de sossego. A repórter Paula Bittar explica quando a medida se aplica.
2: A Comissão de Constituição e Justiça da Câmara aprovou um projeto que proíbe condomínios de aplicar multa por perturbação do sossego a pessoas com deficiência. A medida é válida apenas para os casos de comportamentos relacionados diretamente à deficiência da pessoa. O texto insere no Estatuto da Pessoa com Deficiência o dever dos condomínios de garantir o tratamento compatível à deficiência do morador, bem como de promover o equilíbrio entre o direito à moradia e a harmonia coletiva. A proposta que proíbe condomínios de aplicar multa por perturbação do sossego a pessoas com deficiência segue agora para o Senado Federal. Da Rádio Câmara, de Brasília, Paula Bittar.
23: Proposta que estabelece recursos mínimos para o Sistema Único de Assistência Social contou com voto favorável de Tiririca, do PSD de São Paulo. O projeto vincula parte da receita corrente líquida da União, dos Estados, do Distrito Federal e dos municípios ao financiamento do SUAS.
3: Pelo texto aprovado na Câmara com o apoio de Tiririca, o percentual mínimo começa em 0,3% no primeiro ano após a publicação e chega a 1% no quarto ano de implementação. A medida busca dar continuidade ao financiamento dos serviços de proteção social.
1: Segurança Pública.
23: Projeto em debate na Câmara quer a punição para criminosos que expulsam moradores de suas casas. A repórter Mônica Tati explica.
5: Proposta em debate na Câmara dos Deputados quer transformar em crime a prática de expulsar moradores de suas residências mediante violência. O projeto também prevê punições para quem coagir moradores a colaborar com atividades criminosas, impor cobranças ilegais a comerciantes ou famílias, ou utilizar o monitoramento eletrônico clandestino. Segundo o autor, deputado Capitão Alden, do PL da Bahia, o objetivo é impedir que facções criminosas ou grupos armados dominem grandes áreas através do terror e da violência contra moradores e comerciantes. O Código Penal já prevê os crimes de ameaça, constrangimento ilegal e esbulho possessório, mas nenhum desses dispositivos reflete a gravidade da expulsão de moradores, segundo o capitão Alden.
7: Famílias inteiras são expulsas de suas próprias casas sob ameaça de morte, muitas vezes porque se recusaram a colaborar com criminosos, porque possuem parentes policiais ou porque esses parentes pertencem a uma outra facção rival, ou simplesmente porque o tráfico decidiu tomar aquele imóvel. Na prática, essas organizações criminosas passaram a exercer um poder paralelo, dominando territórios, confiscando imóveis e impondo regras pela força.
5: Pelo projeto, o crime de expulsão de moradores por meio de violência, grave ameaça ou intimidação praticada por organizações criminosas será punido com reclusão de 8 a 12 anos e multa. Será enquadrado no mesmo crime quem pichar ou sinalizar imóvel com ordens de desocupação, participar de ordens de expulsão, destruir ou invadir imóveis para coagir moradores a sair, obrigar pessoas a praticar atos ilícitos, exigir o pagamento de taxas de moradores ou comerciantes e instalar e operar clandestinamente sistemas de vigilância eletrônica. A pena poderá ser aumentada em um terço se a vítima for pessoa idosa, criança, pessoa com deficiência ou mulher chefe de família. O projeto também agrava a punição de pichações que transmitam mensagens relacionadas a crimes, exaltação de organizações criminosas, racismo, preconceito ou incitação ao consumo de drogas. Nesse caso, a pena passa a ser de 12 meses a 2 anos de detenção e multa. A proposta que criminaliza a expulsão de moradores e comerciantes de suas propriedades mediante o uso de violência já foi aprovada pela Comissão de Segurança Pública e Combate ao Crime Organizado e deve ser votada por mais 3 comissões antes de seguir para o plenário da Câmara. Da Rádio Câmara de Brasília, Mônica Tati.
3: Olival Marques, do Podemos do Pará, é favorável à proposta de emenda à Constituição que integra União, Estados, Distrito Federal e municípios em ações de segurança. A proposta inclui a coordenação do Sistema Único de Segurança Pública, mantendo as competências dos entes federativos.
23: A PEC também amplia a atuação da Polícia Rodoviária Federal para o policiamento de rodovias, ferrovias e hidrovias federais. O texto, que tem apoio de Olival Marques, prevê ainda que a corporação auxilie forças estaduais a pedido dos governadores, além de atuar em situações de calamidade ou desastre.
9: Delegado Fábio Costa, do PP de Alagoas, defende a aprovação de projeto que determina que bens usados na prática de atividades ilegais e apreendidos pelo Estado passem para o poder público. A medida alcança, por exemplo, bens empregados no tráfico de drogas e no desmatamento.
23: Delegado Fábio Costa avalia que a medida pode desestimular práticas ilícitas ao atingir o patrimônio do criminoso. Relator da matéria na Comissão de Segurança Pública, o parlamentar aponta que os bens poderão ser usados na fiscalização de infrações que motivaram a apreensão.
9: Projeto de Vicentinho Júnior, do PSDB do Tocantins, torna obrigatório o uso de tornozeleira eletrônica por agressores que descumprirem medidas protetivas da Lei Maria da Penha. A proposta fixa um perímetro de 500 metros para o disparo do alarme.
23: De acordo com Vicentinho Júnior, a monitoração eletrônica deixa de ser facultativa e passa a ser exigida em caso de reincidência. Para o deputado, a medida garante tempo para que a mulher possa reagir e buscar proteção, além de acionar os órgãos de segurança.
1: Desenvolvimento Regional.
9: Silas Câmara, do Republicanos do Amazonas, votou a favor do projeto que cria regras para resolver disputas territoriais entre municípios vizinhos. A mudança dos limites dependerá de estudo de viabilidade e de consulta à população por meio de plebiscito.
23: O texto apoiado por Silas Câmara permite que parte do território de um município seja incorporada a outro, sem a criação de uma cidade. A proposta busca facilitar a definição dos limites municipais para evitar problemas na prestação de serviços públicos às populações das áreas envolvidas.
1: Economia.
9: O empreendedorismo feminino tem uma frente parlamentar que defende seus interesses no Congresso. A repórter Silvia Munhato traz mais informações sobre as principais medidas defendidas pelo colegiado.
10: A Frente Parlamentar pela Mulher Empreendedora lançou o Pacto pelo Empreendedorismo Feminino com o objetivo de obter o apoio do Estado e da sociedade para as políticas públicas voltadas para o setor, ou seja, ultrapassar a barreira dos governos, tornando as políticas permanentes. É o que explicou a coordenadora da frente, a deputada Anne Ortiz, do PP do Rio Grande do Sul, em entrevista ao programa Painel Eletrônico da Rádio Câmara. A frente busca a aprovação do projeto que atualiza o teto dos microempreendedores individuais, MEI. O governo quer aumentar o máximo de faturamento anual para que uma empresa possa ser MEI de R$ 81 mil reais para R$ 110 mil reais em 2027 e R$ 140 mil reais em 2028. A correção evita que a empresa perca os benefícios de enquadramento como MEI caso seu faturamento aumente. Outro projeto importante para a frente é o Marco do Empreendedorismo Feminino, que, segundo a deputada Anne Ortiz, quer facilitar o acesso ao crédito para o público feminino.
11: Esse marco que nós estamos construindo é para que as mulheres têm mais acesso ao crédito e a capital, até porque, inclusive, as mulheres hoje não conseguem ter tanto acesso ao crédito. O Sebrae também faz uma parceria muito grande com a gente, nos trouxe esses números, que muitas vezes não conseguem ter recurso, né, para buscar esse capital, não conseguem ter fiador, não conseguem cumprir com as exigências, mesmo que o público feminino seja muito melhor pagador, né?
10: A deputada afirmou ainda que é preciso ter políticas diferenciadas para as nanoempreendedoras, que têm rendimento até a metade do MEI, cerca de R$ 40 mil por ano. Neste caso, seriam importantes ações que visassem a sobrevivência das empresas, como atividade de educação financeira. Da Rádio Câmara de Brasília, Silvia Minhato.
23: Grace Elias, do PL de Minas Gerais, apresentou o projeto que institui uma política de fomento, incentivo e promoção do empreendedorismo feminino. A proposta estabelece eixos para incentivar negócios com foco no aumento da autonomia econômica, no acesso a capacitações e na inovação.
9: O texto de Grace Elias prevê prioridade de atendimento para empreendedoras em situação de vulnerabilidade social. Na avaliação da deputada, a medida busca reduzir barreiras históricas no ambiente de negócios e impulsionar a geração de renda para as mulheres.
23: A J. Albuquerque, do PP do Ceará, é favorável à adesão do Brasil à Convenção Internacional de Hong Kong para a reciclagem segura de navios. Ele explica que o acordo estabelece normas para o desmonte sustentável de embarcações, assegurando a proteção ambiental e a salvaguarda dos trabalhadores.
12: A J. Albuquerque acredita que a medida vai atrair investimentos para a criação de estaleiros verdes na costa brasileira e qualifica o país para disputar o mercado global de reciclagem naval. Para ele, o alinhamento às diretrizes da Organização Marítima Internacional gera empregos e fortalece o setor portuário nacional.
19: Agricultura.
23: Marcelo Álvaro Antônio, do PL de Minas Gerais, sugere a criação do programa de apoio à logística do apicultor e do meliponicultor. O deputado defende incentivos fiscais para a compra de veículos utilitários novos de fabricação nacional para o setor.
12: Marcelo Álvaro Antônio defende a alíquota zero de IPI e redução de 40% no PIS/COFINS para produtores rurais cadastrados. O deputado alega que o acesso a veículos adequados é um dos principais gargalos enfrentados por pequenos apicultores e pela agricultura familiar.
19: Meio ambiente.
23: A Câmara analisa a obrigatoriedade de telhados verdes em novos edifícios públicos. O repórter José Carlos Oliveira nos conta como está o debate sobre a proposta.
13: A Câmara dos Deputados analisa o projeto de lei que obriga a instalação dos chamados telhados verdes em novos edifícios públicos e em novos empreendimentos residenciais construídos com recursos públicos. Também prevê incentivos fiscais e de crédito para a adoção voluntária dessa medida pela iniciativa privada. Na prática, os telhados verdes são uma cobertura de substrato e vegetação instalada no topo dos prédios. Autor da proposta, o deputado Fred Linhares, do Republicanos do Distrito Federal, destaca a vantagem dessa técnica para enfrentar, pelo menos localmente, os efeitos do aumento da temperatura do planeta em tempos de mudanças climáticas.
14: Existem estudos que demonstram benefício aí dos telhados verdes no conforto térmico, nas edificações e também na retenção de água da chuva. E é importante deixar claro que o telhado verde sozinho não vai resolver o problema das enchentes ou do calor nas cidades, mas é uma ferramenta importante para tornar nossas construções e nossas cidades mais preparadas para os problemas que o Brasil já enfrenta hoje. Se o clima está mudando, a forma como a gente constrói também precisa evoluir.
13: No caso dos prédios públicos, o projeto de lei deixa claro que a obrigatoriedade só poderá ser dispensada com a apresentação de parecer técnico assinado por engenheiro, arquiteto ou urbanista que ateste a impossibilidade de instalação das coberturas vegetadas. O texto foi aprovado na Comissão de Meio Ambiente, onde a relatora, a deputada Duda Salaber, do PSOL de Minas Gerais, ressaltou que os telhados verdes funcionam como uma espécie de colchão térmico. Ela citou estudos que constataram queda média de 4 graus Celsius nos picos de temperatura durante o dia, quando essas coberturas vegetadas eram comparadas com os tetos convencionais. A proposta de obrigatoriedade de telhados verdes em novos edifícios públicos e de incentivos para a adoção da medida nos prédios particulares ainda vai passar pela análise das comissões de desenvolvimento urbano, de finanças e tributação e de Constituição e Justiça. Da Rádio Câmara de Brasília, José Carlos Oliveira.
19: Últimas notícias.
12: O jornal Câmara dos Deputados, que foi gravado hoje em Minas Gerais, nos estúdios da Rede Câmara Sete Lagoas, dentro do projeto O Brasil na Voz, vai ao ar na próxima sexta, dia 25.
23: E na sexta-feira, a equipe do jornal Câmara dos Deputados estará em Vitória da Conquista, na Bahia, para mais uma gravação itinerante da Voz do Brasil.
12: Lado a lado, um âncora da Rádio Câmara de Brasília e um âncora da emissora local vão apresentar as notícias relacionadas à Câmara dos Deputados. O programa gravado em Vitória da Conquista vai ao ar na segunda-feira, dia 28.
23: Termina agora o jornal Câmara dos Deputados, produzido pela Rádio Câmara, com trabalhos técnicos de Wellington Teles e apresentação de Val Monteiro e Luciana Vieira. Uma boa noite para você.
12: A Voz do Brasil está de volta amanhã. Boa noite.
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0: Uma excelente noite de quarta-feira para você ligado aqui em 89,9. Eu sou Joelson Costa, estou de volta agora para falar dos clássicos Bandeirantes e falar das histórias dessas lindas canções que marcaram época e também deixaram muitas saudades. E para abrir a nossa noite, vamos falar de Earth, Wind & Fire, Fantasy. Uma das maiores curiosidades de Fantasy de 1977 é que a sua letra foi inspirada pelo filme Contatos Imediatos do Terceiro Grau. Maurice White, o líder da banda, ficou fascinado com a ideia de escapismo e mundos utópicos após assistir o longa de Steve Spielberg. Ele queria criar uma viagem sonora que transportasse o ouvinte para um lugar de pura felicidade e espiritualidade, longe dos problemas da Terra. O resultado foi esse hino do falsete e da harmonia perfeita. Vamos conferi-la agora nos clássicos Bandeirantes. Earth, Wind & Fire, Fantasy.
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0: Bandeirantes, boa música e informação. Acabamos de ouvir o som de Christy e Yellow River. Vamos para um rápido intervalo comercial e daqui a pouco retornamos com mais músicas e mais clássicos Bandeirantes. Até já!
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0: Agora na Bandeirantes 10:38.

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0: E continuamos os clássicos bandeirantes de hoje falando de Robbie Williams, Millennium. We got stars. A música Millennium, de Robbie Williams, é baseada em um sample da trilha sonora de James Bond, especificamente a música You Only Live Twice, cantada por Nancy Sinatra. O videoclipe de Millennium é uma paródia completa do Agente 007, com Robbie Williams imitando várias cenas icônicas do filme. Vamos conferi-la agora nos clássicos Bandeirantes. Robbie Williams, Millennium.
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0: 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Acabamos de ouvir o som de Phil Collins, Everyday. Vamos fazer uma rápida pausa e já já voltamos com mais histórias aqui nos Clássicos Bandeirantes. Fique ligado.
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0: Agora na Bandeirantes 11.6.
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0: E continuamos os Clássicos Bandeirantes de hoje, falando agora de W, Looking at My Girl. Uma curiosidade fascinante é que, apesar de ser um hino do Eurodance dos anos 90, o W era liderado pelo britânico William Arane, mas o projeto foi criado e produzido inteiramente na Itália. A música ajudou a consolidar a Italo Dance no topo das paradas mundiais, especialmente no Brasil, onde a banda se tornou um fenômeno tão grande que William chegou a morar no país por anos. Vamos conferir agora nos Clássicos Bandeirantes. W, Looking at My Girl.
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0: Bandeirantes, boa música e informação. Acabamos de ouvir o som de Patti LaBelle, Love Will Lead You Back. Vamos fazer uma pausa e daqui a pouco retornamos com mais músicas, mais histórias e mais clássicos Bandeirantes para você. Até já!
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0: Agora, na Bandeirantes, 11:41. 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
0: E continuamos os clássicos Bandeirantes de hoje, falando agora de Barry Manilow, Can't Smile Without You.
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0: Apesar de ser um dos maiores sucessos de Barry Manilow, a canção foi originalmente gravada por David Martin em 1975 e regravada pelos The Carpenters em 1976. Uma curiosidade ainda maior é que Manilow chegou a processar o cantor George Michael, alegando que a música Last Christmas, do Juan, de 1984, plagiava a melodia de Can't Smile Without You, mas o caso foi arquivado. Vamos conferi-la agora nos clássicos Bandeirantes. Barry Manilow, Can't Smile Without You.
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1: Bandeirantes, boa música e informação. Estamos fechando mais um Clássicos Bandeirantes dessa noite de quarta-feira. Eu, Joelson Costa, agradeço sim pela sua sintonia aqui em 89,9. Me despeço de você, mas amanhã temos um encontro marcado a partir das 18 horas. Uma boa noite e até lá. Tchau, tchau.
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1: 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Alô, São Paulo. Bom dia, Brasil. A folhinha está virando na alvorada da primavera brasileira. Hoje é quinta-feira, dia 24 de setembro de 2026. Faltam 10 dias para o primeiro turno das eleições 2026, e você está acompanhando aqui na Bandeirantes muitas informações a partir de hoje, aqui no Pulo do Gato. Nós vamos trazer para vocês muitas orientações para você votar com tranquilidade, com segurança, saber o que você pode, o que não pode levar no dia da votação. É a prestação de serviço Bandeirantes aqui há quase 90 anos, ajudando os ouvintes com as questões do dia a dia, trazendo a previsão do tempo, a informação sobre a documentação, tudo aquilo que vai envolver esse grande dia para a democracia brasileira. Não tem outro jeito, gente. Temos que ir lá, escolher os melhores candidatos. Você pode gostar de um, o outro pode gostar de outro. Isso faz parte, não tem problema algum. O importante é você saber exatamente o que pode, o que não pode ser feito, os candidatos, o que eles podem, o que não podem ser feito. Vou começar contando uma coisa já para vocês, não sei se você sabe disso, teve acesso ao noticiário. Nesse período que nós estamos vivendo, os candidatos, todos os candidatos a qualquer cargo, não só a presidente da República, governo do Estado, mas também ao Senado, deputados federais, deputados estaduais, todos aqueles que são candidatos, eles não podem ser presos em nenhuma operação da polícia. Eles podem, claro, ser presos em flagrante, mas eles não podem ser presos em operações da polícia com mandado de prisão. Isso não pode acontecer. Por quê? Porque está previsto na lei eleitoral que, nesse período, 15 dias antes da eleição, nós estamos a 10 dias da eleição, os candidatos não podem mais ser presos. E vai acontecer a mesma coisa, mais para frente, na semana que vem, com os eleitores também. Porque a partir de 2 dias antes da eleição, os eleitores também não podem ser presos nessas operações. Lembrando sempre aqui que para quem comete um crime em flagrante, aí sim pode e deve até ser preso se for pego pela polícia ou por alguém que estiver dando a voz de prisão no momento em que o ato criminoso foi consumado, tá bom? Então é mais ou menos por aí, tem muita curiosidade, muita coisa, e eu convido você, ouvinte, a participar conosco, porque a sua dúvida pode ser a dúvida de outro ouvinte. Você tem um canal aberto para conversar conosco aqui sobre o que você quiser. No Pulo do Gato vale tudo, só não vale xingar, né? Mandar palavrão, que daí também já é demais. Mas dentro das normas da educação, do bom debate, do contraditório, da informação, você pode mandar uma mensagem para cá, a gente tira a sua dúvida, que pode ser a dúvida de outro ouvinte, como eu costumo dizer. Para participar do programa, é muito fácil, só anotar o nosso WhatsApp aí.
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1: Nesta semana, nós inauguramos aqui na Bandeirantes uma novidade, a transmissão do Pulo do Gato com imagem, já logo cedinho, a partir das 5 horas da manhã. E por isso eu quero saudar aqui os meus companheiros que participaram dessa mobilização e propiciaram a transmissão do Pulo do Gato para quem nos acompanha, principalmente pelo youtube.com/radiobandeirantesoficial. youtube.com/radiobandeirantesoficial é o nosso endereço para você acompanhar a programação que vai para o ar no rádio, com imagem pelas ondas da internet. E na coordenação de todas essas imagens, no nosso switcher Bandeirantes, na área técnica reservada para a distribuição dessas imagens, está o Daniel Mesquita, nosso companheiro. Obrigado, viu, Daniel, pela companhia aí nesses dias desafiadores, né? De montarmos aí essa transmissão em vídeo também do Pulo do Gato, que está sendo um sucesso. E aqui no nosso estúdio principal, acertando os últimos detalhes, o Paulo Marcelo Mamone, ao lado ali do Ailton Dias, trazendo para a gente também todo o suporte técnico de áudio necessário para a nossa transmissão. Daqui a pouquinho também tem o Diogo Braga, que está correndo atrás das informações aí, vai trazer os destaques do esporte, mas no comecinho aqui do Pulo do Gato, já vou saudar as cidades que estão aniversariando. Santa Mercedes e Urupês são as cidades do estado de São Paulo que estão aniversariando hoje. Também tem município Brasil afora aí, Cachoeira Alta e Córrego do Ouro, em Goiás. Catanhede, São Domingos do Maranhão, no Maranhão. Tramandaí, no Rio Grande do Sul. São José de Piranhas, na Paraíba. Parabéns aos municípios hoje que completam aí aniversário. Normalmente é feriado, tem festa, tem celebração e é um motivo, né, de orgulho quando a gente sabe que a nossa cidade natal está fazendo aniversário. Há 37 anos, em 1989, tivemos um grande feito para o esporte do Brasil. Emerson Fittipaldi ganhou por antecipação o campeonato de Fórmula Indy ao vencer as 200 milhas de Nazaré. Foi o primeiro campeão não norte-americano da história da Fórmula Indy. Sabia disso? Um abração aí pro Emerson Fittipaldi, de uma família de corredores do esporte brasileiro. Saudando essa grande lembrança aqui do Pulo do Gato, hein? Das nossas efemérides do dia. A lua é crescente, muda para cheia no sábado, a 1 hora e 50 minutos. O sol vai nascer às 5 horas e 54 minutos e vai se pôr às 6 horas e 3 minutos. São os destaques iniciais. Ailton Dias, como é que vai ficar o tempo hoje? O pessoal quer saber. A Stephanie Toso está aqui com a gente para contar como é que fica o tempo nessa quinta-feira. Alô, alô, Stephanie Toso.
2: O tempo segue mais encoberto nessa quinta-feira entre a região metropolitana de São Paulo e o litoral. E a presença ainda de umidade pode provocar garoa, uma chuva mais fraca ao longo do dia. O céu ainda fica bem nublado, com alguns períodos em que o sol até tenta aparecer. Mas o destaque ainda é a baixa temperatura. Hoje, mais um dia extremamente gelado, com máxima não passando dos 19 graus na capital. Enquanto áreas do interior devem ter uma quinta-feira de tempo mais aberto, já com sol entre nuvens, e temperaturas variando entre 24 até 25 graus no centro e norte paulista. Nos próximos dias, a tendência é que o sol volte a aparecer com mais força. E com o afastamento da massa de ar polar, as temperaturas já entram em elevação entre a sexta-feira e o fim de semana. No sábado, a máxima na cidade pode chegar até 29 graus. E não tem previsão de chuva no período.
1: Valeu, Stephanie Toso, conosco aqui no Pulo do Gato, contando e trazendo informações a respeito da previsão do tempo, 5 horas e 8 minutos. Já já temos as primeiras notícias para quem acorda cedo para ouvir o Pulo do Gato.
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1: 5 horas e 11 minutos da manhã. Diogo Braga é o nosso braço direito, nosso braço esquerdo aqui no pulo do gato. É tudo que a gente precisa para colocar o programa em pé. Depois de apresentar o Bandeirantes a Caminho do Sol, o Diogo está conosco aqui no pulo do gato todas as manhãs, trazendo, né, a retaguarda necessária enquanto outros profissionais estão sendo treinados aí no banco de reservas para assumir a função do Diogo e ele poder se dedicar ao Bandeirantes a Caminho do Sol. Faz parte, né, Diogo Braga? Bom dia.
14: Bom dia, Pedro. Bom dia aos ouvintes. Faz parte, estou num processo de muito aprendizado, estou adorando fazer o A Caminho do Sol e nessa reta final também de Pulo do Gato.
1: Muito bem. Conta pra gente aí quais são os destaques do esporte desta manhã.
14: Lembrando ao nosso ouvinte que amanhã, 7 horas da manhã, tem Brasil e Austrália. Tem que acordar cedo para assistir esse jogo. Já vai estar ligado aqui no Pulo do Gato. E os dois jogos que o Brasil enfrenta a Austrália acontecem na Austrália. Amanhã, 7 horas da manhã, e dia 29 também às 7. E no dia 3, às 11 horas da manhã, é a vez de pegar a Índia. Também na Índia, esses os amistosos da seleção brasileira. Enquanto a seleção brasileira faz amistosos, hoje começa também a primeira rodada da Nations League. Por isso que tem essa data FIFA hoje, justamente para abrigar esses jogos. E tem um jogaço hoje às 3h45, Holanda e Alemanha. Além de Portugal e País de Gales, Sérvia e Grécia, Noruega e Dinamarca. Primeira rodada aí da Nations League. Todos os jogos de seleção. Sabia que tem jogos de clubes no Brasil? E eu até perguntei para um ouvinte, ele me ajudou, Pedro, a explicar a situação da segunda divisão do Campeonato Paraibano. Hoje tem Picuiense Desportiva Guarabira, que é o time do ouvinte, Santa Rita e Socremo Serrano, os dois jogos, os únicos jogos que acontecem no Brasil inteiro, de clubes 7h30 da noite. Então, como eu disse, amanhã o Brasil enfrenta a Austrália 11 da manhã. E falando de clubes brasileiros, o Internacional oficializou o anúncio do técnico Eduardo Batista para comandar esses últimos jogos aí, esses últimos 10 jogos para tentar salvar o Inter do rebaixamento. O técnico que estava dirigindo o Coritiba chegou a levar o time à liderança do campeonato da Série B, mas foi perdendo jogos até chegar ao sexto lugar e perdeu na última terça-feira para o Operário em casa por 2-0, Pedro Campos. Ah, e hoje é uma data muito comemorativa para o torcedor São Paulino, viu, Ailton Dias? Hoje faz 3 anos que o tricolor paulista foi campeão da Copa do Brasil. O primeiro e último título, o único título, né, da Copa do Brasil para o tricolor e também o último título conquistado pelo time em 2023, 24 de setembro de 2023. Pedro Campos.
1: Ô Diogo Braga, esse é o primeiro jogo da seleção brasileira depois da derrota para a Noruega na Copa do Mundo, né?
14: Exatamente, perto, né? 2 meses só.
1: E temos muitas mudanças no time?
14: Algumas manutenções também da seleção brasileira, começando pelos goleiros que esses sim mudaram todos. Foram convocados para a seleção brasileira na Copa do Mundo Alisson, Ederson e o Everton. Agora temos no gol Hugo Souza, do Corinthians, Otávio e Pedro Morisco. Nas laterais, o Douglas Santos se manteve, Mateuzinho, do Corinthians, foi chamado para a lateral direita, Mauro Júnior, na lateral esquerda, e o Wanderson foi chamado no lugar do Wesley, que foi cortado por lesão. O Wesley foi convocado para a Copa do Mundo, também foi cortado por lesão. E o Wanderson provavelmente também seria chamado para a Copa, mas se machucou também e por isso não foi chamado. Na zaga, a zaga titular mantém Gabriel Magalhães e Marquinhos. Os reservas que aí mudaram todos. Arthur Dias, Jair e Vitor Reis foram chamados na zaga. Meio campistas, várias mudanças também. Quem continua? Bruno Guimarães e o Danilo, só. Andrei Santos não foi chamado, Breno Bidon não foi chamado, Douglas Luiz não foi chamado, Gabriel Bontempo e o Martinelli, que foi convocado no lugar do João Pedro. Martinelli, volante do Fluminense, foi chamado no lugar do atacante João Pedro do Chelsea. No ataque, aí, um desenho jamais conhecido aí da população, dos torcedores do Brasil, que muitos estavam na Copa do Mundo. Hendrick, o Estevão não estava mais por conta de lesão, provavelmente estaria, Rafinha e Rayan e Vini Júnior. Samuel Lino e Pedro, aí as grandes novidades para essa convocação. É, digamos que metade mudou, metade não mudou. Alguns nomes já conhecidos, outros que pouca gente conhece. Mas esse aí é o balanço de Ancelotti para esses amistosos que o Brasil enfrenta contra a Austrália e Índia, Pedro Campos.
1: Muito bem, Diogo Braga tá aqui com a gente na retaguarda do Pulo do Gato. Deixa eu dar uma saudação especial para quem está nos acompanhando aí. Washington Cristiano, nada de chuva, mas tá friozinho no Oeste Paulista. Presidente Prudente, 16 graus de temperatura nesta manhã. Muito obrigado pela mensagem. Deus proverá tudo o que você precisa. Ore, creia, descanse e confie. Escreve aqui para nós, Hugo Brito. Obrigado, Hugo, pela sua mensagem, hein? Bom dia. Luiz de São Bernardo do Campo, na votação para senador, existe algum critério na ordem de votação? Não. São dois senadores, lembrando. Você não pode votar duas vezes no mesmo senador. Não adianta querer dar dois votos para o mesmo senador. Um dos votos vai ser anulado. Então, você vota num senador, depois vota no outro e assim você registra. Não tem preferência votar em primeiro, em segundo, não interessa, os votos são iguais, só tem uma ordem ali, porque primeiro vem o primeiro voto, depois o segundo, e é assim que funciona. Repetindo, só não vale votar duas vezes no mesmo, não vai contar dois votos para o mesmo senador, tá bom? Ouço o Pulo do Gato desde 79 com meu pai já falecido. Hoje tenho anos e ouço todos os dias. Olha que beleza, Luiz, que legal sua mensagem, viu? Muito obrigado. Pedro, Diogo, Silvânia, que tá em férias e volta segunda-feira. Tá acabando a moleza, hein, Silvânia Alves? Ó, pra sair uma maquiagem, preparar o figurino. Que agora nós estamos no vídeo também, Silvânia. Tamo aí. Os jornalistas aqui todos e a pessoal da equipe técnica. O Luiz tá saudando. Brigadão, viu? Todos deveriam ir votar pra tentar acabar com essa injeção de saco no primeiro turno. É a opinião do Hermes, do Sacomã. Obrigado, Hermes. Vocês sabem quando termina esse aborto do horário político? Jorge de Sumaré tá bravo. Quinta-feira que vem, tem mais uma semana de propaganda no rádio, na televisão, dos partidos. Uma propaganda que hoje é injusta, né? Porque com a grana do fundo eleitoral que os partidos recebem, eles pagam impulsionamento na internet. Isso a legislação permite. Agora, nas emissoras de rádio e televisão, tudo é de graça. A gente que tem que montar esses spots, sabia? Essa propaganda política que você ouve às 7 horas aí no rádio, quem monta? Emissoras de rádio, que são obrigadas a fazer isso, são responsáveis pela geração, e ai da emissora se, de alguma forma, ali não sair conforme o programado, né? Tem muita fiscalização em cima disso, tem que acabar esse horário eleitoral, é a minha opinião. Vanderlei Guerreiro, de Bebedouro, lembranças aqui de Fiores, é Paulo, é grandes nomes na nossa história do rádio, viu? Nós também temos muita saudade deles, obrigado pela sua mensagem. Fernando Marinho de Francisco Morato, manda um miado pra mim, por quê? Ah, porque é aniversário dele aí, 51 anos hoje, uma boa ideia, valeu, não é assim que fala no bingo? 51, uma boa ideia. 22, dois patinhos na lagoa, que mais que eles falam no bingo?
15: 38 não pode falar.
1: Não, 33, idade de Cristo. É. 38 não pode falar. Não. 69 também não pode falar.
15: 12 de dezembro, né?
1: 12 de dezembro, o Mamone tá lembrando aqui. Ajudem aí, vocês que são do bingo aí. Conta pra gente o que, que o pessoal costuma cantar aí. Nas quermesses, nas reuniões onde, tá, onde tem um bom bingo no fim da tarde, com aquelas prendas que o pessoal disputa. É, Pedro é o nosso ouvinte de Ponta Grossa, no Paraná, que acompanha o Pulo do Gato pela Rádio Clube. Um abraço aí pra Rádio Clube 94.1, pra quem tá na região do Paraná. Tá certo? Edélcio, da Vila Brasilina, também sempre ligadinho aqui no Pulo do Gato. Essas são as nossas saudações. Lembrando que prestação de serviço intensificada, tem dúvida sobre o que pode e o que não pode no período eleitoral, é só mandar para cá. Faltam 10 dias para a eleição. A Bandeirantes vai fazer uma grande cobertura. Eu convido vocês no domingão, dia 4 de outubro, a acompanhar conosco. 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Então, no domingo, não esse, no próximo, que é o domingo da eleição, dia 4 de outubro, você vai estar em casa com a família e vai deixar a TV ligada onde? Na Bandeirantes. Porque nós aqui estaremos fazendo uma grande cobertura, como sempre fizemos. Quem quiser ouvir pelo rádio, não tem problema nenhum. Vamos estar transmitindo da mesma forma. É importante dizer isso. Nada muda no rádio, nos aplicativos. É apenas uma forma a mais para você acompanhar a nossa programação com imagem. Então vai estar lá com a família, está almoçando, já votou, acordou cedo antes de votar também, já tem transmissão, é 24 horas. Transmissão que nem televisão, só que com essa agilidade do rádio, sem o formalismo, né, que a televisão imprime e exige, e com a informação muito dinâmica para você acompanhar a sua Bandeirantes onde você quiser e cada vez em mais locais. Prometo, depois do próximo intervalo vem notícia aí.
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1: 5 horas e 23 minutos. Continua a procura por uma mulher desaparecida durante as tempestades no Rio Grande do Sul. Vitória Fernandes.
17: As equipes do Corpo de Bombeiros Militar mantêm as buscas por Eliane Nunes, de 43 anos, desaparecida após o veículo em que estava ser arrastado pela correnteza do Rio São Marcos, em Caxias do Sul. A ação é conduzida desde a segunda-feira com equipes mobilizadas de forma ininterrupta, realizando varreduras no leito do rio e nas margens. O balanço da Defesa Civil do Rio Grande do Sul aponta também 4 mortes, 3 pessoas feridas em decorrência das chuvas de segunda-feira. 2 dos corpos encontrados são dos filhos de Eliane, de 4 e 13 anos respectivamente. Os 2 foram localizados já sem vida. Outros 2 homens, um de 46 e um de 70 anos, também foram vítimas dos temporais.
1: Manaus registra a pior qualidade do ar no país por conta das queimadas. Lívia Maciel.
15: A qualidade do ar em Manaus e cidades do entorno da capital do Amazonas foi a pior para se respirar nesta quarta-feira. A cidade continua coberta por fumaça originada por queimadas. O Sistema Eletrônico de Vigilância Ambiental da Universidade do Estado do Amazonas aponta que algumas áreas estão com pontuação de 140 em índice de micropartículas poluentes por metro cúbico de ar. Para a classificação boa, o número não pode ultrapassar 25. O estado está no verão amazônico, período mais seco do ano, potencializado pelo fenômeno El Niño. Além disso, setembro é o mês com maior número de registros de focos de queimadas no Amazonas, com mais de 3 mil ocorrências.
1: Jornalista Zuenir Ventura é enterrado no jazigo da Academia Brasileira de Letras. Repórter Adson Ramos.
18: Foi sepultado nesta quarta-feira o corpo do jornalista Zuenir Ventura. A cerimônia aconteceu no cemitério São João Batista, na zona sul do Rio de Janeiro. O corpo do escritor foi colocado no mausoléu da Academia Brasileira de Letras. Desde 2014, Zuenir é um imortal e ocupava a cadeira que pertenceu a Ariano Suassuna. Amigos, familiares e colegas de profissão estiveram no velório de Zuenir na sede da ABL. Entre as homenagens, uma coroa de flores, enviada pela Associação de Familiares das Vítimas da Chacina de Vigário Geral. O cotidiano da favela, na zona norte do Rio, foi tema de outro livro de Zuenir, Cidade Partida. Zuenir Ventura era de Paraíba do Sul, em Minas Gerais. Além de jornalista, Zuenir era professor universitário e escritor. Ele morreu nesta terça-feira, aos 95 anos, em decorrência de uma pneumonia.
1: A Polícia Federal aponta um deputado federal do PSDB como financiador do esquema de compra de votos em Nilópolis, na Baixada Fluminense. Repórter João Boeri.
19: O deputado federal Ricardo Abraão, do PSDB, é apontado pela Polícia Federal como financiador do esquema de compra de votos que foi montado dentro de um comitê clandestino em Nilópolis, na Baixada Fluminense. As informações constam na decisão do ministro do Supremo Tribunal Federal, Flávio Dino, que autorizou as buscas no endereço do político no início do mês. Segundo as investigações, em 2024, Ricardo Abraão foi o patrocinador do crime de corrupção eleitoral para favorecer o próprio primo. Abraão Davi Neto, conhecido como Abraãozinho, foi reeleito prefeito de Nilópolis nas eleições daquele ano. Em mensagens interceptadas pela PF, os investigadores chegaram à conclusão de que o deputado federal teria ido pessoalmente a um imóvel no município da Baixada Fluminense para destadas pela PF. Deixar o carvão.

0: próxima cerimônia no Tribunal de Justiça do Rio com a presença do ministro da Justiça, Wellington César Lima e Silva. As tecnologias serão utilizadas prioritariamente em unidades prisionais selecionadas com base em critérios de inteligência penal. Os estabelecimentos integram o conjunto de 138 unidades contempladas em todo o país pela Estratégia de Modernização da Segurança Prisional.
1: Obrigado, Luiz, também pelas informações. Agora nós vamos para o Rio Grande do Norte, ainda na área da segurança pública. Preso um dos 12 detentos que fugiram de uma prisão no estado. Repórter Lucas Batista.
2: Um dos 11 fugitivos da penitenciária Rogério Coutinho Madruga, na Grande Natal, é recapturado nesta quarta-feira em Jaboatão dos Guararapes, Pernambuco. A prisão de Tiago Nogueira da Silva aconteceu durante o cumprimento de um mandado de recaptura. Na mesma operação, uma mulher que também estava foragida do sistema prisional do Rio Grande do Norte foi presa. Com a nova recaptura, 6 dos 11 fugitivos já foram localizados e outros 5 continuam foragidos. A fuga aconteceu no dia 31 de julho, quando os detentos conseguiram deixar uma cela do Complexo Penal de Alcaçuz.
1: Escuta só essa história aqui do Arthur Coelho. Filho, menino de 8 anos, salvou a mãe da tentativa de feminicídio em São Paulo. Os detalhes com Arthur Coelho. Fala, Arthur.
3: Continua em observação a mulher que foi esfaqueada pelo ex-companheiro em uma casa na região da Lapa, na zona oeste de São Paulo. Segundo a polícia, ela foi salva após o filho dela, de 8 anos, ligar para os agentes na tarde dessa quarta-feira. Equipes da PM foram acionadas e, quando chegaram, encontraram a vítima caída no chão com um ferimento causado por faca. No local, além dela, estavam 4 filhos. O mais velho informou que havia ligado no 190 porque ficou preocupado com a mãe. A polícia fez buscas e conseguiu prender o agressor de 36 anos.
1: Incrível, né? Essa história, ela é absolutamente comovente e que futuro que vai ter, né? Um menino desse que passou por uma situação como essa e foi um herói para a mãe. Com pouca idade, ele teve ali a sensibilidade, o conhecimento, a experiência, mesmo com a pouca idade, de entender que a mãe precisava de socorro e salvou a vida da mãe, né? Um verdadeiro herói mirim aí, parabéns. Infelizmente, muitas crianças presenciam imagens como essa de violência dentro de casa. E aí, depois é muito difícil superar esses traumas e tentar dizer o que é certo e o que é errado se dentro de casa ele está assistindo a episódios como esse. Vamos para Brasília, ao vivo, o Vitor Gomes já está conectado conosco, hein, Vitor? Bom dia para você, qual é o destaque aí da Capital Federal, direto da Bandeirantes Brasília, para todo o Brasil e todo mundo que está nos acompanhando nesta manhã, 5h30 pelo horário de Brasília.
4: Isso mesmo, Pedro. Ótimo dia para você e a todos que nos acompanham aqui no Pulo do Gato. A gente destaca nesse momento que uma mulher perdeu mais de R$3 mil em um golpe em que criminosos se passaram por integrantes da Defensoria Pública. Os golpistas informaram à vítima que ela ganhou uma indenização de R$30 mil e, para liberar o dinheiro, ela precisaria fazer 2 transferências via Pix. O golpe começou quando a mulher recebeu mensagens de pessoas que diziam ser da Defensoria, marcando uma videoconferência que simulava uma audiência. Depois de 30 minutos, a vítima percebeu, na verdade, que se tratava de um golpe. E ela entrou em contato com o banco, solicitou o bloqueio das transações e também pediu a devolução, mas as instituições não devolveram o dinheiro. Por isso, ela entrou na justiça e aí sim a justiça determinou o bloqueio dos valores nas contas para as quais os PIX foram enviados. Volto contigo.
1: Obrigado, Vitor Gomes, pelas suas informações aqui no Pulo do Gato, que volta na sequência com mais repórteres, mais notícias. Manda sua mensagem para cá, tem muito ouvinte mandando mensagem e também foto para nós agora. Mensagem, agora estamos nessa moda aí de estar com imagem também, então os ouvintes estão mandando. Não só de foto assistindo a gente, que é muito legal, a gente agradece, mas também fotos relacionadas às denúncias, vídeos relacionados àquilo que os ouvintes

0: ouvintes estão presenciando, sobre buracos, sobre questões diversas. E então você pode mandar também essas mídias para nós aqui, que nós vamos passando lá para o Daniel Mesquita, né? Exemplo desse nosso ouvinte aí que mandou a mensagem aqui para nós, ó.
1: Pedro, bom dia, Diogão, Ailton, que estúdio maravilhoso, hein? Heron Maximiliano, paulistano morador de Jundiaí, assistindo vocês aí. Ô Pedro, você perguntou sobre o bingo, né? Em 1900 e alguma coisa, eu tava num bingo lá em Cotia, quando eu morava no Parque São Jorge da Granja Viana, e na hora do sorteio, primeira vez que eu ganhei, a mulher gritou, cantou, né? É o Primo do Sapo 71, ganhou uma bicicleta. Vamos que vamos, meus amigos, um ótimo dia para vocês. Tá maravilhoso esse programa. Um abraço.
0: Valeu, obrigado por nos acompanhar também na televisão agora, hein? Heron Maximiliano, grande ouvinte aqui da Bandeirantes, 5h33.
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0: Vamos seguir com o giro de notícias aqui do Pulo do Gato, mas antes, deixa eu dar uma saudação especial para mais dois ouvintes aqui, Ailton.
25: Bom dia, pessoal do Pulo do Gato. Aqui é Durval do Prado, Pradinho de Açúcar, extremo sul da Bahia. É um grande miado para a família Fittipaldi. Não só o Emerson, que sempre foi um grande esportista, um grande campeão, seus irmãos, o seu pai, o Barão, né? Sempre incentivou o esporte no Brasil. Um grande miado para o Emerson. E oxalá surjam algum campeão para nos alegrar, né? Faz tempo que não temos essa alegria no automobilismo. Eu sou um fã do automobilismo, mas tudo bem, um grande miado para todo mundo e vai Corinthians!
26: Bom dia, Pedro, bom dia, ouvintes da Rádio Bandeirantes. Eu sou o Anderson, caminhoneiro aqui de Santos, né? O mais conhecido. Pedro, mais cedo falei na rádio E agora vou dar aquela atualizada aí pros ouvintes, hein? Quem estiver saindo de Santos aqui, subida de serra aí só imigrantes. Portanto, cautela, hein? Aquela garoinha, pista molhada, escorregadia aí na subida. Mas por enquanto tudo tranquilo, hein? Um forte abraço a todos, uma boa quinta-feira e tudo de bom!
1: Bom dia a todos. Meu nome é Fabiano, sou taxista, morador na Praia Grande. Estou subindo agora para São Paulo. Quero desejar um excelente dia a todos, um abraço e que Deus nos abençoe. Parabéns pelo programa, hein? Essa iniciativa aí de ser transmitido no YouTube. Show, show de bola, hein? Parabéns, Deus abençoe.
2: Fala, Pedro Campos, bom dia. Danilo Lage de novo, Capão Redondo. Capão Redondo está totalmente travado dentro do bairro. Ninguém sabe o que é. Saída da rua Abílio César, travado. Comendador Santana, travado. Avenida Elias Mas, travado. Qualquer acesso para a estrada do Emboimirim, qualquer acesso para pegar a Carlos Caldeira Filho, travado. Nós não sabemos o que é. Me ajuda aí. Um abraço. Deus abençoe. Um ótimo dia.
0: Vamos descobrir já já o que está acontecendo e contar para você aqui no Pulo do Gato. 5 horas e 39 minutos. A família da brasileira morta na França cria uma vaquinha para trazer o corpo da vítima para o Brasil. Informações com o repórter Matheus Jung.
3: Uma autópsia deve esclarecer as causas da morte da modelo brasileira encontrada dentro do carro do ex-namorado na França. O suspeito, um francês de 29 anos, não soube explicar como a vítima foi parar no veículo dele e foi preso em flagrante na segunda-feira. Larissa Brito morava há cerca de 3 anos no país e namorou o homem durante 5 meses. Familiares relatam que ele perseguia a brasileira constantemente, o que levou a modelo a mudar de cidade. A família promove uma vaquinha para viabilizar o traslado do corpo para o Brasil.
0: 5h39, já já volta o Pulo do Gato com as informações do dia, a prestação de serviço da manhã para quem acorda cedo. Bora trabalhar, gente. Hoje é quinta-feira, dia 24 de setembro de 2026.
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0: Pulo do Gato trazendo mais notícias para você que nos acompanha aqui nesta manhã de quinta-feira, 5 horas e 43 minutos pelo horário de Brasília. A Luana Pereira vai contar pra gente que a polícia procura pelo poeta e dramaturgo que desapareceu com a filha na capital paulista. Que história é essa, Luana?
9: A Polícia Civil de São Paulo localiza uma menina de 6 anos com vida nesta quarta-feira, após o pai dela não entregá-la à mãe no dia combinado. O dramaturgo André Pereira do Amaral, de 40 anos, deveria ter entregue Serena à mãe na segunda-feira, como determina uma decisão judicial. Familiares tentaram falar com ele por telefone e mensagens, mas não receberam retorno. Os agentes do metrô afirmam que o homem deixou a criança com seguranças da estação nesta terça-feira e fugiu sem dar explicações. A menina passa bem enquanto as autoridades continuam as buscas pelo dramaturgo, que permanece desaparecido.
0: Encontrado o corpo no interior de São Paulo do dentista que estava sumido há quase uma semana. Informações com o Augusto Vale.
10: A Polícia Civil investiga como latrocínio a morte de um dentista que sumiu após sair para entregar uma prótese no interior de São Paulo. O corpo de Christian Eduardo Corsi foi encontrado após 4 dias de desaparecimento. Segundo as autoridades, ele apresentava sinais de violência. De acordo com a investigação, o dentista saiu de casa no sábado à tarde e passou pelas cidades de Salto e Indaiatuba. A família tentou entrar em contato com o Christian pelo celular, mas não conseguiu resposta. A Polícia Civil ainda não há suspeitos do crime.
0: Condenada à prisão, uma criminosa que torturou crianças em uma escola da capital paulista. Carlos Costa.
11: Uma professora é condenada a 5 anos e 5 meses de prisão em regime inicial semiaberto por torturar 13 crianças de 2 e 3 anos em uma escola particular de Itaquera. Amanda Cabral Monteiro Terto aparece em gravações arremessando os alunos sobre colchonetes, arrastando pelos braços e levantando as crianças pela gola entre agosto de 2022 e fevereiro de 2023. Uma das mães procurou a direção da escola após o filho apresentar pesadelos e repetir durante o sono frases como "vou dar com o chinelo na sua cara" e "engole o choro". A diretora então demitiu a professora por justa causa e levou o material à polícia, o que culminou na condenação.
0: Tráfico de drogas em Minas Gerais e no Piauí, operação da polícia. Conta pra gente, Eliseu Júnior.
12: Uma operação contra o tráfico de drogas e a lavagem de dinheiro cumpre 13 mandados de prisão, 30 de busca e apreensão e 26 de bloqueio de bens em Belo Horizonte, Juiz de Fora, Barbacena e no Piauí. 3 pessoas foram presas em flagrante. Também foram apreendidos 195 quilos de pasta base de cocaína e 476 quilos de maconha. Durante a operação, foram encontrados ainda um laboratório de refino, um bunker usado como depósito, veículos e uma arma. Segundo as investigações, as drogas eram trazidas de outros estados e distribuídas para o Rio de Janeiro, Espírito Santo e cidades da Zona da Mata Mineira.
0: Um abração aí pro Edson Gonçalves, nosso ouvinte, direto de Jaboatão. Ele tá em Curitiba, tá gelado. Ele é de Jaboatão e ele tá em Curitiba, tá gelado lá. Miado pra ele, sabe por quê? Ele faz 62 anos hoje, tá comemorando com a gente aqui no Pulo do Gato, viu? Obrigadão pela mensagem, tem mais áudios.
13: Bom dia, Pedro. Bom dia, ouvintes da Band. Aqui é Alexandre de São Bernardo do Campo. Pedro, Silvânia não volta mais, não? Quantos dias de férias ela tirou? 6 meses? Caramba, saudade dela. Estamos esperando ela aí. Bom, hoje não tá chovendo. Tá friozinho, mas não tá chovendo. Vai continuar assim? Será que final de semana a gente vai ter um pouquinho de sossego? Abraço. Boa quinta.
0: Diz que começa a melhorar hoje, hein? Vamos confirmar isso tudo aqui com a previsão do tempo já já no Pulo do Gato. 5h47.
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0: Vamos ao arquivo da Bandeirantes, relembrar um momento histórico que nós temos guardado aqui, preservado no nosso arquivo. Frank Sinatra. Frank Sinatra teve 2 vezes no Brasil, uma delas em 1980, quando fez um espetáculo inesquecível no Maracanã, e outro no Rio Palace Hotel. Este para um público restrito, que pagou uma fortuna para assistir o espetáculo.
20: I will never forget this trip we made to Rio. I know it took a long time, but I will never forget it. It's really quite beautiful. Thank you. I always get the feeling everybody is Italian here in Rio. Because of the simpatico, you know, the wonderful warmth. Really great. Now we are going to do a song for you that I do not like. I mean it. I was saying to the audience last night that when this song came to me some years ago, I said, no, I don't want to make a record. And the man said, please make the record. It'd be a big hit. I said, no, I don't like the song. It was the biggest hit I ever had. Really, seriously. I still don't like the song. Sure.

Com mais de 150 milhões de cópias de discos vendidas no mundo inteiro, tendo também atuado em vários filmes, Frank Sinatra é considerado um fenômeno da música até hoje. Nascido em New Jersey em 1915, faleceu na Califórnia em 1998. E tem aqui, nos registros da história de quase 90 anos da Bandeirantes, essa passagem pelo Brasil. Arquivo riquíssimo que conta a história para você em pílulas todas as manhãs aqui no Pulo do Gato. 5, 5.

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12: 5 horas e 58 minutos para você que está ligado aqui no Pulo do Gato nesta manhã, acompanhando as nossas notícias, as nossas informações. Acreditem se quiserem. A justiça concedeu habeas corpus pro Oruan, que é o filho do Marcinho VP, traficante de drogas, bandido, que está preso por liderar o Comando Vermelho. O Marcinho VP está em cana. O Oruan, filho dele, já foi preso, já teve tornozeleira eletrônica, já foi solto, já teve mandado de prisão novamente, zombou da justiça tirando sarro enquanto estava foragido, falando, ah, tô aqui, vocês não me pegam. Fez vídeo rompendo tornozeleira eletrônica, ou seja, debochou da cara das autoridades. E vocês sabem o que a justiça fez ontem? A justiça concedeu mais um habeas corpus para ele. Hoje, ele não é mais procurado pela polícia. Como que um sujeito recebe um habeas corpus de uma juíza dizendo que ele tem bom comportamento se ele não se apresentou à justiça, se ele rompeu a tornozeleira eletrônica, se ele zombou da cara de todo mundo, da sociedade, da justiça, das forças de segurança no período que teve foragido? Olha, eu não sei... onde que nós vamos parar? Talvez a situação hoje vivida pelos ministros do Supremo Tribunal Federal possa explicar o que está acontecendo nas outras instâncias do judiciário. Porque não tem outra explicação. E nós precisamos entender e investigar por que a justiça tomou essa medida. O mínimo que se esperava é que ele se entregasse, que ele fosse preso e depois nós pudéssemos analisar. Agora, com esse tipo de comportamento da justiça, para lá de necessária uma investigação, a gente vai perdendo as esperanças no Poder Judiciário brasileiro. Quinto Sinal marcou 6 horas da manhã.
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0: Muito bom dia, estamos no ar com o Pulo do Gato aqui em Brasília, para você até às 7 horas da manhã com muita informação. Seja bem-vindo e bem-vinda. Vamos juntos a partir de agora. Conto sempre com a sua participação pelo 994009269. Ontem deu um probleminha aqui no meu WhatsApp que eu acabei não abrindo e não li as mensagens do povo durante o Pulo do Gato do programa de ontem, então... Se o pessoal... Hoje eu compenso, tá? Se o pessoal quiser mandar mensagem de novo. Hoje o Adriano compensa aqui porque eu acabei completamente... Sabe quando não funciona uma coisa? E a gente acaba já não achando também as outras. Então já vou até abrir o nosso Pulo do Gato trazendo as mensagens dos nossos ouvintes já logo na abertura. O Alexander Lincoln, que está sempre com a gente, está dando seu cordial bom dia. Um cordial bom dia para você também, mandando uma foto aqui do céu de Brasília, né? A tentativa de nascer do sol, porque tem, acho que previsão de chuva, daqui a pouco a gente vai saber com a Ayumi se tem ou não tem a previsão de chuva para esta quinta-feira. Eu sei que o Marcos Souza está sempre por aqui também. Ontem o Marcos Souza tinha me feito uma pergunta, que era o seguinte... fala Adriano, Marcos Souza por aqui. Então na sexta-feira, 7 da manhã, 6 horas aqui, no caso ele lá que mora em Rondonópolis, o país vai parar para assistir o jogaço entre Austrália e Brasil? Que horror! Parar, eu acho que não, né? Nem a Bandeirantes vai transmitir, você vai ficar sabendo pelo menos as informações ao longo da programação, mas não teremos aqui Brasil e Austrália 7 da manhã. Aí ele pergunta se lá em Little Falls está tendo algum campeonato de futebol para a gente assistir na TV. Para quem gosta de futebol, que é o meu caso também, acredito que o do Marcos Souza, não só pelo que ele está dizendo aqui, mas pelo que eu conheço dele de anos, torcedor do Flamengo, é um suplício esse período de data FIFA, porque você não tem nenhum jogo, no máximo uma Série B. E hoje em dia a Série B você tem que praticamente catar, né? Para tentar descobrir onde é que está passando a Série B, porque tanta emissora que passa e não passa ao mesmo tempo, que o único jeito para você saber os jogos da Série B é quando você vai para o YouTube e aí descobre que o jogo está passando em algum canal ou no próprio canal de YouTube, porque é difícil. Eu tô também nessa... Eu tava conversando com o Vitor Gomes aqui na abertura, eu tô aproveitando esse período, viu, Marcos Souza, sem futebol, para apreciar o silêncio. Porque daí a gente aproveita, não tem nada que preste para você ver na TV, a não ser que você queira ver a parte de jornalismo, no caso a gente que trabalha o dia inteiro, também é aquele momento da folga em que você dá um respiro, pelo menos eu sou assim, tento dar um respiro dentro da minha rotina, então eu tenho apreciado cada vez mais o silêncio, viu? Que eu acho que em algum momento do dia sempre é bacana para a gente fazer o que alguns chamam, né, o Vitor Gomes, bom dia, de meditação, né? Eu não tenho esse talento para tudo isso, mas respirar o silêncio é bom porque dá uma tranquilidade. Bom dia.
1: Exato. Bom dia, Adriano, a você e a todos os nossos ouvintes. Eu prefiro adotar o que os produtores rurais fazem, um vazio sanitário.
0: Boa, gostei dessa. Sabe?
1: Eu prefiro colocar nada para dentro da cabeça, não pensar em nada, porque é tanta informação. Num dia que, no amanhã, a gente trabalha e lida com tanta informação, principalmente depois dessas semanas intensas de STF.
0: Sim, é por isso,
1: é. Em que os ministros conversavam por ofício, né? Eles falam, oi, o outro, oi. Pelo amor de Deus, foi ofício demais.
0: Não,
1: é. A gente entender isso tudo, né?
0: E quando eu brinco do praticar o nadismo, eu não tô brincando, não. Eu tô falando sério mesmo. Nos fins de semana, quando resolvo praticar o nadismo, é fazer nada, literalmente. De você olhar para a parede e falar assim, nossa, que parede bonita. Que é para poder, né, dar aquele respiro saudável aí no dia a dia. Feito esses registros, o Vitor Gomes, já que eu lhe dei bom dia, fala para a gente sobre os prazos de concursos que são suspensos agora durante o período eleitoral. Por que isso, Vitor?
1: Isso mesmo, Adriano. Olha, os candidatos aprovados em concursos públicos do Distrito Federal vão ter o prazo de validade dos certames preservados durante períodos em que o governo estiver impedido por lei de fazer novas nomeações. A medida foi sancionada pela governadora Celina Leão e publicada no Diário Oficial do DF. A regra vale para concursos homologados antes dos 180 dias que antecedem o fim do mandato do governador e a contagem fica suspensa até a posse dos eleitos. Depois, o prazo volta a correr pelo tempo que ainda estava disponível. Também ficou definido que concursos homologados durante a restrição só começam a ter o prazo contado depois do fim da proibição. A proposta previa efeito retroativo desde junho de 2025, mas os dois artigos foram vetados pela governadora. Adriano.
0: Valeu, Vitor. Obrigado pelas informações. Seguimos aqui no nosso Pulo do Gato. Conselho de síndicos do Cruzeiro ameaça entrar em ação com uma ação civil contra a Caesb por falta de respostas após contas passarem de R$167 mil, Felipe Campbell. Bom dia.
2: Bom dia, Adriano. Pois é, né? Uma pechincha essa conta d'água. Contas de água desses condomínios voltaram a cair nessa quarta-feira, porque depois da instalação dos hidrômetros digitais, alguns meses atrás, a conta, que era de cerca de R$500 por mês, chegou a R$164 mil. O Conselho de Síndicos chegou a enviar uma reclamação para a Caesb e recebeu como resposta que poderia haver algum tipo de vazamento no local. Para a reportagem, a Caesb enviou uma nota afirmando que as revisões de contas devem ser solicitadas pelos canais oficiais de atendimento, inclusive por carta. E embora as contas dos condomínios tenham diminuído, não há confirmação de que as contas das casas também estejam regularizadas. A Caesb informou que as contas ficam suspensas durante o período de avaliação dos questionamentos registrados na ouvidoria e esclarece também que variações de consumo podem ocorrer em períodos de alta temperatura e baixa umidade. Agora, essa parte da resposta, né, chama atenção, porque uma variação de R$500 para R$164 mil, acho que não tem nada a ver com um período de seca, nem com temperatura alta, né?
0: Não, ontem a gente até estava falando aqui no Gente, né, sobre esse assunto, e falando dos absurdos que o cidadão sofre, né, a falta de respeito que o cidadão passa por causa de empresas públicas. Ele acaba tendo passar por algumas vergonhas.
2: É culpado até que prova o contrário, né?
0: É isso. Que é uma lógica que a gente vê com muita rotina, com muita frequência, por mais que a nossa justiça brasileira diga que o cidadão ele é inocente até que se prove o contrário. E a sua alusão ao contrário disso é porque a gente tem que estar sempre provando que a gente é honesto, né? E aí o que acontece? É óbvio, tem pilantra no meio do caminho? Tem pilantra no meio do caminho. Tem pessoas que atrasam a conta um dia, dois, três, um mês, por sei lá, porque teve dificuldade, não conseguiu? Tem, mas também tem essa malandragem por parte das empresas públicas que acabam, além de fazer com que aumente a conta de água do dia para a noite. E eu não estou falando de valores, mas sim do custo da conta, e sem justificativa o cidadão tem que pagar essa conta, e aí, não, está suspenso até que tenha julgamento. Não, ele já teve que pagar isso. Se ele não pagou isso, o seu nome vai para o cartório de protesto. Indo para o cartório de protesto, até que ele prove que focinho de porco não é tomada, ele já teve que pagar essa conta, e aí para reaver esse valor, se é que vai conseguir reaver, vai levar um certo tempo, se é que a conta será entendida de que houve um equívoco. E pensando que por todo esse processo o cidadão consiga provar aquilo que é óbvio, ele vai ter que pagar para tirar o seu nome do cartório de protesto, porque não tem como ele tirar o nome só pelo fato da Caesb dar baixa lá no cartório de protesto. Ele vai ter que pagar, né, porque ficou lá com o nome registrado. Esses são os absurdos que a gente tem que passar no dia a dia. E eu insisto, vai recorrer para quem? Vai reclamar para quem? Quem é que vai pagar essa conta? Quem é que vai ter essa responsabilidade de, na hora em que o cidadão vê alguma coisa que está, em termos de equívoco, seja resolvido imediatamente? Essas situações, por exemplo, sei lá, tem uma conta que passou do valor, no que o cidadão levantasse a suspeição, tinha que ser na hora interrompido, bloqueia os valores, e assim que ficou provado que de fato aumentou o valor, se cobra dessa pessoa sem juros, sem nada. Se cobra aquele valor, dá um prazo de mais 10 dias, 20 dias, não sei, o prazo que a lei determinar para que a pessoa pague, aquilo ali até seria uma forma das empresas públicas, nesse caso da Caesb, dar uma resposta mais rápida para o cidadão, se a justiça tomasse esse tipo de situação. Ó, foi lá, observou, no momento em que o cidadão registrou na ouvidoria ou ele foi na Caesb e falou assim, ó, tô com problema na conta, quero que seja revista a conta. Suspendeu na hora o pagamento, ó, fica suspenso até que a empresa apresente ali a confirmação se há ou não um registro de problemas na conta. Teve o registro de problema, cobra, dá mais 10 dias e cobra da pessoa.
2: É, eu digo até mais, né? Em casos mais esdrúxulos como esses, né? Essa variação de R$500 para R$164.000, a Caesb tinha que identificar isso automaticamente.
0: Sim.
2: E já verificar o que está acontecendo.
0: Porque... eu estou falando da pilantragem menor, né? Que é aquele negócio do cidadão que paga R$30, como tem casos aí, e do outro dia começou a pagar R$500. Que, assim, é uma diferença considerável, não tenha dúvida, mas de 500 para 160 mil, olha, no mínimo a gente vai dizer que teve um equívoco, né? Porque é um crime.
2: Sim.
0: Que está acontecendo aí. Ninguém, por mais que possa ter uma falha no hidrômetro, vamos dizer o seguinte, se a pessoa gasta em média R$500, olha, pega a conta de energia, tá? Vamos lá para o cálculo da conta de energia, que eu acho que daí a gente consegue mensurar melhor, porque lá tem os quilowatts que ficam bem,
2: registrado,
0: bem,
2: né?
0: Registrados. Eu pego a minha conta de energia, eu sei durante o ano que eu tenho uma média de gasto de mais de 100 quilowatts. Tem meses como agora, por exemplo, setembro, outubro, em que a minha conta dispara por uma série de motivos. Uma porque tem o negócio da bandeira vermelha, que acaba aumentando para todo mundo. E o outro ponto é que eu, pelo menos na minha casa, ligo o ar-condicionado com maior frequência. Então aí tem um aumento, pelo menos, na minha conta, de R$100 a mais, tá? Na comparação do que é o valor normal da conta. Então isso eu já sei porque todo ano é assim, é uma média. E assim como eu sei que meses como janeiro, ou no caso dezembro, e quando estou de férias, eu acabo consumindo menos de 100 kW. Então, sim, se você pega o histórico da conta, e eu estou fazendo essa comparação da Neo Energia, que é onde eu consigo acompanhar bem, da mesma forma serve para a Caesb, ainda mais que agora os hidrômetros são individuais.
2: Exatamente.
0: Você consegue ter um histórico, vamos combinar? Né? Se foge demais desse histórico, na hora, a Caesb ou a pessoa, ela tem que pedir ali uma investigação, porque... é muito difícil as pessoas romperem com aquele hábito normalmente. E se aumenta o consumo, seja de água, de energia, você vai notar que nas contas, durante, sei lá, 6 meses, 1 ano, elas aumentaram o consumo gradativamente. Como eu disse, a pessoa gasta mais de 100 kW, assim, e ela começou a consumir 200 kW, você vai ver que isso vai ser repetido por aquela prática. Então, por isso que é uma sacanagem, né? Valeu, Felipe, obrigado, né? Obrigado aqui também por se indignar conosco aqui, assim como o pessoal do Cruzeiro e os nossos ouvintes aqui que estão sempre presentes e acabam se indignando também. Estamos com a live, para você que queira assistir no Band Brasília, também já estamos ao vivo por lá. Ayumi Watanabe, golpistas fingiram ser da Defensoria Pública para roubar pessoas com processos abertos. Conta pra gente essa história, bom dia.
3: Oi, Adriano, bom dia. É isso mesmo, uma mulher perdeu mais de R$3.000 em um golpe em que os criminosos, eles se passavam por integrantes da Defensoria Pública. Os golpistas informaram a vítima que ela teria direito a uma indenização de R$30.000, mas para liberar o dinheiro ela precisaria fazer 2 transferências. O golpe começou quando a mulher recebeu mensagens de pessoas que diziam ser da Defensoria, marcando uma videoconferência que simulava uma audiência. Então, na ocasião, o os criminosos afirmaram que ela precisaria movimentar pelo menos R$2.000 na conta bancária para evitar o bloqueio da indenização. Em seguida, disseram que seriam necessários dois pagamentos via Pix para que o valor fosse liberado sem a cobrança de impostos. Depois de 30 minutos, a vítima recebeu que se tratava de um golpe, entrou em contato com o banco, solicitou o bloqueio das transações e pediu a devolução, mas as instituições não devolveram dinheiro. Por isso, ela entrou na justiça, que determinou o bloqueio de valores nas contas para os quais os PIX foram enviados. A Defensoria Pública do DF orienta que, em caso de dúvida, o cidadão deve entrar em contato pelo número 129 antes de fornecer dados ou realizar qualquer operação financeira. Adriano.
0: Obrigado, Ayumi, pelas informações. A gente vai para um rápido intervalo, volta falando de futebol, daquilo que a gente vai tentar encontrar do futebol, como tá vendo aqui, a carência para quem gosta de futebol está grande nesses últimos dias. Mas o Pedro Cohen sempre tem atualizações aí do mundo da bola, do que acontece no Brasil e no mundo, e já já ele traz para a gente aqui no nosso o Pulo do Gato.
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5: Hora certa na Bandeirantes FM.
0: 6:19.
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0: Pedro Cohen, bom dia, Pedro. Tudo bem? Tô carente. Não tem futebol na TV, não tem futebol pra gente acompanhar no rádio. Ah, já falei hoje na abertura do programa, eu tô praticando o silêncio nos últimos dias. Bom dia.
1: Oi, Adriano. Bom dia pra você, pra todos que nos acompanham aqui na Bandeirantes. Ó, não tem futebol brasileiro, viu? Hoje tem uns joguinhos legais, interessantes pra gente acompanhar. Lá na Europa, na Nations League, tem um Holanda e Alemanha, às 3h45 da tarde. Interessantíssimo esse jogo aí. A estreia, sabe de quem? De Xavi Hernandes, no comando técnico da seleção holandesa. Então fica aí a sugestão para quem está por aquela abstinência do futebol, assim como eu, imagino que você também, Adriano, tem esse jogo interessante aí para acompanhar. E amanhã, daqui pouco mais de 24 horas, né? 24 horas e 40 minutinhos, mais ou menos amanhã às 7 horas da manhã, o Brasil entra em campo nessa data FIFA pela primeira vez. Enfrenta a equipe da Austrália num amistoso, né? A Europa tem essas datas FIFA, são para disputa da Nations League, né? Não é só amistoso, assim como acontece em outros cantos do mundo, como é o caso aqui da América do Sul, mas para nós brasileiros a data FIFA serve muito mais para amistoso do que para qualquer outra coisa. E amanhã tem jogo do Brasil às 7 horas da manhã. E o Carlo Ancelotti concedeu entrevista coletiva na madrugada desta quarta para quinta-feira e confirmou, Adriano, quem diria, o time titular do Brasil para a partida de amanhã. É, então, se tivermos alguma alteração, vai ser por alguma questão física ou por alguma mudança de última hora mesmo. Mas hoje, na entrevista coletiva, Carlo Ancelotti confirmou que o Brasil vai a campo amanhã contra a Austrália com, atenção, Hugo Souza no gol, Mateuzinho na lateral direita, Marquinhos, Vitor Reis no miolo da zaga e Douglas Santos na lateral esquerda. Danilo, Bruno Guimarães e Estevão no meio de campo, Rafinha, Vinícius Júnior e Endrick. Esse o 11 titular do Brasil, então, para amanhã. Ó, para você que ligou o rádio agora, repetindo então a escalação titular do Brasil para amanhã. Hugo Souza, Mateuzinho, Marquinhos, Vitor Reis e Douglas Santos. Danilo, Bruno Guimarães, Estevão, Rafinha, Endrick e Vinícius Júnior. Eu só tô curioso, Adriano, para esse time do Ancelotti, eu tô curioso com uma coisa. Quero ver se ele vai centralizar o Estevão e usar ele como um camisa 10, tá, ou se ele vai fazer isso com o Rafinha, ou se ele vai abrir o Rafinha e o Estevão e usar o Vinícius Júnior ao lado do Endrick e jogar num 4-2-4. Tô bastante curioso para ver como o Ancelotti vai montar esse time aí, se vai ser num 4-3-3.
0: Eu confesso que esse time não me empolga em nada. É uma tristeza ver esse time, assim, essa escalação, assim, não me dá nenhuma empolgação. Eu sei que são os melhores que a gente tem, até acho que o Mateuzinho tá bem, mas acho questionável ele começar, mas dá pra gente entender que o Ancelotti vai acabar aproveitando, são três amistosos, vai botar todo mundo a rodar, né, e tá certo. Sim. Tem que fazer todo mundo jogar. Eu acho que o Estevão rende mais jogando pelo lado do campo. Eu prefiro ele mais jogando pelo lado do campo do que mais centralizado. Mas também vejo que ele é um cara que tem qualidade para fazer esse tipo de trabalho de meio campo. Hoje, no formato em que não que o Ancelotti queira jogar, mas no formato que eu vejo futebol brasileiro, principalmente jogando, se fala de... A gente jogou um período no 4-4-2, 3-5-2, 4-2-3-1 ficou muito tempo, 4-3-3 foi no passado e voltou. Mas eu acabo vendo muito mais o Brasil, para ser mais equilibrado, podendo jogar num 4-3-3 e povoando mais o meio campo do que transformando o atacante, que tem esse espírito mais atacante, como jogador de meio campo. Eu acho que você perde muita qualidade, principalmente se você pega um cara como Estevão e faz com que esse cara vire como se fosse um volante, né? O Estevão, ele tem que ser um ponta de lança, ele tem que estar mais perto do gol. O Vanderlei falava muito isso, né? O Vanderlei Luxemburgo, né? Que jogador que decide, ele tem que estar mais perto do gol, ele não tem que estar atrás para marcar. Entendo que o futebol hoje todo mundo marca, todo mundo pressiona, mas esses caras, eles têm que marcar mais na frente, eles não têm que vir tanto no meio campo, pelo menos é assim que eu acho ainda. O futebol deve estar tão ultrapassado quanto o Vanderlei, que todo mundo fala, mas acho que esses caras que decidem, eles têm que estar mais lá perto, sabe?
1: Sim, concordo. Você comentou do Mateuzinho, né, Adriano? Mateuzinho certamente só vai ser titular porque o Wesley foi cortado por lesão. Então aí, pela hierarquia do Ancelotti, né, como na primeira convocação dele, num primeiro momento o Mateuzinho já apareceu, ele coloca

0: chegam no ciclo da Copa do Mundo de 2030 convocados para a Copa, né, para o próximo Mundial. Acho que é muito mais uma data FIFA de testes, então eu entendo o Carlo Ancelotti usar esses nomes diferentes. Acho que o Hugo Souza também é um jogador que, apesar de ser um bom goleiro, não deve chegar à Copa do Mundo de 2030. Imagino que tenham outros nomes aí que estejam surgindo.
1: Eu aposto no Pedro Morisco, sabe?
0: Eu ia comentar um bom sobre goleiro. Ele, goleiro reserva. É. E acho que ele vai. Acho que ele deve jogar nessa data FIFA, deve fazer parte de pelo menos um dos times dos três jogos.
1: Eu lembro.
0: Eu acho que o Ancelotti vai usar os três goleiros,
1: sim.
0: Tá?
1: Não, eu queria dizer assim, eu lembro, não sei se você se recorda, no caminho do Alisson, quando o Alisson vira titular. Sim. O Alisson era o terceiro goleiro da seleção brasileira. Vinha sendo convocado, deixa eu tentar ver se eu consigo lembrar quais eram os goleiros no período que o Alisson vinha sendo convocado. Eu lembro que um deles era o Marcelo Groi, que acabou jogando e tinha outro goleiro antes do Alisson. O Alisson era o terceiro nome. E aí o Alisson, pouco a pouco, foi ganhando espaço. O Ederson nem era chamado ainda. Foi ganhando espaço até que ele virou titular com a definição ali por parte do Taffarel, porque sempre foi o Taffarel que acabou definindo, e o cara tomou conta da posição e ninguém mais tirou a posição do Alisson. Podem não gostar ou não, eu sei que tinha muitos que achavam que o Cássio tinha que ter sido titular no período, outros que achavam que o Everton, mas o que a gente tem que falar é que o Alisson sempre performou acima, se não acima, muito acima da média dos outros, mas sempre performou muito bem, sendo considerado um dos melhores goleiros do mundo. E eu acho que o Morisco, por mais que a minha comparação nesse momento não seja a melhor, né, porque o Alisson é um goleiro consolidado, o Morisco está em início de carreira, mas ele me parece com esse potencial, sabe? Pode até não chegar, mas eu não consigo mais ver esse potencial no Hugo, porque o Hugo já é um goleiro experimentado. Né? E o Morisco, ele acabou sofrendo porque teve uma lesão há pouco e retornou. Faz o quê? Uns três, quatro meses que ele voltou ao gol do Curitiba, mais ou menos?
0: Exatamente, por aí. Ele foi o principal nome do Curitiba na temporada passada, né? Na boa temporada que o Curitiba termina campeão da Série B. E aí se lesiona nesse ano, mas sim, é um goleiro com muito potencial. Inclusive já chamou a atenção de grandes clubes, não que o Curitiba não seja um grande clube do futebol brasileiro, mas já chamou a atenção o Pedro Morisco de grandes clubes do futebol mundial, inclusive, né? O Curitiba já recebeu propostas por ele. Então, ou pelo menos sondagens. Então, sim, é um goleiro com muito futuro, eu acredito também que ele vai estar presente nas próximas
1: convocações. O próprio Bento, né? O Bento caiu durante o período de convocações, mas eu não descartaria o Bento. Ele já mostrou que é um bom goleiro e pode retomar, quem sabe, ou a titularidade, ou até mesmo ser um dos nomes, né?
0: Também acho. Acho que a melhor parte, melhor coisa que o Bento poderia fazer é sair da Arábia Saudita, viu, Adriano? Voltar pro futebol brasileiro.
1: Ele teve oportunidade, enfim, né? O Grêmio, sim, tentou trazer ele e outras equipes e acabou preferindo os petrodólares lá da Arábia Saudita. São escolhas de carreira, né? Ou você,
0: exatamente,
1: vai ficar ganhando dinheiro com uma performance mais baixa no futebol árabe, ou você vai apostar na sua carreira, pode ganhar até muito mais tendo a visão de seleção brasileira.
0: Exatamente. Adriano, então só reforçando aqui, Brasil joga amanhã às 7 horas da manhã, e pra gente encerrar aqui, só trazer uma notícia de um outro esporte, né, que eu acho que faz total sentido. O Alisson dos Santos, o Pio, conquistou mais uma medalha de ouro na sua carreira, dessa vez nos Jogos Sul-Americanos, né, nos 400 metros rasos. Ele já tinha batido o recorde da competição na semifinal, quando ele fez 44 segundos e 99 centésimos, e ontem bateu de novo, fez 44 segundos e 61 centésimos. Ele encerrou a temporada dele de 2026 fazendo todas as provas dos 400 metros rasos abaixo dos 45, né? É interessante da gente lembrar também que em agosto ele já tinha batido o recorde mundial dos 400 metros com barreira, quando fez 45 e 80 centésimos na Suíça, num campeonato que aconteceu por lá, e agora ele quebra aí mais um recorde pessoal, dessa vez apenas aqui na América do Sul, Adriano.
1: Fechou, meu amigo, era isso por hoje?
0: É isso, por hoje é isso.
1: Então, até amanhã, Bandeirantes, lá com o Rodrigo Vilela ou a qualquer momento na programação da Bandeirantes. Um abraço.
0: Abraço, Adriano. Até mais.
1: Pedro Cohen, sempre falando de futebol para você aqui no nosso Pulo do Gato.
2: Tempo.
1: Ayumi Watanabe, sempre falando da previsão do tempo aqui no Pulo do Gato. Diga aí como é que fica o tempo para essa quinta-feira, Ayumi.
2: Para hoje, Adriano, ó, agora em Brasília, 20 graus. Brasília tem previsão de sol entre nuvens também nesta quinta-feira, mas o tempo muda ao longo do dia. A previsão não indica uma chuva agora na parte da manhã, apenas com nuvens no céu. Já na parte da tarde, a previsão é de pancadas de

0: chuva e trovoadas em áreas isoladas, que também podem continuar durante a noite. A temperatura máxima chega a 32 graus, então novamente será um dia quente. A previsão indica cerca de 80% de chance de chuva com acumulado, estimado em 14 milímetros. Então hoje, recapitulando, deve ficar atento, principalmente na parte da tarde, quando aumentam as condições para chuva e trovoadas, Adriano.
1: Obrigado, Ayumi. 6h33. Mais destaques aqui na nossa reportagem, da nossa reportagem aqui no nosso Pulo do Gato. Polícia investiga como agressão o caso de uma adolescente esfaqueada em uma escola de Sobradinho. Destaque da Kathleen Martins.
2: Militar do DF mostra uma queda contínua no índice geral de brigas e agressões monitoradas em escolas públicas e privadas. Apesar disso, um caso de agressão recente em frente ao Centro de Ensino Fundamental 5 de Sobradinho deixa pais preocupados com a segurança dos alunos. Uma menina de 14 anos foi ferida com golpes de canivete após uma confusão com outra adolescente. Segundo a PM, as duas jovens são estudantes do CF5 e estudam em turnos diferentes. A vítima teve um corte superficial nas costas, mas não precisou de atendimento médico. A agressora não estava mais no local quando a PM chegou para atender a ocorrência. Segundo a corporação, os envolvidos foram encaminhados para a delegacia de Sobradinho, que agora investiga o caso. Em relato à reportagem da Band Brasília, a vítima afirma que a agressora já possui histórico de violência e que está com medo de voltar à escola e ser incomodada novamente. Por se tratar de uma menor de idade, a identidade dela foi preservada.
3: Eu tô com medo de vir pra escola de novo, né? Que como o histórico dela já é de alto risco pra sociedade, eu tenho medo de voltar pra escola e ela vir me atormentar de novo. No momento, eu vou ficar em casa.
2: Até o momento da reportagem, a jovem suspeita de ter cometido a agressão ainda não havia sido localizada. Em nota, a Secretaria de Educação diz que repudia qualquer ato de violência e que a estudante agredida está recebendo todo o apoio necessário. A escola está recebendo o apoio do batalhão escolar nas ações de acompanhamento e segurança nos horários de entrada e saída dos estudantes.
1: Obrigado, Kathleen. Seguimos aí com mais um giro de notícias. Mais de 8 mil passageiros foram alertados por uma pane no sistema de GPS da Azul. Lembra que ontem falávamos aqui no Pulo do Gato que estava tendo dificuldade, muitos passageiros de Brasília estavam encontrando dificuldade para conseguir sair exatamente por causa desse problema? Aí tem esse balanço que a Milena Dias vai contar para a gente.
4: Uma mulher perdeu mais de 3 mil reais em um golpe em que os criminosos se passaram por integrantes da Defensoria.
1: É, não é bem esse assunto, né? Daqui a pouquinho a gente traz esse assunto da Milena, a gente tá falando de outro golpe aqui, que a gente até já falou aqui com relação à defensoria. Daqui a pouco a gente traz esse destaque, então vou aproveitar para trazer o destaque da Natália Ferreiro. O Tribunal do Júri tem mais de 200 mil processos à espera de julgamentos. Diga aí, Nath.
5: Mais de 200 mil ações penais que deveriam ser julgadas pelo Tribunal do Júri aguardam julgamento no Brasil ao final do primeiro semestre de 2026. Desse total, mais de 43 mil processos tramitam há pelo menos 11 anos e cerca de 18 mil já ultrapassaram 15 anos de tramitação. Os dados foram apresentados pelo presidente do Conselho Nacional de Justiça e do Supremo Tribunal Federal, ministro Edson Fachin, durante o Encontro Nacional de Magistrados e Servidores que atuam em varas do Tribunal do Júri em Brasília. Segundo o levantamento, o tempo médio entre a ocorrência do crime e a realização da primeira sessão do júri é de 5 anos e 4 meses. Somente neste ano, 2.107 processos foram encerrados por prescrição. Isso ocorre quando o Estado perde o direito de julgar por causa do prazo. Fachin afirmou que o principal problema revelado pelo levantamento é justamente o tempo de tramitação dos processos.
6: E é claro que há um problema, que é o fator tempo, que o mapa nacional do júri nos obriga a olhar, diagnosticar e enfrentar esta questão. Por trás de cada número, sempre há uma família que espera, há uma vítima sem resposta e um acusado com a incerteza de anos.
5: O Corregedor Nacional de Justiça, ministro Benedito Gonçalves, defendeu investimentos em gestão e na formação de magistrados e servidores para solucionar a demora.
7: É a forma de fortalecer essa política pública de combate aos crimes contra a vida, seja na esfera estadual, seja na esfera federal. Política pública é o que nós fazemos, é isso, é como atender melhor a sociedade que nos demanda e entregar a prestação judicial em tempo hábil.
5: Depois do encontro do Conselho Nacional de Justiça, medidas para acelerar o julgamento de processos no Tribunal do Júri devem ser analisadas.
1: Obrigado, Nath. São 6h39. Agora sim você vai acompanhar o destaque da Milena Dias sobre a situação do GPS que deu problema, né? Vamos ouvir.
4: Passageiros da Azul lidam com os prejuízos depois de pane no sistema de GPS da empresa. Na noite desta terça-feira, uma pane no GPS afetou uma das frotas da companhia que utiliza as aeronaves da Embraer. Mais de 80 voos pelo Brasil foram cancelados ou adiados e mais de 80 mil passageiros foram prejudicados. Muitos deles foram surpreendidos por mensagens de cancelamento do voo e outros só descobriram na hora que embarcariam. Nesta quarta-feira, o sistema já tinha sido normalizado, mas o painel da Azul ainda indicava voos atrasados ou cancelados. Ana Luísa Mouto, por exemplo, tinha que sair de Brasília para uma conexão em Confins às 5h30 da manhã, mas até às 9h30 ainda não tinha conseguido ser realocada em outro voo.
8: Hoje, na hora que eu cheguei, eles me disseram que o voo tinha sido cancelado por alguns motivos da aeronave, uma questão ali do GPS, acho que eu não estava adequado. Eu preciso chegar no meu destino, né? Porque eu estou a trabalho, então eu fico ansiosa, né? Acho que é o principal. E um pouco de insatisfação também com o serviço, né?
4: A Azul orienta os clientes com voos próximos que consultem o status da viagem nos canais da empresa. Procurada, afirmou que os passageiros estão recebendo assistência prevista em resolução da Agência Nacional de Aviação Civil, que inclusive foi atualizada no mesmo dia da pane. Segundo a nova norma da ANAC, assim que tiver conhecimento de atraso, cancelamento ou interrupção do serviço, a empresa de aviação deve comunicar o passageiro por canais digitais e manter as informações atualizadas com indicação da previsão de partida, as alterações de acomodação disponíveis e a forma de acesso à assistência material, como alimentação e hospedagem, se for necessário. A orientação é procurar primeiro os canais de atendimento da empresa aérea e, se o problema não for resolvido, fazer uma reclamação na plataforma ANAC Passageiro.
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1: 6h41.
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1: 6h44, já está chegando o repórter Bandeirantes, mas antes disso, rapidinho, para a gente trazer as nossas efemérides. Até que hoje não tem tanta coisa, mas assim, de nomes conhecidos, por exemplo, com relação ao aniversário, tem Juliano Casarré, ator, se tivesse viva a mulher, né, ex-mulher do Paul McCartney, Linda McCartney, que também era da banda junto com o Paul McCartney, não dos Beatles, né, da banda que o Paul teve também depois dos Beatles. Mas hoje é dia nacional do mototaxista, né, entre as referências. É aniversário de Urupês e Santa Mercedes em São Paulo, Cachoeira Alta e Córrego de Ouro, em Goiás, aniversário dos municípios de Cantanhede e São Domingos do Maranhão, Tramandaí, no Rio Grande do Sul, e também São José das Piranhas, na Paraíba.
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30: 6h45 aqui no Repórter Bandeirantes. Vamos acionar o correspondente internacional Felipe Killing. Volta de cerveja em estádios é o assunto para o Killing trazer direto do exterior para nós aqui na nossa programação. Fala, Killing, bom dia.
31: Bom dia, Pedro, tudo bem? 40 anos depois, a cerveja pode voltar para as arquibancadas do futebol inglês. O primeiro-ministro Andy Burnham defende um teste para derrubar uma proibição criada em 1985, no auge da violência dos hooligans por aqui. Hoje o torcedor pode comprar álcool dentro de muitos estádios, mas não pode sentar nas arquibancadas, assistir a partida e beber cerveja. Burnham, que é torcedor do Everton, considera a regra ultrapassada. No rugby e no cricket, por exemplo, o público pode assistir ao jogo com uma cerveja na mão. E no futebol feminino, a Inglaterra já fez a experiência e depois de um teste de 18 meses, a bebida foi liberada nesta temporada. 25 dos 26 clubes das duas principais divisões aderiram. A Liga Inglesa e associações de torcedores apoiam uma revisão da lei. A polícia é contra. Diz que o futebol ainda registra episódios de violência ligados ao álcool e que mudar a regra sem estudar os riscos seria imprudente. Burnham não anunciou ainda quando o teste começaria, mas deixou clara a intenção. Uma lei criada para o futebol violento dos anos 80 pode estar com os dias contados. Eu volto com você.
30: Obrigado, Felipe Killing. 6h47. Furto de diplomata no litoral de São Paulo. Repórter Rafaela Ferreira.
32: O Pulo do Gato, isso mesmo. Uma diarista foi presa depois de furtar a residência de um diplomata aqui em Santos, no litoral paulista. O prédio de alto padrão fica num bairro nobre aqui da cidade e o diplomata percebeu que depois das limpezas, alguns objetos sumiam. Isso aconteceu por pelo menos 3 vezes. Como ele passou a desconfiar ainda mais ao perceber que quando ela fazia limpeza de determinados cômodos, como por exemplo o quarto do diplomata, ela tampava as câmeras para não ser registrada. Ele chamou a polícia na tarde desta quarta-feira. Ela negou que tinha cometido o crime, mas ao revistar a bolsa dela, os policiais encontraram joias avaliadas em aproximadamente R$200 mil e também outros objetos. Ele também suspeita de que estes furtos eram recorrentes e agora ela vai responder por furto qualificado e as investigações continuam para saber se mais itens foram levados da casa deste diplomata. Pedro?
30: Obrigado, Rafaela, pelas suas informações. 9h48 no Repórter Bandeirantes.
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30: 6h49.
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0: 6h51, vamos para mais destaques aqui da nossa reportagem. Chegando aí o destaque da Vitória Carvalho.
1: A Agência Nacional de Aviação Civil aprovou mudanças nas regras para o transporte aéreo de passageiros. As novas medidas ampliam as obrigações das companhias aéreas de informar aos clientes sobre atrasos, cancelamentos e interrupções de voos. As empresas terão que avisar, já no momento da compra da passagem, que o voo pode sofrer alterações por causa de condições meteorológicas ou exigências de segurança. Em caso de atraso, cancelamento ou interrupção do voo, os passageiros deverão ser comunicados pelos canais digitais assim que a companhia tomar conhecimento do problema. A empresa também deverá informar a previsão de partida, as opções de reacomodação e como o passageiro poderá ter acesso a essa assistência. Após 2 horas de espera, a companhia será obrigada a oferecer alimentação. Se o atraso exigir pernoite, depois de 4 horas, também deverá fornecer hospedagem e transporte de ida e volta. Em algumas situações, a assistência poderá ser feita por meio de reembolso. Nesse caso, o passageiro deve guardar os comprovantes das despesas. As novas regras entram em vigor 30 dias após a publicação da resolução no Diário Oficial da União.

0: 6h53, a gente vai para mais um intervalo. Já já a gente traz. Vamos ver se a gente tem as dicas aí, as opções de emprego para esta quinta-feira, né? Porque ontem teve problema no site, então a gente não teve ali a divulgação das vagas de emprego. Se tiver, a gente vai trazer daqui a pouquinho, depois do intervalo comercial.
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0: 6h53.
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0: 6h57, para a gente fechar então o nosso pulo do gato de hoje, as vagas de emprego, Ayumi Watanabe, diga para a gente o que tem para hoje.
1: Olha, Adriano, mais de 1.500 vagas de emprego para hoje. O cargo com maior remuneração é para supervisor de lavanderia. O salário é de R$ 3.500. São duas vagas disponíveis em Ceilândia. Tem vagas para empregado doméstico e arrumador no setor de habitações individuais. O salário é de R$ 3.000 mais benefícios. Também tem vagas para auxiliar de linha de produção. Tem 50 vagas disponíveis na zona industrial. O salário é de R$ 1.600 mais benefícios. E outro cargo que se destaca pelo número de vagas é para repositor em supermercados em Samambaiaçu, que tem 30 vagas. Lembrando que se nenhuma dessas vagas seja de interesse do candidato para hoje, vale cadastrar o currículo lá nas agências do trabalhador, que sempre vai atualizando para novas oportunidades. Adriano.
0: Obrigado, Ayumi. Passando pelo trânsito rapidamente, abri aqui as câmeras hoje para o lado norte da cidade. Trânsito é bem acentuado já no Eixão Norte. E para quem está lá no Lago Norte também, trânsito pesado, viu? Sempre acaba dando uma funilada por causa dos sinais até a chegada ali à Ponte do Bragueto. Acabou, viu, gente? Vem aí o horário eleitoral gratuito. Das 7 às 7h25, você tem o Primeira Hora e a versão local do Primeira Hora às 7h30. Uma versão pocket de todos os dias aí que a gente tem, de 7h30 a 7h35. Depois Jornal Gente, Gente Brasília e também o Manhã Bandeirantes junto com Nossa Área, essa é a programação para hoje, para você acompanhar tudo direitinho. Agora sim, acabou, viu? Tchau.
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10: Polícia nas ruas de São Paulo neste momento para cumprir medidas contra acusados de crimes envolvendo facções criminosas.
9: Guilherme Oliveira, bom dia.
11: Vamos lá, Nelson. Bom dia para você, para Ana, para quem nos acompanha aqui no Primeira Hora. Essa aqui é a terceira fase da Operação Carbono Oculto, que mira o envolvimento do crime organizado em toda a cadeia de combustíveis, desde a importação até a produção, distribuição e comercialização de combustíveis adulterados e também um esquema de lavagem de dinheiro do crime organizado nesse setor. Essa terceira fase da Operação Carbono Oculto, liderada pelo Ministério Público de São Paulo, principalmente da região de São José do Rio Preto. Também participam desta operação Polícia Civil, Polícia Militar, Receita Federal e Secretaria da Fazenda do Estado de São Paulo. Estão sendo cumpridos, neste momento, mandados de busca e apreensão em 7 estados. 26 mandados em São Paulo, além de mandados no Espírito Santo, Goiás, Mato Grosso, Minas Gerais, Rio de Janeiro e Santa Catarina. São 13 pessoas físicas e 19 pessoas jurídicas que são alvos desta operação de hoje do Ministério Público. Não há mandado de prisão até agora. Essa operação de hoje mira a aquisição de uma das maiores distribuidoras de combustíveis aqui do país, que fica no interior de São Paulo. É a distribuidora de combustíveis conhecida como Terrana. E de acordo com a operação do Ministério Público, com a investigação, o crime organizado adquiriu justamente essa distribuidora para a comercialização de combustíveis, mas também para a lavagem de dinheiro. Alguns nomes importantes estão entre os alvos desta operação de hoje. Humberto Arthur Tupinambá Neto, executivo do Banco Genial, além dos irmãos dele, André e Bruno Tupinambá, além do empresário Antônio Carlos Freixo Júnior, que é dono da Entre Investimentos. Esse último que eu falei, ele tem uma ligação com o Banco Master, mas é importante a gente dizer, nesta operação de hoje, Banco Master não está envolvido, apenas um nome alvo dessa operação Master, mas é importante a gente dizer, nesta operação de hoje, Banco Master não está envolvido, apenas um nome alvo dessa operação tem uma ligação com o Banco Master.

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3: Hora Oficial do Brasil, 7:30. 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

0: 7:30, vamos aos destaques do Jornal Primeira Hora, edição Brasília, com apresentação de Adriano Oliveira e Felipe Campbell. Mulher perde mais de R$3 mil em golpe com falsa audiência da Defensoria Pública. Criminosos prometeram indenização de R$30 mil e convenceram vítima a fazer transferências via Pix para liberar o suposto pagamento.
1: Contas de água de condomínios do Cruzeiro caem após disparada para até R$164 mil. Moradores questionam aumentos registrados após instalação de hidrômetros digitais. Caesb afirma que variações de consumo podem ter diferentes causas.
0: Prazo de concursos do DF será suspenso durante o período em que nomeações estiverem proibidas. Novas regras protegem candidatos aprovados de perderem o prazo de validade dos concursos durante restrições legais e determina a retomada da contagem após o fim do impedimento.
1: PM registra queda nas brigas escolares, mas agressão com canivete preocupa pais em Sobradinho. Adolescente de 14 anos foi ferida após confusão em frente à escola. Secretaria de Educação afirma que acompanha o caso e reforçou a segurança no local.
0: E no esporte, Stock Car Endurance estreia em Brasília com corrida em duplas neste fim de semana. A etapa terá 2 horas de duração, troca de pilotos e reabastecimento. Corrida ocorre no domingo com transmissão da Band.
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1: Vamos à previsão do tempo desta quinta-feira. Segundo o IMET, podemos esperar um dia com muitas nuvens e pancadas de chuva, com risco inclusive de trovoadas, principalmente no período da tarde e à noite. Agora, aqui na região central de Brasília, céu com algumas nuvens, mas sem cara de chuva neste momento. Falando da temperatura, máxima prevista na casa dos 30 graus durante o período da tarde e à noite volta a esfriar um pouquinho com temperatura mínima podendo chegar aos 17 graus.
0: O comparecimento às urnas eleitorais agora é válido para verificação no processo de prova de vida do INSS. A prova de vida passou por modificações para reduzir filas, custos e transtornos que o antigo modelo presencial gerava, especialmente para idosos e pessoas com mobilidade reduzida. O comparecimento presencial deixou de ser uma regra. O próprio Estado deve buscar de forma proativa os dados que confirmem a vivacidade do cidadão perante a administração pública. Uma portaria do INSS estabelece a votação nas eleições como um dos critérios de comprovação de vida. Para os casos em que o cidadão não comparecer ao pleito eleitoral, o INSS continua utilizando o sistema CIRIS, que coleta diversas fontes de dados do governo em busca de outros eventos comprobatórios.
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1: E motorista que está na região norte, vai em direção ao plano piloto, precisa de um pouquinho de paciência. Trânsito bastante complicado na chegada a Sobradinho.

0: E o motorista só volta a acelerar ali próximo já à descida do Colorado. Quem está no Lago Norte também precisa de um pouquinho de paciência, trânsito lento ali na EPPR.
1: h 34, a Agência Nacional de Aviação Civil aprovou mudanças na regra para o transporte aéreo de passageiros. As novas mudanças ampliam as obrigações das companhias aéreas de informar os clientes sobre atrasos, cancelamentos e interrupções de voos. As empresas terão de avisar no momento da compra da passagem que o voo pode sofrer alterações por causa de condições meteorológicas ou exigências de segurança. Em caso de atraso, cancelamento ou interrupção, o passageiro deverá ser comunicado pelos canais digitais assim que a companhia tomar conhecimento do problema. A empresa também deverá informar a previsão de partida, as opções de reacomodação e como o passageiro poderá ter acesso à assistência.
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3: 7:37.
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2: O repórter Luiz Felipe Nunes tem os detalhes de um encontro entre os presidentes dos Estados Unidos e da China na Casa Branca. Bom dia, Luiz.
3: Muito bom dia, Ana Paula, Nelson. Bom dia para você que nos acompanha. É importante este detalhe de que será na Casa Branca um encontro, porque é a última vez que Xi Jinping, presidente da China, esteve na sede do poder americano foi em 2015, ou seja, na primeira gestão Donald Trump. Isto não aconteceu, apesar do fato de que existem encontros entre os dois presidentes. Xi Jinping foi recebido com honras nos Estados Unidos. A última vez em que houve a presença das honrarias que foram colocadas à disposição de Xi Jinping aconteceu em um encontro entre Barack Obama e o Papa Francisco, ou seja, mais de uma década atrás. Neste encontro na Casa Branca, devem ser debatidas as situações da guerra tarifária e também o conflito no Irã. Ao longo do dia, nós devemos ter um posicionamento conjunto entre as duas nações, Estados Unidos e China.
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1: Hora Oficial do Brasil, 7:45.
2: O rapper Uruan deixa de ser considerado foragido após um habeas corpus que foi concedido pela Justiça do Rio.
1: Vamos à capital fluminense. Repórter Luiz Eduardo de Castro.
7: O rapper Mauro Davi dos Santos Nepomuceno, conhecido como Uruan, terá de usar uma nova tornozeleira eletrônica. A decisão da Justiça do Rio, que concedeu habeas corpus ao cantor, foi tomada por unanimidade nesta quarta-feira. Apesar da revogação da prisão preventiva, que tornava Uruan foragido, medidas cautelares terão de ser cumpridas. Na decisão, o relator, desembargador Márcio da Costa Ferreira, destacou que, apesar de Uruan ter anotações na folha de antecedentes criminais, ele é réu primário, tem bons antecedentes e possui moradia comprovada. O desembargador também considerou que Uruan ocupa, segundo a denúncia, uma posição secundária e sem função de liderança na organização criminosa. Horas após a publicação da decisão, ainda nesta quarta-feira, o rapper fez uma transmissão ao vivo nas redes sociais, em que aparece cortando uma tornozeleira antiga que já havia sido violada anteriormente. Com a decisão desta quarta, Uruan terá que colocar um novo equipamento de monitoramento eletrônico. O cantor é acusado de receber dinheiro supostamente ilícito e utilizar a carreira musical para dissimular esses recursos. Uruan responde por organização criminosa e lavagem de dinheiro. Ele é réu ao lado do pai, Márcio dos Santos Nepomuceno, Marcinho VP, e de outros acusados. Em nota, a defesa do rapper afirmou que acreditava que a justiça restabeleceria a liberdade de Mauro Davi. Os advogados disseram ainda que agora esperam o trancamento da ação penal, que, segundo eles, teria sido formada por provas ilícitas. A alegação é de que a irregularidade foi constatada em laudo pericial.
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1: Parentes e amigos vão se despedir hoje do cantor Rick em uma cerimônia fechada em Sorocaba, no interior de São Paulo.
2: Também nesta quinta-feira, o empresário Bruno Avelar será enterrado em Belo Horizonte.
1: Ontem, o piloto Antônio Nóbrega de Araújo foi sepultado na cidade de São Paulo.
2: Também foram velados os corpos do copiloto Leopoldo Barros Teixeira em Pongaí, no interior paulista, e do videomaker Paulo Soares em Jandira, na Grande São Paulo.
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16: Alô, amigas e amigos do Esporte a Motor. Começam nesta quinta-feira os treinos livres para o Grande Prêmio do Azerbaijão, 15ª etapa do Campeonato Mundial de Fórmula 1. As atividades começam um dia antes do normal, devido ao feriado nacional no domingo, o que, aliás, fará a corrida ser antecipada para sábado. Até hoje, 61 grandes prêmios de Fórmula 1 foram disputados no sábado, o último em Las Vegas no ano passado. O campeonato de pilotos tem uma tranquila liderança de Andrea Chimiantonelli da Mercedes. O italiano já tem 81 pontos de vantagem para o companheiro de equipe George Russell. Já no Mundial de Construtores, a Mercedes também lidera com folga. 145 pontos de frente para a Ferrari.
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1: Bandeirantes 751, Pedro Cohen, bom dia.
18: Oi, Nelson, bom dia a você, Ana Paula, a todos que nos acompanham aqui na Bandeirantes, no Jornal Primeira Hora. Temos novidades na seleção brasileira, tanto masculina quanto feminina. Vamos começar por aquela que joga amanhã, às 7 horas da manhã. A seleção de Carlo Ancelotti entra em campo contra a Austrália, em Queensland, na Austrália, na Oceania. E hoje, pela madrugada, né, na madrugada desta quarta para quinta-feira, o Ancelotti concedeu entrevista coletiva e confirmou aqui aquele que será o time que entrará em campo amanhã contra a Austrália. Eu lembro que são três amistosos, dois contra a seleção australiana e um contra a Índia, no próximo sábado, dia 13 de outubro. E o Ancelotti também disse que deve, sim, mexer na equipe, que ele quer colocar jogadores diferentes, mas que ele tem a base confirmada. E a base que ele tem de jogadores que foram para a Copa do Mundo e atletas que entram nesse ciclo para fazer parte daqueles atletas que vão para 2030, tem como nomes aqui. Seleção brasileira para amanhã, então, Austrália e Brasil às 7 horas da manhã. Hugo Souza no gol, Mateuzinho na lateral direita com Marquinhos e Vitor Reis no miolo da zaga, Douglas Santos na lateral esquerda, meio de campo com Danilo, Bruno Guimarães e Estevão, e no ataque, Rafinha, Endrick e Vinícius Júnior, esses os 11 jogadores que estarão em campo amanhã entre Brasil e Austrália. Esse time foi confirmado pelo Carlo Ancelotti. Então, não tem, se tiver alguma alteração, se houver alguma alteração, ou por questões físicas, ou por alguma mudança de última hora do próprio Carlo Ancelotti. Mudando agora para a seleção brasileira do Arthur Elias, time feminino que também terá compromissos importantes nesta data FIFA. É a penúltima deste ano de 2026, ainda teremos uma em novembro, quando o Brasil enfrenta a seleção japonesa, mas, dessa vez, dias 10 e 13 de outubro, entra em campo contra o time da Argentina. O próprio Arthur Elias reconheceu que são jogos difíceis, que a Argentina fez um bom ciclo de Copa até aqui, então jogos complicados. Falou também na sua última convocação, quando ele chamou muitas jogadoras do futebol brasileiro, inclusive do Palmeiras, do Corinthians, do Flamengo, do Cruzeiro, do Bahia, do São Paulo, inclusive Corinthians e São Paulo, que vão fazer a final do Campeonato Brasileiro Feminino, né? Ele chamou jogadoras dessas duas equipes, disse que tem 75% da convocação já pronta para a Copa do Mundo do ano que vem, 2027, que será disputada aqui, mas que sim, quer ver algumas das novas jovens que surgiram depois da Copa do Mundo Sub-20, que tivemos também. O Brasil já foi eliminado nas quartas de final para a Espanha, mas o Arthur Elias convocou muitas jovens, média de idade de mais ou menos 25 anos para a seleção brasileira feminina, que joga contra a Argentina no dia 10 de outubro em Porto Alegre, no estádio Beira-Rio, e no dia 13 de outubro contra essa mesma Argentina, mas em Recife, na Arena Pernambuco. Informações então da seleção brasileira, tanto masculina quanto feminina, pessoal.
19: Obrigado, Pedro Coen. 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
6: 7h57, Aline Araújo, bom dia.
7: Olá, bom dia Ana, Nelson, bom dia a todos que nos acompanham. Vamos ter um dia friozinho novamente aqui em São Paulo. A temperatura máxima não vai passar dos 19 graus e ainda tem previsão de pancadas rápidas em forma de garoa, aquela chuvinha rápida e que pode ser de pouco volume. Aquela chuvinha fina que às vezes demora para passar, mas não chega nem a molhar o guarda-chuva. A partir de amanhã, as temperaturas já vão voltar a se elevar gradualmente e vamos ter um fim de semana sem previsão de chuvas e calor aqui na capital, algo que a gente já não via há bastante tempo. Ana?
6: Bom, vamos ficar de olho então, porque tem expectativa ainda de chuva e frio, né? E para os próximos dias a coisa muda de novo. Aline, obrigada, viu, pelas informações. Uma boa quinta-feira para você.
7: Para vocês também, até amanhã.
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6: A apresentação, Nelson Gomes.
5: E Ana Paula Rodrigues.
6: Diretor responsável, João Carlos Saad.
5: Bom dia, Brasil.
6: Bom dia. Bom dia.

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0: Hoje é quinta-feira, dia 24 de setembro de 2026. O Jornal Gente está no ar e nós vamos começar com uma notícia daquelas, né, que dá vontade de pedir para parar para descer. A Justiça do Rio de Janeiro concedeu liberdade plena para o rapper Uruan. Ele é filho do Marcinho VP, um dos comandantes do Comando Vermelho, organização criminosa classificada como terrorista pelos Estados Unidos e que hoje é alvo do Escudo das Américas, uma reunião de países do qual o Brasil não quis fazer parte para combater o crime organizado, o narcotráfico e tudo mais. É uma notícia estarrecedora, porque o Uruan já foi preso, já foi colocado em liberdade. Já ganhou outros habeas corpus, mas tinha mandado de prisão em aberto. Agora caíram todos com esse habeas corpus. Ele ficou foragido. Ele zombou da polícia. E ontem, para comemorar essa decisão, foi à internet para fazer o quê? Para mostrar que ele rompe tornozeleira eletrônica, que ele não está nem aí para o judiciário. Em uma live, ele mostrou ali todo o deboche. Não dá para saber se é a tornozeleira verdadeira ou não, se é ou não, mas dá para saber o seguinte, que ele está tirando uma com a cara de todo mundo. Inclusive do desembargador Márcio Costa Ferreira, que foi o relator desse caso e foi acompanhado por unanimidade pelos seus colegas da 8ª Câmara Criminal do Rio de Janeiro. É ou não é o maior deboche que a gente pode ter? Alguém que está sendo procurado, que zomba da polícia, fica publicando mensagenzinhas na internet dizendo: ah, vocês não vêm me pegar, olha eu aqui, estou comemorando, estou zombando. Tem tornozeleira eletrônica, rompe o lacre da tornozeleira eletrônica e ainda é beneficiado. E sabe qual foi o argumento utilizado pelo Poder Judiciário para liberar? Ele tem bom comportamento. Ele tem bom comportamento aonde que ele tem bom comportamento? Ele está sendo acusado de lavagem de dinheiro para o crime organizado, para uma das principais organizações terroristas do Brasil. E para a justiça brasileira, ele tem bom comportamento e pode responder em liberdade porque é réu primário. Quando a gente trata de alguns crimes perigosos, a gente precisa mudar essa interpretação de réu primário. E outra, se o Ministério Público, se a polícia pediram a prisão do Uruan, ele é filho do Marcinho VP, chefe do Comando Vermelho, e há elementos que mostram que ele usa até as músicas dele para lavar dinheiro do crime organizado e que há necessidade da prisão para essa investigação ser aprofundada, para não destruir prova, para não coagir testemunhas. Não, a justiça entendeu que mesmo foragido, zombando de tudo, ele tem bom comportamento. Então, se esse é o bom comportamento que o judiciário compreende, é por isso que nós estamos nessa situação da segurança pública do Brasil. Bom comportamento, para mim, é uma coisa muito diferente dessa que foi a interpretação dos ilustres magistrados da 8ª Câmara de Direito Criminal do Rio de Janeiro. Ou tem alguma coisa por trás disso tudo que a gente não sabe. Nesses tempos em que estamos investigando até mesmo a possibilidade de ministros do Supremo Tribunal Federal terem recebido valores pelas suas famílias, pelo escritório de advocacia dos seus parentes, para de alguma forma favorecer pessoas influentes, pessoas que têm um poderio econômico, por que nas outras instâncias da justiça não pode haver também uma situação dessa, de uma investigação para saber o que está por trás disso aí? Como é que está a conta bancária dessa gente? Né? Talvez a gente encontre alguma coisa. Ou, de outra forma, administrativa, o trabalho, o ofício como magistrado da interpretação dos fatos pela nossa legislação. Ou nós vamos continuar aceitando decisões judiciais que consideram quem zomba da justiça, quem tira uma com a cara do judiciário, de uma maneira absolutamente normal. É a primeira reflexão de muitas que vamos ter no Jornal Gente de hoje. A segunda delas está chegando com o Cláudio Humberto no seu destaque, diretamente de Brasília. Tudo bem, Cláudio? Bom dia para você.
1: Olá, Pedro Campos, muito bom dia Thaís Freitas, Sônia Blota, muito bom dia a todos. Olha, ontem a Thaís trouxe aqui uma pesquisa do Instituto Atlas mostrando impressionante corrosão da credibilidade do Supremo Tribunal Federal, né? Não tem nenhum ministro que seja admirado ou que tenha uma boa avaliação de pelo menos metade dos brasileiros, né? Nenhum deles, né? A imensa maioria, ou quase todos, tem a avaliação negativa, né, maior do que a positiva. A única exceção, e mesmo assim não atinge os 50%, é a ministra Carmen Lúcia, né? Mas olha, tudo isso decorre do comportamento dos seus ministros, até da recusa da corte de explicar suspeitas que envolvem alguns dos seus integrantes, né? Mas não é apenas o Supremo Tribunal Federal, há tribunais superiores também que debocham até mesmo da nossa memória, né? Como é o caso da Justiça Eleitoral. A Justiça Eleitoral no Brasil vem aprimorando um talento que é raro, viu? De virar o próprio precedente no momento em que o ocupante do Palácio Planalto muda de cor. Em 2022, o TSE, que estava na, digamos assim, oposição ao governo, proibiu Jair Bolsonaro de usar na propaganda e nas redes imagem do discurso de abertura na Assembleia Geral da ONU. Lembram disso? Ninguém esquece. 4 anos depois de afetar, de alguma maneira, a campanha do então presidente, o mesmo tribunal decidiu ontem, que, ora, não havia motivo nenhum para punir o ex-presidente, nem proibiu o uso daquelas imagens na sua propaganda e também nas redes sociais. Absolveu Jair Bolsonaro, né? E isso acontece exatamente no mesmo instante em que os partidários de Bolsonaro, hoje na oposição, tinham acabado de pedir que fosse aplicado contra Lula a mesma regra de 2022, em razão do discurso de anteontem de Lula na Assembleia Geral das Nações Unidas. Na prática, o TSE utilizou a reclamação, ou inutilizou a reclamação da oposição. Ou seja, Lula está liberado para usar à vontade as imagens do seu discurso da ONU. Até porque é absolutamente natural que isso aconteça. Não é direito dele. É o presidente, mostra as atividades dele, como era direito do ex-presidente 4 anos atrás. O mesmo padrão se repete também no Supremo. A gente viu o ministro Gilmar Mendes construir um arsenal retórico sobre paridade de armas, anterioridade eleitoral, desvio de finalidade, etc., para liderar a derrubada no Supremo Tribunal Federal de um aumento de cunho eleitoral, nitidamente eleitoral, lá em 2022, da versão bolsonarista do Bolsa Família. Agora, o mesmo ministro Gilmar Mendes muda de ideia para proteger o aumento de cunho eleitoral do atual governo, né, o aumento eleitoral do Bolsa Família, anunciando que foi anunciado, né, faltando poucos dias para a eleição de primeiro turno, né? O ministro chamou essa jogada eleitoral do governo de mera correção monetária, muito diferente do entendimento de 4 anos atrás, né? E a questão, se você olhar bem, não são detalhes técnicos, né? Parece até um método. A liminar aperta o adversário. O mérito, anos depois, afrouxa o aliado. Quando o direito vira instrumento de conveniência política, é o tribunal entrando na disputa eleitoral. Nessas voltas, o prejudicado de ontem e o beneficiado de hoje aprendem a mesma lição. No Brasil, o precedente dura exatamente o tempo de um mandato. Agora voltamos a São Paulo com Thaís Freitas. Bom dia, Thaís.
2: Ah, bom dia, Cláudio Humberto, a todos que estão conosco hoje aqui no Jornal Gente. Vou pegar carona no seu assunto, viu, Cláudio, e falar sobre uma outra questão relativa à justiça eleitoral e às regras das eleições no Brasil. É mais uma prova de como o Brasil aqui, como país, trata mal as empresas que estão aqui dentro, trabalhando, investindo, lutando para pagar suas contas e distribuindo empregos entre os brasileiros. Mas o que, que isso tem a ver com justiça eleitoral? O que é que isso tem a ver com questões aqui da eleição 2026? Muita coisa. Hoje, a informação aqui na capa do UOL é a seguinte. Partidos políticos já destinaram, até agora nessa campanha, 170 milhões de reais para impulsionar postagens da Meta, basicamente Facebook e Instagram. Então é dinheiro, lembrando aqui, toda a campanha política no Brasil é paga com o meu dinheiro e o seu dinheiro, dinheiro público. Então, Santinho no dia da eleição, produtora que faz essas superproduções em vídeo para o horário político, esses banners que emporcalham a cidade, o tal do wind banner, que é mais wind que banner, né? Passa ali um ventinho de nada e aquele negócio cai, causa risco de acidente, está emporcalhando a cidade no Brasil. Isso tudo é dinheiro público. É dinheiro que a gente paga de imposto e que vira propaganda para os políticos. Lá em 2015, depois do escândalo do Petrolão, Supremo Tribunal Federal, sempre ele, falou o seguinte: olha, a gente acha que é inconstitucional que empresas privadas façam doações para campanhas políticas. Foi mais uma vez a gente aqui como país passando um atestado. Não sabemos fiscalizar doações. Então acaba, corta. Aí o que fizeram os políticos? Com a caneta na mão da lei, criaram uma lei em 2017 falando o seguinte: ah, não pode mais ter empresa financiando campanha, por que não você, contribuinte, não financiar a nossa campanha? Em 2018, isso começou a valer, foi a primeira campanha eleitoral financiada 100% com dinheiro público. Tá, tem a possibilidade de doação pessoa física? Tem, mas é pequenininha, não faz cócegas frente à imensidão de dinheiro do fundão eleitoral. Aqui a gente está falando de bilhões, depende do ano, 4, 5, 6 bilhões é o dinheiro que fica na mão dos políticos. Pois bem, parte desse dinheiro, que é dinheiro público, dinheiro dos nossos impostos, vai para quem? Para as gigantes de tecnologia multinacionais, sediadas nos Estados Unidos, quase todas elas, e que têm as redes sociais bombando aqui no nosso país. Então é dinheiro público que sai do meu bolso e vai para os Estados Unidos, para financiar o candidato a deputado, a senadora, a governadora, a presidente daqui. Qual é a lógica disso? Qual é a lógica disso? Se a gente comparar, por exemplo, com a campanha, a primeira de 2018, que já foi financiada com dinheiro público, hoje, nessa aqui, 4 vezes mais gasto até agora por partidos para impulsionar posts no Instagram e no Facebook. E aí, se a gente olhar aqui hoje, a gente ainda está na antevéspera da campanha, ou seja, que a maior parte dessas ações em redes sociais é feita ali 2, 3, 4 dias antes das campanhas, a maior parte do dinheiro ainda vai sangrar daqui para as big techs internacionais. E aqui, falando bem em causa própria, de quem trabalha como jornalista no Brasil há muito, muito tempo e sabe como é difícil para emissoras de rádio e de TV aberta esse momento da propaganda política, porque 2 horas por dia de uma programação ao vivo que a gente entrega todos os dias aqui para você com todo carinho, com toda devoção e com todo sacrifício também, porque a profissão de jornalista é uma profissão que requer muito sacrifício, pessoal inclusive. 2 horas dessa programação são tungadas das emissoras para o malfadado horário eleitoral obrigatório. Então são os políticos de novo com a caneta falando: olha, você que é rádio, você que é TV aberta, me dá aqui um tempo que eu quero falar bem de mim mesmo nesse tempo que você vai me dar. E de graça. Ou seja, além de tirar a possibilidade de programação própria, porque é disso que as emissoras vivem, ainda esse horário é entregue de graça para os partidos políticos divulgarem a eles mesmos. São blocos políticos, spots políticos. Muitas vezes aqui na Bandeirantes, o ouvinte fala: nossa, mas por que vocês estão colocando tudo isso no ar? Porque a gente é obrigado. É lei, tem fiscalização. Se não coloca, dá problema. E tudo isso é de graça, não se recebe um real. Enquanto isso, esse dinheiro público que financia campanhas vai para as big techs internacionais, donas das redes sociais, impulsionarem posts de, mais uma vez, os candidatos falarem bem deles mesmos. Olha, se não há uma contradição gigante nessa história toda, eu não sei mais aonde há. Porque é dinheiro público do Brasil, dinheiro nosso que está indo para big techs, enquanto aqui, quem opera no Brasil tem que fazer esse mesmo, entre aspas, serviço sujo para os políticos. Porque é bem isso, né? Você entrega parte ali da sua casa para eles habitarem durante 3, 4 meses, sem pagar um real, sem pagar conta de luz. isso não reverte para as emissoras que operam aqui no Brasil. Enfim, mais uma excrescência aqui das leis que operam no nosso país. Vamos parar de falar de Brasil um pouquinho? Ufa! Eu vou chamar agora, direto de Paris, a Sônia Blota, com um destaque internacional desta quinta-feira. Manda ver, Soninha, seja bem-vinda.
3: Tudo bom, Thaís? Um ótimo dia para você, para o Pedro, para o Cláudio, para toda a nossa audiência aqui no Jornal Gente, quinta-feira, semana terminando. Enquanto líderes mundiais continuam seus discursos na Assembleia Geral da ONU em Nova York, os presidentes das duas potências que mais influenciam os rumos do mundo se encontram em Washington. Donald Trump recebe hoje Xi Jinping, na primeira visita de Estado do presidente chinês à capital americana em mais de 10 anos. Trump fez questão de ir pessoalmente ao aeroporto para recebê-lo, o que é mais que um gesto de aproximação. A atitude mostra o peso político desse encontro. No tabuleiro de xadrez chamado Mapa Mundi, os Estados Unidos e a China disputam mercados, tecnologia e influência internacional. Só que, ao mesmo tempo, dependem um do outro. E quando essa disputa se intensifica, o impacto chega às empresas, aos preços e às cadeias de produção em várias partes do planeta. Em pauta, o assunto mais imediato, que é o comércio. Os dois governos chegaram a entendimento para prorrogar até janeiro a trégua comercial. Suspendeu a escala de tarifas que os Estados Unidos e a China impunham um ao outro. Em determinado momento, essas taxas passaram de 100% dos dois lados, encarecendo os produtos e aumentando aí a tensão entre as duas economias, entre as duas potências. A prorrogação dá mais tempo para negociar, mas ainda não resolve as divergências comerciais. Trump quer resultados econômicos para apresentar no próprio quintal. Xi, é claro, quer estabilidade para a economia chinesa. Mas cada um chega à mesa com instrumentos de pressão. Os americanos controlam tecnologias que a China deseja. Os chineses têm uma posição dominante no fornecimento de terras raras, minerais críticos, essenciais para a indústria de alta tecnologia. Só que a conversa não se limita à economia. Taiwan é o ponto mais delicado. Pequim considera a ilha parte de seu território e quer que Washington suspenda a venda de armas aos taiwaneses. Os Estados Unidos são o principal apoio internacional de Taiwan. Qualquer mudança nessa relação seria acompanhada com atenção por toda a Ásia. A expectativa não é de um acordo capaz de encerrar a rivalidade. O objetivo nesse momento parece ser outro: impedir que ela se transforme em uma crise maior. E isso também diz muito sobre o mundo de hoje. Mesmo quando dezenas de governos se reúnem na ONU, é entre Washington e Pequim que se discutem algumas das decisões com maior poder de alterar o equilíbrio internacional. Vamos lá. Para o Brasil, essa disputa exige o equilíbrio. A China é o nosso maior parceiro comercial. É um mercado fundamental para as exportações brasileiras, enquanto os Estados Unidos são o segundo maior parceiro, maior em investimentos, incluindo a área de tecnologia. Uma aproximação entre Trump e Xi pode trazer mais estabilidade à economia mundial. Mas os interesses dos dois países nem sempre coincidem com os nossos. O desafio do Brasil é manter uma boa relação com os dois países, ampliar suas oportunidades de comércio e defender seus interesses sem ter de escolher um lado ou outro nessa disputa. E o Jornal Gente está só começando, Thaís e Pedro.
2: É isso aí, volta na sequência, Sônia Blota, porque hoje tem operação, mais uma fase de uma operação policial ligada àquela carbono oculto que investigava fraudes em combustíveis, dinheiro do crime organizado e mais um banco surgindo aí nessa história. Você vai saber o que está acontecendo na sequência aqui no Jornal Gente.
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0: Trazer daqui a pouquinho atualizações da terceira fase da Operação Carbono Culto. Você já ouviu mais cedo aqui ao longo da nossa programação, mirando o Banco Master, delator do Banco Master e também o Banco Genial e também distribuidoras de combustíveis. Você vai entender esse enredo, essa história, o que está por trás dessa operação da Carbono Oculta, é a terceira fase, daqui a pouquinho, com o repórter Guilherme Oliveira, direto das ruas de São Paulo.
2: Então, enquanto isso, a gente vai para Brasília, conectando agora com o repórter Vitor Gomes, com mais uma coisa ligada ao Banco Master. E aí a gente entende melhor, não é, Vitor? Por que Daniel Vorcaro tinha tanto interesse em ter ali integrantes da mais alta cúpula do judiciário na mão? Que era isso que estava acontecendo naquele... Pelo menos era a intenção dele, não é? Por quê? Porque ele tinha muito dinheiro envolvido, dinheiro em precatórios, que eram títulos duvidosos, e ele precisava de decisões judiciais que favorecessem o pagamento. Mais uma vez, dinheiro público aqui. Mas conta direitinho essa história para a gente, Vitor. Bom dia.
8: Exatamente, Thaís. Bom dia para você, a bancada e a todos que nos acompanham. Muito dinheiro público envolvido nessa história. O Corregedor Nacional de Justiça, o ministro Benedito Gonçalves, determinou o cancelamento de precatórios de usinas do setor sucro-alcooleiro que negociaram créditos com o Banco Master. Os títulos são avaliados em mais de 4 bilhões de reais, como a gente acompanha na tela, quase 5 bilhões de reais. A medida foi motivada por uma ação da Advocacia Geral da União para cancelar decisões do Tribunal Regional Federal da Primeira Região, TRF1, que fica sediado aqui em Brasília, que determinaram o depósito do valor de 16 precatórios em uma conta judicial sem o trânsito em julgado dos processos que reconheceram a dívida da União. Na decisão, Benedito Gonçalves afirmou que o CNJ já determinou o cancelamento e o pagamento de diversos precatórios expedidos sem o trânsito em julgado pelos tribunais regionais federais. Volto com vocês.
2: Muito obrigada ao Vitor Gomes, direto de Brasília. Vamos seguir falando sobre política, sobre eleição, sobre as coisas do nosso país, recebendo agora o Fernando Schiller, cientista político, nosso colunista de todos os dias aqui no Jornal Gente. Bem-vindo, Schiller, bom dia para você.
9: Tudo bem, Thaís, tudo bem, Cláudio, Sônia, Pedro, estamos aqui.
2: Já aqui, olha, há menos de 10 dias as eleições, não é, Schiller? Domingo não esse, o outro já é eleição geral, primeiro turno no Brasil. E aqui uma guerra de ações no Supremo Tribunal Federal, no TSE, e uma guerra de narrativas também da campanha. O PT está pedindo ao Supremo a abertura de um inquérito por uma suposta interferência dos Estados Unidos nas eleições do Brasil. Como é que você vê essa história, essa ação? O que você conta pra gente, Schiller?
9: Olha, Thaís, eu acho muito, muito grave isso que aconteceu ontem, né? Na verdade, nós estamos assistindo a uma judicialização do conflito político, né? Eu sempre disse aqui no próprio jornal Gente que as democracias hoje são muito acirradas, o Brasil é um caso talvez fora da curva. Agora, quando isso passa para o terreno judicial, quando isso passa a ser arbitrado por tribunais, e eventualmente tribunais entram no próprio jogo político, que deveria ser preservado, reservado aos partidos, aos candidatos, aí nós temos uma complicação muito, muito, muito grande, né? E é exatamente o caso dessa ação. O que aconteceu? Eu li ontem a ação, uma ação comprida, na verdade, enorme, mais de 100 páginas, que é, tecnicamente falando, é uma bricolagem de fatos políticos, os mais variados fatos políticos, alegações, retórica convertida numa ação que, na verdade, pede a investigação do Flávio Bolsonaro, do grupo, né, do candidato a presidente, do vice, do próprio Eduardo Bolsonaro, que já está nos Estados Unidos, já tem processo e por diante, que perdeu um mandato, por um suposto atentado à soberania brasileira. E aí é requentado todos os elementos. Eu até trouxe aqui, eu fiz aqui um resumo rápido de alguns pontos. Olhem bem os pontos que são apresentados como fatos, né, teoricamente fatos, né? Primeiro que o Flávio e o Eduardo contrariaram ou teriam contrariado a orientação do Itamaraty em temas sensíveis, né? Bom, tem que informar essas pessoas que o Brasil é uma democracia. Se fosse um país, se fosse a Coreia do Norte, você não pode contrariar o que diz o governo. Como a gente é uma democracia, o candidato da oposição ou os políticos de oposição, os senadores de oposição, deputados, discordam da orientação do governo. Não sei se alguém não entendeu alguma coisa, mas isso é democracia assim. Se vier outro senador, Bernie Sanders, no Brasil, ele só não vem porque ele não tem interesse no Brasil. Mas se ele vier no Brasil, ele vai criticar o Trump, ele vai criticar a política externa do Trump, ele vai criticar as orientações do Departamento de Estado, Marco Rubio, assim por diante. Então não há muito problema com isso. Vocês acham que se vier um deputado peronista da Argentina, que faz oposição ao Milei, ele vai elogiar o Milei, ele vai concordar com as posições da política externa do Milei? Obviamente não, né? Então, isso não faz absolutamente nenhum sentido. Aí é tudo requentado, né? Os itens aqui. Aparece lá, eles fazem uma bricolagem de fotos, por exemplo. Fotos do Flávio com o Trump. Fotos do Flávio com o Marco Rubio. Bom, saem em todos os jornais. Aliás, o Flávio foi lá nos Estados Unidos para tirar foto com o Trump. Então é apresentado como suposto indício de algum delito, né? Então fica essa névoa de que haveria algum delito nisso. Bom, tem acusações sobre censura, vejam só, acusações sobre hipotética censura a vozes conservadoras por instituições judiciais. Alguém ouviu falar de censura a vozes conservadoras no Brasil? Violações à liberdade de expressão. Bom, eles não assistiram o jornal Gente nos últimos anos, né? Porque a gente falou aqui de censura à liberdade de expressão, violação à liberdade de expressão. Então, na ação do PT, ela diz que denunciar a violação da liberdade de expressão seria indício de um delito, de uma invasão à nossa soberania, etc. Aí entra o tema das tarifas, né? E é curioso que, inclusive, um dos delitos ou potenciais crimes aí da oposição teria sido imputar ao governo Lula a responsabilidade pela sobretaxa. Bom, o que faz a oposição? A oposição culpa o governo fez o quê? Culpou a oposição. Isso é o debate político. Pode não gostar do debate político, mas é assim que se faz o debate político. Outro item que entra, classificação das facções criminosas brasileiras como organizações terroristas. Pô, isso é uma decisão do governo americano. O governo americano tem toda uma política para a América Latina. A oposição, aí não é só o Flávio, o Caiado, o Zema, outros candidatos da oposição concordam com isso. O governo não concorda, é o debate democrático. Aí o cancelamento do visto da embaixadora ou representante diplomática brasileira, Maria Viotti, seria também um indício do delito e assim por diante. Então vai por aí, é uma coleção dispersa de episódios do debate político, da relação do Brasil com os Estados Unidos. É óbvio que o Trump simpatiza aqui com a direita, como o Lula, nas eleições da América Latina, simpatizava com o Chávez.

0: mineração, ainda em função daquelas tragédias de Brumadinho, enfim, que aconteceram lá em Minas Gerais. Algo que não tem absolutamente nada a ver, mas como o Dino era o relator, então, insere no Dino, o que já mostra algo muito estranho, né? Porque o ministro claramente, historicamente alinhado politicamente ao governo. Então, teoricamente, agora ele pode determinar medidas, por exemplo, investigações sobre o Flávio Bolsonaro, ações até, quebra de sigilo, sigilo telefônico, ou até, no futuro, perda, cassação do registro da candidatura. Então, o governo quer, a candidatura do governo quer cassar o registro da candidatura da oposição por causa dessa maçaroca aí de fatos políticos, onde se dá uma espécie de roupagem jurídica e se cria uma ação. Eu acho muito grave isso. E grave se vier da esquerda e grave se viesse da direita. A judicialização da política, a utilização do instrumento judiciário, Supremo Tribunal Federal, para interferência na campanha eleitoral, acho muito, muito grave isso para a democracia brasileira.
1: Esse modelo, né, esse modelo, esse jogo sujo para afastar candidatos que ameacem quem está no poder, isso não é novo aqui no continente. A gente viu acontecer recentemente na Venezuela, por exemplo, né? Na Venezuela, o ditador Nicolás Maduro começou a inventar coisas assim. Ele tinha sob controle, né? Então, o controle do Supremo é sempre é o instrumento mais poderoso que os regimes autoritários se utilizam para isso. Ele tinha controle sobre a Suprema Corte da Venezuela e começou a perseguir os adversários que se apresentavam para enfrentá-lo nas urnas, né? Quando ele não conseguia, neutralizar, prendia. Simplesmente metia na cadeia. Ele fez isso sem o menor pudor, né? E até que o candidato que o derrotou, que era um ex-diplomata, etc., foi uma candidatura meio que de surpresa. O ditador não teve tempo de reagir àquela candidatura e o cara ganhou a eleição. Só para você ter uma ideia, ganhou a eleição, mas foi fraudada, né? Então, assim, esse tipo de método, né, um método esperado. A gente vê a progressiva utilização do aparato do Estado, o aparato policial, e também das ligações do governo com o Supremo Tribunal Federal para promover perseguição, né? Simples assim. E na maior cara dura, há 2 semanas da eleição, há 1 semana da eleição, vai acontecer no dia da eleição, vai. Entendeu? Esse tipo de conduta só mostra que não é apenas o Supremo Tribunal Federal, não é apenas Alexandre de Moraes, né? É todo um conjunto de fatores e de comportamentos inadequados, ilegais, né? Manifestamente inconstitucionais, que atinge o regime de uma maneira geral.
0: Aqui um detalhe, né, Cláudio, nisso, quer dizer, a lógica da campanha, um elemento básico da campanha, a retórica do marketing da campanha do Lula é exatamente o tema da soberania. Ele enfatizou isso lá no discurso da ONU, né, ele faz toda uma lógica em torno disso, né, inclusive no 7 de setembro, fez a campanha, fez até a cadeia de rádio e televisão enfatizando isso, e há uma espécie de ordem unida para a militância, para os apoiadores, até parte da mídia, enfatizar o tempo todo esse discurso. Então, faz uma ação nessa direção, eu fico impressionado com algumas coisas. Primeiro, a criticidade do país, né? Quer dizer, boa parte da mídia compra isso, quer dizer, como se fosse uma ação jurídica, como se tivesse isso uma relevância. Onde é que está a interferência americana na prática? Se você lê toda a ação, você lê mais de 100 páginas, não tem uma interferência real. Quer dizer, tem alguma interferência objetiva nisso? Recentemente, inclusive, os representantes americanos que vinham aqui exatamente se reunir com o Tribunal Superior Eleitoral, tratar da questão de liberdade de debate, liberdade religiosa, até discussão, liberdade de imprensa, sistema eleitoral, foram barrados sobre esse argumento para criar fatos, né? Então se cria uma espécie de mega narrativa, né? Uma espécie de teoria conspiratória, assim, se junta uma bricolagem de fatos e se cria movimento jurídico. E é muito grave, quer dizer, um caso como esse, no mínimo, deveria ser sorteado no Supremo Tribunal Federal, né? Se fosse levado a sério uma coisa dessa, né? Juiz natural vai sortear agora. Virou moda no Supremo nos últimos anos, você insere numa ação, às vezes já está arquivada, antiga, que tem uma vaga relação, que pode ser pensada como tendo uma. Nesse caso, qual é a relação entre contencioso entre municípios e mineradoras e Minas Gerais, que vem ainda da tragédia de Brumadinho, daí tenta encaixar uma questão sobre processo eleitoral, interferência, suposta interferência americana. Enfim, é muito triste isso. Eu só posso pensar assim, viu, Thaís, Pedro.

0: Cláudio, Sônia, é muito triste para que o Brasil tenha chegado nesse ponto, de politizar nesse ponto o sistema de justiça do país.
1: Verdade, Chile, né? Muito, muito grave isso aí. A gente continua com você aqui. Peço só um minutinho da sua atenção. Vou te perguntar já sobre a decisão de ontem do ministro Zanin de não autorizar a CPI do Banco Master a partir do pedido do senador Alessandro Vieira, porque o Guilherme Oliveira, nosso repórter, está conectado com a gente e ele apurou informações da operação que está rolando nessa manhã para trazer informações, operação do Ministério Público, do GAECO e da Receita Federal. Fala, Guilherme, quais são as atualizações aí? Bom dia.
2: Tudo bem, Pedro? Bom dia para você, para os colegas de bancada, quem nos acompanha por aqui. Uma operação do Ministério Público, a terceira fase daquela carbono oculto, que mirou o envolvimento do crime organizado em toda a cadeia de combustíveis, desde a importação, a produção, distribuição e comercialização desses combustíveis impostos pelo país, a adulteração de combustíveis, mas também a lavagem de dinheiro. Essa operação de hoje, cumprindo mandados de busca e apreensão em sete estados, principalmente no estado de São Paulo. Só por aqui são mais de 20 mandados de busca e apreensão contra esse grupo criminoso responsável pela lavagem de dinheiro e pela adulteração de combustíveis. Essa operação liderada pelo Ministério Público, mas que conta com as polícias civil e militar, além da Secretaria da Fazenda do Estado de São Paulo e também a Receita Federal. Essa operação de hoje, ela mira especificamente a aquisição de uma das maiores distribuidoras de combustíveis do país, que é conhecida como Terrana. A sede dessa distribuidora é no interior de São Paulo, mas também há distribuidora em São José dos Campos, em Guarulhos, aqui no território paulista, mas no Espírito Santo, no Rio de Janeiro, enfim, como eu disse, é uma das maiores distribuidoras do país. Essa aquisição, ela aconteceu a partir de uma usina sucroalcooleira que, de acordo com as investigações, é do crime organizado. Essa usina que fica no interior de São Paulo, pelo menos 100 milhões de reais de aporte do crime organizado nessa usina sucroalcooleira, para depois a aquisição dessa distribuidora Terrana. E aí essa distribuidora, claro, usada para lavagem de dinheiro também do crime organizado, mas para distribuição de combustíveis adulterados. A gente lembra que ainda na primeira fase da Operação Carbono Oculto, as autoridades descobriram a importação de nafta por parte do crime organizado. Quando essa matéria-prima chegava no Brasil, ela era desviada pelo crime para algumas usinas, para a adulteração de combustíveis. E aí depois a distribuição e, por fim, a comercialização desses combustíveis. Hoje, alguns nomes importantes envolvidos nessa operação, que são alvos desta operação, estão os alvos Humberto Arthur Tupinambá Neto, executivo do Banco Genial, assim como os irmãos dele, o André e o Bruno Tupinambá, além do empresário Antônio Carlos Freixo Júnior, esse dono da Entre Investimentos. O Freixo, inclusive, ele está envolvido também no escândalo do Banco Master, fechou um acordo de delação premiada, mas é importante a gente dizer, nessa operação de hoje, o Banco Master não tem ligação alguma, pelo menos essa é a informação de momento. Apenas o dono da Entre Investimentos que está envolvido tanto no escândalo do Banco Master quanto nesse esquema de lavagem de dinheiro e adulteração de combustíveis. Hoje, sendo cumpridos apenas mandados de busca e apreensão, nenhum mandado de prisão, mas isso não quer dizer que não possa acontecer alguma prisão em flagrante. A gente está aqui na porta do Ministério Público de São Paulo, no centro da capital. Algumas viaturas já chegaram por aqui, assim como já saíram também, e até agora não há nenhuma informação de coletiva de imprensa para detalhar essa operação, mas ao longo da programação por aqui a gente vai atualizando as informações, pessoal.
1: Combinado. Guilherme Oliveira, direto das ruas de São Paulo, apurando notícia para trazer ao longo da programação. Schiller, eu perguntava para você aqui, antes da chegada do Guilherme, sobre a decisão do ministro Cristiano Zanin de barrar uma CPI. Você lembra da decisão do ministro Barroso sobre a CPI da pandemia, né, Schiller?
0: Olha, vamos lá, a gente tratou tanto disso aqui no jornal Gente, né? Eu me lembro que na época nós conversávamos dizendo o seguinte: olha, será que daqui a alguns anos, será que em algum momento, quando o outro lado pedir para o Supremo Tribunal Federal valer o direito da minoria, que era, segundo o ministro Barroso, à época, líquido e certo, isso vai funcionar da mesma maneira ou nós vamos ter dois pesos e duas medidas? Essa era a pergunta, né? Vamos lembrar, em 2022, a gente estava exatamente na mesma situação, só que com né, as pontas invertidas, né? Quem estava no governo era o Bolsonaro, quem estava na oposição era o Lula. A oposição tinha um tema sensível, que era o tema da pandemia. A oposição queria fazer a CPI, o governo não queria fazer a CPI. A oposição tinha minoria, tinha assinaturas de minoria, mas o presidente do Senado não encaminhava, não instaurava, não abria a CPI. O que a oposição fez na época? A esquerda foi ao Supremo. O ministro Barroso determinou, dizendo basicamente: olha, eu me lembro que eu li aqui mesmo no jornal, 4 anos atrás, os termos usados pelo ministro Barroso. É um direito líquido e certo da minoria, porque é assim que funciona a democracia. Porque se a maioria tivesse que arbitrar o direito da minoria, a minoria não teria direitos, tal, tal, tal. Bom, tá perfeito. Líquido e certo, mandou instaurar. A CPI funcionou, a CPI foi agressiva. Causou prejuízo ao governo, tudo que a gente acompanhou, vamos lembrar o que foi aquela CPI no período eleitoral, no período pré-eleitoral. Período pré-eleitoral, então, um grande desgaste para o governo. Tudo ok, democracia é isso, né? 4 anos depois, o que acontece? É quase um xerox do problema, é quase um xerox, né? Então, você tem o Banco Master, o governo não quer a CPI, a oposição quer a CPI. A oposição, inclusive, tem metade, tem 41 votos lá, tem 41 assinaturas no Senado, é bem mais do que a minoria exigida para a abertura da CPI. Foi ao Supremo, só cai lá no ministro Zanin, e o ministro Zanin diz: não, agora não vale, agora a minoria não tem direito líquido e certo. Aí, de novo, entra um pouquinho nisso que o Cláudio falou agora há pouco, né? Nessa lógica meio de sombras jurídicas, né? Não explicou o suficientemente. Não deixou claro por que há uma omissão constitucional, por que haveria um problema. Bom, como deixa claro, o assunto existe, é relevante, né? É o um objeto claramente definido, né? Tem as assinaturas, é um direito da minoria. Bom, o escândalo Banco Master é o maior escândalo financeiro da história brasileira, não é relevante, não tem objeto definido, não é de interesse. O Congresso completamente inerte. Não faz investigação, porque o governo não quer, porque o ministro, o senador Davi Alcolumbre não quer, e agora porque o Supremo Tribunal Federal não aplica exatamente o mesmo critério que aplicou lá na CPI da pandemia há 4 anos atrás. De fato, olha, eu tenho escrito essa frase, eu tô cansado de usar essa frase, tá? O Brasil virou o país, lamentavelmente, dos dois pesos e duas medidas.
3: Isso. Então, é preciso lembrar também, né, Schiller, que assim, a vida como ela é, né? Nada ameaça, né, os processos ou as suspeitas contra ou qualquer interesse envolvendo Davi Alcolumbre no âmbito do Supremo Tribunal Federal e do Tribunal Superior Eleitoral. Prestem atenção em medidas, em decisões que estão ali, que são iminentes envolvendo a candidatura majoritariamente favorita de um adversário de Alcolumbre no Amapá. Isso pode mudar, enfim, tem aí uma decisão em curso ou prestes a ser adotada no TSE, que é bom prestar atenção e que vai confirmar basicamente isso, né? O Davi Alcolumbre protege os ministros do Supremo de processos de impeachment e uma mão lava a outra, né? É aquela história da máfia, como é? Ética da máfia, né? É basicamente isso. Um não mexe, um protege o outro e fica todo mundo bem. E, enfim, direitos de minoria, coerência, jurisprudência, essas coisas todas viram fatos irrelevantes.
0: É isso, né? O problema é que isso deve ter alguma repercussão de novo, né, eleitoral, porque se o governo faz tanto esforço, um ministro claramente ligado ao governo, né, para impedir uma CPI, que há meses já devia estar funcionando, meses, vamos lembrar, o senador Alessandro Vieira, ele acabou introduzindo lateralmente esse tema na CPI do crime organizado, que não era o foco daquela CPI, e não, na minha visão, nem deveria ter sido o foco do relatório. Não é? Por quê? Porque o Congresso Nacional, simplesmente, durante todo esse período, se recusou a analisar o maior escândalo de corrupção da história da República, que atinge todos os poderes, todo o espectro ideológico do país, inclusive o Congresso Nacional. Né? Então, vamos lá. De novo, na minha visão, um fato triste aí da nossa democracia.
4: Te agradecer, Fernando Schiller, cientista político, nosso colunista aqui no Jornal Gente. Semana que vem tem mais, né, Schiller? E semana que vem, última semana antes do primeiro turno, vai ser animada. Obrigada.
0: Espero dar notícias melhores semana que vem, tá? Então, mas bom fim de semana para todo mundo aí.
1: Valeu, Schiller. Obrigado pela sua participação hoje aqui no Jornal Gente. São 8h44 pelo horário de Brasília. Na sequência, tem mais notícias.
5: 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Conhecimento, entretenimento e serviços de qualidade foram apresentadas às mais de 3 mil pessoas que compareceram à Una Síndico nesse fim de semana. A 10ª edição do evento teve como tema o Síndico do Futuro e contou com uma série de palestras de como integrar a tecnologia na administração. A comemoração dos 10 anos é um marco importante para o evento que se torna o maior do Distrito Federal, como fala o presidente Aldo Júnior.
6: 10 anos de Una Síndico, um projeto que começou bem simples, bem humilde e que a gente teve o apoio total do público de Brasília, dos síndicos de Brasília, e hoje o evento se tornou aí o maior evento do Distrito Federal. Então é muita alegria para a gente poder trazer conhecimento.
5: A programação do evento foi encerrada no sábado com o show da comediante Nani People e no domingo com o cantor Guilherme Arantes.
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1: 8 horas e 46 minutos, o presidente Luiz Inácio Lula da Silva passou a dizer que vai acabar com as bets. Ele tem dito isso não só nos bastidores, como já ensaiava, agora também está dizendo isso nos eventos em que participa. Foi o que aconteceu ontem, vamos acompanhar exatamente o que ele disse.
9: É possível a gente deixar essa doença chamada ludopatia tomar conta do povo brasileiro, da pessoa tentando ganhar um dinheiro, como se fosse ganhar. Então não é possível, sinceramente, em nome, sabe, da boa política, em nome da sociedade brasileira, que a gente vai acabar com isso. E os times que aprendam a viver sem lavagem de dinheiro.
1: O que é preciso dizer aqui a respeito desse assunto, e colocando muita bola no chão, e não querendo defender ou atacar a Bet, mas abordar o assunto de uma forma madura e responsável, é dizer, em primeiro lugar, que foi o governo do presidente Lula que trouxe a regulamentação das Bets, que é uma boa iniciativa, porque você justamente impede isso que o presidente disse. Porque é a Bet irregular que ainda existe, e aí há uma falta de fiscalização por parte do governo, que regulamentou um setor, porque há uma procura no entretenimento para esse tipo de aposta. E essas que são as ilegais, as clandestinas, é que lavam dinheiro. É que pegam o dinheiro do crime organizado para lavar o dinheiro. E movimentam bilhões de reais. É um movimento imenso que acontece pelo mercado clandestino. Eles não têm regras. Então menores acabam apostando. Não há um controle sobre essa atividade, que é uma atividade econômica, praticada por muitos países. Ao regulamentar a Bet, o Brasil trouxe e se aliou a grandes potências do mundo que têm isso. Eu anotei aqui, Estados Unidos, Inglaterra, Espanha, França, Japão, Austrália. Ao voltar à proibição, o Brasil vai dar passos para trás. Por quê? Porque essas Bets ilegais, elas não vão fechar os seus negócios. As bets regularizadas, que, diga-se de passagem, como diria o Neto, vírgula, investiram um capital imenso para se tornarem regularizadas de acordo com a nossa legislação. Então, o que está se fazendo aqui é o seguinte: se tomou a grana e agora quer acabar com tudo com esse discurso eleitoreiro, porque falar de bet parece que você está defendendo aqui, que as pessoas se endividem. Não é isso. Nós temos que colocar o assunto no seu devido lugar e agir com responsabilidade. Isso também, sem falar com a quantia de 10 a 12 bilhões que o governo arrecadou com as bets legalizadas. não com as bets ilegais, que continuam dando lucro apenas para elas. Então, vamos baixar a bola, vamos discutir seriamente esse problema, sem paixão, e trazer aqui para o debate sério, né, o que está por trás dessa decisão do presidente Lula, que na minha visão é absolutamente eleitoreira. Assim como foi o Bolsa Família, assim como foi a caneta emagrecedora no SUS, é um desespero de quem está vendo que os números da pesquisa não estão como desejado. Então, vale tudo nesse processo de fim da eleição aí para o primeiro turno, e é por isso que a gente está ouvindo essa contradição do próprio governo.
4: Esse é um setor, Pedro, muito novo aqui no nosso país. É um setor que movimenta muito dinheiro, que leva a arrecadação ao governo federal e que, claro, tem questões. Ninguém está fechando os olhos aqui em relação a questões que surgem em torno desse ambiente. O que me parece é que mudanças em legislação, novos estudos, discussões, tudo isso tem que ser feito quando um setor começa a operar e ele é novo. Como a gente... Você trabalha, você lança um projeto na sua empresa, ele começa de um jeito e aí a realidade vai mostrando que ele precisa de adaptações, que ele precisa de correções, que essa parte deu certo, essa não. Nesse modelo, a mesma coisa. A questão é o momento, não é? A gente está aqui há 10 dias do primeiro turno das eleições e o governo federal está usando todas as possibilidades que tem na mão para gerar notícias que possam engajar e gerar voto. E essa é uma delas. Levar essa discussão dessa forma agora, faltando uma semana e alguns dias para a eleição do primeiro turno, é muito temerário, porque você não faz um debate de qualidade em relação a um tema que, sim, tem que ser discutido, pode ser reavaliado, na minha visão, pode ser ali, olha, isso aqui deu, isso aqui não, vamos... Ok, faz parte. Os próprios representantes das bets têm sempre se colocado aqui nessa posição. É um setor novo que opera no Brasil, que arrecada muito imposto e que governo vai querer abrir mão disso e que talvez precise de alguns ajustes. Mas desse jeito de falar, proibir tudo, acabou. Agora, desse jeito, depois de ter liberado tudo. Mas como assim, não é? Você tem que colocar a discussão ali, colocar a bola no chão, ver o que está acontecendo e aí, se for necessário, criar outras regras, outros parâmetros ou não. Mas não desse jeito, né?
3: Pois é, e a questão é a seguinte, é muito, se isso acontecer, né, se isso for configurado, se de fato ele cumpriu, o presidente cumpriu o que está... Tem que ver isso também, né, se ele vai cumprir o que ele fala, o que ele diz, né. Se ele o fizer, é muito forte a possibilidade de mais adiante, na próxima eleição, ele recuar. Tanto quanto recuou na questão da taxa das blusinhas, né? E trata como se não tivesse sido uma decisão dele. Não, vamos acabar com a taxa das blusinhas, como se fosse coisa de, né, de outras pessoas. Eles sempre terceirizam as responsabilidades, né? O que o governo fez, Estado, minha gente, todo Estado é um Estado vigarista, né? É um Estado que vive para tentar arrancar dinheiro do bolso do cidadão de alguma maneira. É assim que funciona, né? O presidente argentino Javier Milei, que é um economista, aliás, brilhante, professor de economia, costuma dizer que imposto é roubo. E é basicamente isso. O que o governo fez quando regulamentou as bets não foi para tornar tudo mais, tudo regulamentado, né, com cheio de cuidado. O objetivo era tirar dinheiro das empresas, era tomar dinheiro para cobrir o rombo fiscal do governo, ou para ajudar a cobrir esse rombo fiscal. Trata-se disso. Como agora, talvez a receita proveniente das bets já não seja tão necessária, porque ele já esfolou, o governo já esfolou todos os setores da economia que pôde, né, aumentando impostos, etc. e tal, talvez aquela receita dos impostos das bets para o governo objetivamente deixou de ser uma coisa essencial, né? Mas é absolutamente indecoroso que o governo faça isso, regulamente uma atividade e, portanto, estimule aqui empresários sérios, né, para que empreendedores bem-intencionados aceitem as regras que foram impostas na regulamentação, que são muito duras, né? E depois de tantos investimentos e depois de tanto trabalho, aí o mesmo governo que foi lá e bateu a carteira desses empreendedores com os impostos, agora vai querer simplesmente acabar com a atividade, né? Isso me parece inaceitável. Se tivéssemos se tivermos ainda juízes no Supremo Tribunal Federal, talvez isso não prospere.
4: Vamos mudar de assunto aqui no Jornal Gente, chamado ao vivo agora, direto do Rio de Janeiro. A repórter Clara Neri fala sobre um prédio que desabou em uma comunidade do Rio de Janeiro. O que aconteceu, Clara? Bom dia.
10: Muito bom dia a todos. Um prédio de 6 andares ali dentro da comunidade Cantagalo, Copacabana, Zona Sul do Rio de Janeiro, desabou esse prédio que já estava interditado há cerca de 15 dias. Então, já não tinha mais moradores ali no interior desse prédio, mas na tarde de ontem ainda tinham algumas pessoas trabalhando na obra ali, porque o prédio já apresentava, então, um desnivelamento ali, já tinha riscos na estrutura e, por isso, já tinham funcionários trabalhando ali na obra, só que por conta do tempo ontem, chuva intensa, esses funcionários ouviram uns estalos e por isso também chegaram a sair imediatamente do prédio. Moradores ali dos prédios e casas no entorno também começaram a deixar as residências justamente por conta do risco de desabamento desse prédio. Então, logo depois que muitos moradores ali do entorno deixaram as suas casas, o prédio inclinou e acabou desabando. O Corpo de Bombeiros foi acionado já na madrugada e fez buscas e confirmou que, felizmente, não teve feridos. Mas agora o local continua ali, né, isolado. Um prédio também do entorno foi interditado por uma questão de segurança e a gente segue acompanhando agora, porque a gente sabe que vários prédios e casas ali, principalmente comunidades, muitas vezes são formados, construídos de forma irregular, que foi o caso desse imóvel que desabou. Então, por isso, a Defesa Civil está fazendo uma avaliação não só ali naquele imóvel que foi interditado ao lado do prédio que desabou, mas também em outros imóveis ali do entorno.
1: Quantas, né, Clara? Quantas construções irregulares nós temos aí, Brasil afora, né? Quanta gente não deve estar passando aí pela manhã ouvindo a gente, ou vai passar ao longo do dia e fica imaginando, né, o risco que aí tanta gente passa diariamente no Brasil para uma situação como essa. Obrigado pelas suas informações. 8h56, Sônia Blota. E aí, Papa está chegando à França?
11: Tá chegando, viu, Pedro? E aqui o país está todo preparado para receber o Papa Leão XIV, que chega amanhã para uma visita de 4 dias. Em Paris, ele vai ser recebido pelo presidente Emmanuel Macron, vai fazer um discurso na Unesco e vai participar de uma vigília com jovens no Stade de France, o estádio oficial aqui da França, aquele da Copa do Mundo. No sábado, ele celebra uma missa na Praça da Concórdia. E antes de seguir para Lourdes, que é um dos maiores locais de peregrinação católica do mundo, ele tem encontro também com os fiéis, e a viagem termina na segunda-feira em Metz, com encontros dedicados à paz e à unidade na Europa. Olha, gente, só para a missa de sábado aqui em Paris são esperadas cerca de 600 mil pessoas. E ao longo de 2 dias na capital francesa, a previsão chega a 1 milhão de fiéis e visitantes. Operação de segurança vai mobilizar 15 mil agentes com revistas e tudo de forma aérea. Por exemplo, drones não vão poder decolar. Varredura na internet também, sim, vai ter, tanto que eles disponibilizaram a própria internet na Praça da Concórdia para que não haja nenhum, vamos dizer assim, nenhum incidente durante a viagem do Sumo Pontífice, Pedro.
1: Sônia Blota com a gente direto de Paris, trazendo informações aqui, apresentando o Jornal Gente todas as manhãs. São 8 horas e 58 minutos pelo horário de Brasília.
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4: De volta aqui com o Jornal Gente para trazermos mais números de pesquisas eleitorais. Essa aqui está sendo divulgada agora, é a Real Time Big Data, mostrando que Flávio Bolsonaro cresceu 7 pontos no primeiro turno e agora tem empate técnico com Luiz Inácio Lula da Silva. Esse mesmo empate técnico que já havia sido detectado por outras pesquisas em primeiro turno, com Lula numericamente à frente, Flávio em segundo, mas sim com esse empate técnico por causa da margem de erro. Nessa pesquisa aqui, Real Time Big Data, Lula, num primeiro turno, teria hoje 41% dos votos, Flávio Bolsonaro teria 37%, margem de erro de 2 pontos percentuais, para mais ou para menos, ou seja, no limite da margem de erro, há um empate técnico aqui entre eles. Demais candidatos aqui em primeiro turno nessa pesquisa: Augusto Cury e Renan Santos com 6% cada, Ronaldo Caiado com 2%, Romeu Zema 1%, outros candidatos somam 1%. Então, num primeiro turno, segundo essa pesquisa, Lula 41%, Flávio Bolsonaro 37%. Segundo turno, empate técnico pau a pau, com liderança numérica de Flávio Bolsonaro. Segundo a Real Time Big Data, Flávio Bolsonaro teria hoje 45% dos votos no segundo turno, Lula teria 44%. Nessa pesquisa está sendo divulgada agora de manhã. Cláudio e Sônia, num cenário muito parecido, que foi debatido aqui pela gente ontem com o Murilo Hidalgo, que é o presidente do Instituto Paraná Pesquisas e que conhece muito de número. O que disse o Murilo? Duas coisas. Primeiro, que essa eleição tem tudo para ser mais acirrada do que a eleição de 2022, quando Lula ganhou por uma diferença de 1,7 ponto percentual. Já foi ali com lupa. Essa aqui deve ser mais. E que, mesmo com esse avanço hoje de Flávio Bolsonaro no primeiro turno, é altamente improvável, não impossível, mas improvável que a eleição se decida em primeiro turno, porque os outros candidatos, mesmo com as candidaturas agora perdendo força, a gente vê nessa aqui, Ronaldo Caiado com 2%, mas enfim, eles ainda representam ali uma parcela importante do eleitorado e é muito improvável que ou Flávio ou Lula tenham mais de 50% dos votos no primeiro turno.
3: Essa diminuição de tamanho dos outros candidatos é bastante previsível em eleições do gênero, né? Sobretudo por quando há uma polarização, como sempre houve aqui no nosso país, né? As outras candidaturas tendem a minguar. É o chamado voto útil. Os eleitores, ou parcela ponderável dos eleitores desses candidatos, de Renan Santos, de Ronaldo Caiado, do Cury, Zema, etc. e tal, olha assim, puxa vida, vou perder meu voto, né? Esse cara não vai ganhar mesmo, então eu vou escolher aquele, meu plano B. É nesse sentido que ontem o presidente do Paraná Pesquisas, o Murilo Hidalgo, disse que isso tende a beneficiar mais o candidato de direita, o candidato do PL, Flávio Bolsonaro. Mas o que vai definir mesmo a eleição é aquele... aquela minoria, digamos assim, de eleitores que nem são, nem têm uma intenção já pré-determinada de votar no Flávio Bolsonaro, nem aquele que vai votar no Lula. Tem um eleitorado ali que é que define a eleição quando a eleição é apertada desse jeito, né? Murilo também repetiu ontem o que eu já tinha ouvido antes de outro diretor do Instituto de Pesquisa, no sentido de que a eleição aqui no Brasil vai ser muito parecida com o que aconteceu com o Peru, a eleição recente de Keiko Fujimori. Lá a contagem de votos é manual, e com isso demorou muito, né? Foram vários dias e tal, até que chegassem aos números concretos da votação. Aqui é tudo muito mais rápido, em razão do processo eletrônico de contagem também, mas o acirramento vai ser bem semelhante a esse, viu? Você vê que tem algumas questões que a gente precisa considerar. Na campanha passada, por exemplo, Lula nunca esteve atrás do seu adversário, nunca. Ele sempre apertou um pouco, etc. e tal, mas há 40 dias da eleição ele chegou, pesquisa apontava até 18 pontos de distância do Lula para o Bolsonaro. E, no entanto, no final da campanha a gente viu aí essa diferença que a Thaís mencionou de 1,7. Portanto, assim, é absolutamente, como disse o Murilo, evitando uma resposta mais concreta, né? Porque não dá mesmo para você cravar quem é que vai, quem tem mais chances mesmo de vitória, né? Vai ser pau a pau.
11: Pois é, Cláudio, pensando que a última foi 2 milhões e 100 mil votos, e o Murilo disse que isso que vai ser mais apertado ainda, haja coração dos candidatos, do povo brasileiro, de todo mundo, eleição está aí batendo na porta. E na geopolítica também não falta assunto. Gente, olha, Xi Jinping, presidente chinês, está nos Estados Unidos para uma visita oficial e foi recebido com pompa e circunstância pelo presidente americano Donald Trump no aeroporto. Para ajudar a gente a destrinchar esse assunto, para entender melhor, o nosso Cláudio Zaidan já está conosco para falar sobre este assunto, que não está mexendo só com os Estados Unidos e com a China, né, Zaidan? Mas mexe com o mundo inteiro, inclusive com o nosso Brasil. Tudo bom com você?
14: Tudo bem, Sônia? Como vai? Bom dia para todos vocês.
11: Bom dia.
14: Bom dia. Essas visitas, elas sempre têm muita simbologia, né? E cada gesto, cada ato, já tem um significado, inclusive, político. O Xi Jinping primeiro deixou claro que iria aos Estados Unidos, já no mês passado ele deixou isso claro, sem dar a menor pelota para a Assembleia Geral da ONU. Ele iria para conversar com o Trump. Segundo, a decisão do Trump de ir com sua esposa, Melania, até ao aeroporto em Washington para recepcionar Xi Jinping. Por exemplo, quando o Trump esteve na China, no primeiro semestre, o Xi Jinping não foi recepcionado. Há muita simbologia nessas coisas, né? Se você manda, no caso da China, que tem primeiro-ministro, manda o primeiro-ministro, às vezes manda o vice-primeiro-ministro, e o Trump, às vezes, manda o vice-presidente ou manda o Marco Rubio. Mas não, ele decidiu ir pessoalmente ao aeroporto e com sua esposa, porque o Xi está acompanhado da senhora Peng, né, sua esposa. Então, o Trump fez questão de recepcioná-lo. Mais do que isso, o jantar que ocorrerá hoje à noite não é um jantar de um convite pessoal do presidente, é um jantar de Estado. Quando o presidente convida alguém, presidente dos Estados Unidos, então o Macron está nos Estados Unidos e o Trump o convida para um jantar. Não é um jantar de Estado, o Trump paga a conta do jantar. Ele paga a conta mesmo sendo na Casa Branca. Quando é um jantar de Estado, o governo, o Estado paga a conta, né? O contribuinte paga a conta, porque é dado a esse encontro um status especial de interesse do Estado. Então, o contribuinte paga a conta.
11: O Zaidan,
14: e Zaidan, o jantar, que será oferecido.
11: Só para eu entender, é isso mesmo? O presidente dos Estados Unidos paga do bolso dele?
15: Que inveja,
11: um
15: né?
11: Jantar para convidados, quando
14: o jantar
11: quando
14: não é de Estado? Sim. Quando o jantar não é de Estado, sim. É claro que, por exemplo, hoje haverá empresários no jantar, né? Então, quando é um jantar não de Estado, mas com empresários, às vezes os empresários falam, presidente, deixa comigo, né? Você sabe como funcionam essas coisas. Para se ter uma ideia, na Casa Branca, o serviço de lavar roupa, por exemplo, o uso das máquinas, etc., há um custo pessoal para a família do presidente. Ele deve bancar esse custo. Não é na faixa. Né? Ou seja, olha, tudo bem, você tem uma casa, sua mansão, a Casa Branca, etc., você representa o país, mas há custos pessoais que você deve pagar, né, e não o contribuinte. Esse jantar, não. Este jantar de hoje à noite será pago pelo contribuinte pela importância, um jantar de Estado, ou seja, interesse ao Estado. Eles vão falar, claro, óbvio, sobre as guerras. Né? É óbvio que vocês se lembram ou leram a respeito, claro, a União Soviética, por exemplo, achava muito divertido a situação dos Estados Unidos no Vietnã. Né? Ver os Estados Unidos se afundarem no Vietnã e ao fim, uma derrota. Os Estados Unidos se divertiram muito quando a União Soviética passou anos enfrentando os mujahedins e as milícias de latifundiários no Afeganistão. Para os Estados Unidos era uma diversão, era o seu oponente, a outra potência, enfrentando dificuldades. Então é claro que a China se diverte um pouco com as dificuldades que os Estados Unidos encontram no Irã. Até aqui não há nenhum sinal de vitória militar dos Estados Unidos. A resistência iraniana é heróica, histórica. Isso é interessante, a China gosta dessa situação, mas isso está custando muito caro. A China, embora produza petróleo, ela demanda petróleo importado numa quantidade, num volume extraordinário. Né? Então é claro que para a China, petróleo mais caro é um péssimo negócio, gás mais caro é um péssimo negócio, insumos agrícolas mais caros é um péssimo negócio. E nós tivemos a pandemia, que encareceu muito cadeia de suprimentos, e desorganizou a cadeia mundial de suprimentos. Aí a guerra na Ucrânia, que afetou diretamente exportação de óleo diesel, exportação de trigo e também a exportação de adubos. A Rússia é importantíssima exportadora de adubos. E é bom lembrar que, por exemplo, neste instante, a Rússia não exporta uma gota de óleo diesel. Porque como as suas refinarias estão sendo atacadas, ela falou, não. Daqui não sai o diesel, será para o nosso uso interno. Né? Isso afeta a cadeia global de suprimentos. Então a China e o próprio Trump, Xi Jinping e Trump, vão conversar a respeito das duas guerras. Né? É claro que eles não têm a varinha mágica de repente, conseguirem decretarem o fim da guerra na Ucrânia ou um cessar-fogo. Aliás, a Rússia disse ontem que cessar-fogo não interessa para ela. Ela quer um acordo definitivo. Bom, outro assunto, inteligência artificial. Tanto o Trump quanto o Xi Jinping são contrários à desaceleração das pesquisas. Vimos há duas semanas executivos de empresas que trabalham com inteligência artificial alertando para os riscos, alertando para a possibilidade de a humanidade perder o controle da inteligência artificial e colocar a sua própria existência em risco. Isso foi dito por cientistas e executivos, não era conversa de internet, né? Gente que está lidando com isso há 20, 30 anos. O Trump disse imediatamente, não haverá desaceleração. E a China concorda, não haverá desaceleração. O que a China acredita é que seja possível algum controle, e o Trump é contra qualquer controle, mas também conversarão sobre isso. Mas a posição dos dois países é clara. Nenhum dos dois quer desaceleração das pesquisas de inteligência artificial. Vamos falar sobre comércio. Provavelmente haverá um acordo, pelo menos até janeiro, algo de curto prazo, para suspensão das tarifas extraordinárias. Né? E nesse intervalo, durante esse tempo, os dois governos tentarão estabelecer um acordo mais amplo, duradouro, a respeito das tarifas. E falarão de terras raras. Os Estados Unidos enfrentam um problema crônico. Só a China, de fato, detém toda a tecnologia de processamento de terras raras. Então, isso produz uma dependência. Não é só... O Brasil tem terras raras, tá bom, mas nós precisamos saber processá-las. E a China hoje processa 90% dos minerais críticos e terras raras no mundo. E, finalmente, Taiwan. E aí... É complicado. O Trump chegou a dizer o seguinte, Taiwan é uma ótima moeda de negociação. Bom, o que há hoje no Partido Republicano é uma revolta. Né? Alguns que são tanto quanto infantos juvenis, reclamaram do Trump ir ao aeroporto, disseram que ele não poderia tratar o Xi Jinping com tanta deferência, essas bobagens todas, né? Mas não querem que os Estados Unidos reduzam em um centavo de dólar a ajuda a Taiwan e a venda de armas a Taiwan. E a China quer de Trump um compromisso de que os Estados Unidos irão rever sua política de venda de armas para Taiwan. Esse é um assunto sempre muito complexo, né? Taiwan foi até 71, foi para os Estados Unidos oficialmente o centro do poder chinês. Sempre houve reconhecimento. Só há uma China. Mas onde está o governo legítimo? Os Estados Unidos diziam está em Taipei. Uma outra parte do mundo dizia não, está em Pequim. Em 71, os Estados Unidos dizem não, está mesmo em Pequim. Porque a China havia rompido com a União Soviética, o Nixon e o Kissinger atraem Mao Tse-Tung para um acordo e a China, inclusive, substitui Taiwan no Conselho de Segurança da ONU. Né? Passa a ter assento permanente. No governo de Jimmy Carter, o Carter remove a garantia de que os Estados Unidos defenderiam militarmente Taiwan em caso de invasão chinesa. Porém, no governo Reagan, não o presidente, mas o Congresso dos Estados Unidos repõe essa obrigação e aí em forma de lei. Há um compromisso consigo mesmo, em forma de lei, dos Estados Unidos de defenderem militarmente Taiwan em caso de uma invasão chinesa. E esse é o principal problema. É potencialmente o assunto que pode provocar um conflito militar entre China e Estados Unidos. Então, Taiwan estará no centro das negociações. O Trump não liga muito, ele acha que pode sim abrir mão do apoio a Taiwan, mas dentro do Partido Republicano e entre os democratas também, em política externa é um unipartido, eles pressionam para que os Estados Unidos não abandonem seus compromissos com Taiwan. Enfim, haverá algum acordo, provavelmente comercial, mas as questões-chave permanecerão inalteradas e sem um acordo perene. E só para como desfecho, né? No caso de Taiwan, digamos que haja um acordo. Diferentemente da China, um acordo feito pelo Xi Jinping é um compromisso de Estado, né? O poder é perene, então você tem garantias perenes. No caso do Trump, não. Ele pode fazer um acordo que é um acordo de governo, né? E que pode ser modificado pelo seu sucessor. Em 29 haverá um outro sujeito na Casa Branca. E ele pode desfazer acordos. Então a China sabe que qualquer acordo com o Trump a respeito de um assunto tão delicado, complexo como o Taiwan, não será resolvido pelo Trump. Né? É uma definição de política de Estado. Isso teria de ficar assentado no poder nos Estados Unidos, inclusive no Congresso. E hoje não se vê o menor sinal de que os Estados Unidos modifiquem sua política para Taiwan.
3: Zaidan, essa visita de Xi Jinping é uma retribuição, é uma visita de Estado, né, e uma retribuição à visita anterior de Trump à China. E a China caprichou, né? Foi uma visita que foi agora em maio e as imagens mostraram isso, né? Foi certamente a mais produzida, digamos assim, visita de Estado já realizada na história da China. E o Trump foi muito bem tratado, assim como vai tratar muito bem o Xi Jinping, né? Isso estabelece ali uma conexão. Como é uma visita de Estado, dificilmente haverá negociação, né? Nada que já não tenha sido negociado previamente pelas duas chancelarias. Mas por ser uma visita de Estado, não tem essa característica de sentar para negociar. Mas, com toda certeza, cria um clima muito favorável, né, a um entendimento, ou pelo menos reduz um pouco as tensões beligerantes, não?
14: Claro, sem dúvida. Isso é muito, muito importante. Agora, é aquela história, né, Cláudio? Os dois sabem que essas duas superpotências disputam riquezas, mão de obra, mercados, influência geopolítica. Então não há dúvida, e claro, ambos se olham com desconfiança. Né? Dentro do Pentágono e dentro do Ministério de Defesa da China, há uma convicção de que em algum momento os dois entrarão em conflito militar. É uma convicção, isso está inclusive em livros oficiais do Pentágono. Né? Já houve até alguns chutes que não se cumpriram, quando falaram que a China invadiria Taiwan em 2025, ou seja, no ano passado, e que provavelmente haveria uma guerra entre Estados Unidos e China. Então é claro que há um pé atrás, muita desconfiança, mas esses encontros eles amenizam, né, e abrem caminho para acordos que podem pelo menos prolongar uma coexistência pacífica. Né? E essa imagem que vimos há pouco, ambos lado a lado, né, o Trump se incomodou, porque assim como aconteceu no Alasca, quando o Putin lá esteve, houve esse sobrevoo de caças dos Estados Unidos. Né? E o Trump ficou irritado com o barulho. Né? E o Xi Jinping sempre impassível. Né? Só olhou de lado, mas sempre impassível. É, ele tem o autocontrole muito interessante nesses encontros. Mas essas imagens são interessantíssimas. Né? Vejam que Trump e Melania foram até a escada do avião. Né? Essa é uma deferência que não deve ser ignorada. E depois, quando eles estão lado a lado para a audição do hino dos Estados Unidos, passam esses caças e o Trump fica muito irritado com aquele barulho, não gosta daquela interrupção. Mas você tem toda a razão, Cláudio. E sempre os encontros de Reagan e Gorbachev, por exemplo, eram repletos de gentilezas mútuas. Né? É natural, é um reconhecimento da importância do outro. Né? O presidente dos Estados Unidos recebe chefes de governo e de Estado todos os dias. E a maioria, a gente nem fica sabendo, isso nem entra no noticiário. Então, um encontro como esse ele é completamente diferente. É um reconhecimento de que são as duas maiores potências do mundo e seus dirigentes devem se tratar com respeito mútuo, embora a desconfiança seja incontornável. Sempre há desconfiança na relação entre essas duas superpotências, o que é a norma histórica. Né? As potências sempre se tratam com desconfiança, e também com a generosidade que a importância do outro exige.
4: E o Cláudio citou, né, Zaidan, a viagem de Trump à China, em que ele foi tratado com toda a pompa, circunstância, muito bem recebido, mas as imagens dizem muito, não é? A gente estava acompanhando agora ambos, lado a lado, no aeroporto. Os dois são homens altos, tem ali algo entre 1,80 e 1,90. Donald Trump é ligeiramente mais alto do que Xi Jinping. Ali, uns 2-3 dedos aqui numa conta de padaria. Nessa visita à China, na foto oficial, ambos sentados e de uma forma montada, é claro, para não parecer algo grotesco, Xi Jinping ficou mais alto do que Donald Trump. Deram um gatinho ali na cadeira, sabe? Esses apoios que se coloca para mostrar o presidente da China mais alto do que Donald Trump na foto oficial. E agora que eles lado a lado, Donald Trump é um pouquinho mais alto do que Xi Jinping. É um detalhe mínimo, mas mostra como tudo nesses encontros é planejado milimetricamente, né, Zaidan?
14: Ah, e aí a gente recorre ao gênio de Chaplin, né? No Grande Ditador, quando Hitler e Mussolini se encontram, né? Então, cada um está em uma cadeira, e são aquelas cadeiras que você pode aumentar a altura, né? Então, os dois ficam...
11: É, né?
14: O Chaplin sem uma palavra,
11: Santos Dumont tinha dessas.
14: Como gênio que era, mostrou bem esse tipo de situação. Né?
4: Deixa eu agradecer ao Cláudio Zaidan, jornalista, apresentador aqui da Bandeirantes, sempre conosco também no Jornal Gente. Obrigada, Zaidan, até a semana que vem. Um abraço.
14: Abraço, até a próxima.
4: Até a próxima e a gente volta rapidinho aqui com gente. Mais notícias para você nessa quinta-feira, não sai daí.
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3: Vamos chamar assim, né? O da lobista Roberta Luxinger continua tirando o sono ali do presidente Lula com as revelações que são permanentes, diárias, né? De seus diálogos, de suas afirmações, de fotos e etc. Essa semana a gente viu que investigações da Polícia Federal indicaram que a lobista demonstrou ter acesso ao próprio gabinete do presidente Lula, quando, na verdade, o que a gente viu foi Lula dizendo, durante uma recente entrevista, que nem sequer conhecia a moça, apesar da profusão de fotos, dezenas de fotos nas redes sociais dos dois juntos, sorridentes, etc. Uma atitude que sugere mesmo muita proximidade. Roberta Luxinger, inclusive, revelou usar jatinhos da Força Aérea Brasileira como se fora autoridade. Mas ela tinha a autoridade, digamos assim, entre aspas, de ser sócia de Fábio Luiz, o Lulinha, o filho mais velho do presidente Lula, em negócios milionários no governo do petista, né? Hoje surgiu uma informação nova, interessante, que afunda, no caso, ou nas suspeitas, o ex-secretário-geral, secretário-executivo do Ministério da Saúde e atual secretário particular de Lula, Swedenberg Barbosa. Ele foi objeto, ou foi alvo, de gentilezas, digamos assim, da lobista Roberta Luxinger, né? A Polícia Federal identificou mensagens e fotos, etc., mostrando, por exemplo, que ela presenteou o bege, né, que é como é conhecido o Swedenberg Barbosa, com um relógio Cartier modelo Tank, avaliado em cerca de R$66 mil. Também presenteou com um quadro do artista Antônio Veronese, avaliado em 13 mil euros, mais de R$83 mil, né? E pagou festa de aniversário dele, etc. e tal. Enfim, também vem sendo verificado que Roberta Luxinger andou fazendo pagamentos a pessoas muito próximas do Palácio do Planalto, do governo, integrantes do governo, assessoria do ministro, do combate à fome, da desigualdade, enfim, que combate as desigualdades sociais, né? O Wellington Dias, que também está afundado nesse escândalo até o pescoço. Bom, o fato é que, apesar disso tudo, o governo continua agindo como se não estivesse acontecendo coisíssima nenhuma, viu, Thaís?
4: É isso. Ministério do Desenvolvimento Social é esse, né, Cláudio?
3: Isso.
4: É isso aí. Bem, estamos a 10 dias do primeiro turno das eleições, tem muita notícia até lá e, claro, para o domingo da eleição, uma grande cobertura preparada para você em todos os veículos do Grupo Bandeirantes de Comunicação.
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0: 9 horas 33 minutos, 9h33, muito bom dia, seja muito bem-vindo, vamos juntos a partir de agora com os nossos destaques do Gente Brasília. Você pode acompanhar ao vivo na nossa live lá no Band Brasília. Se você quiser participar, fique também à vontade, que estamos em 89,9 FM, Band Play, aplicativos de rádio, e no YouTube você pode mandar sua mensagem lá no chat e participar da nossa programação. Até às 11 horas da manhã estamos juntos, eu, Adriano Oliveira, e já já Cláudio Humberto também estará conosco, conectado, para seguir com o nosso Gente Brasília, tratando dos principais fatos do dia. Rodrigo Vilela comigo aqui no estúdio para trazer também os destaques. E a gente vai falar, né, Vilela, sobre ainda as repercussões que envolvem o Supremo Tribunal Federal, as polêmicas do ministro André Mendonça com o ministro Alexandre de Moraes, investigação, pedido de arquivamento, né, e por aí vai, né? Todo dia tem um novo capítulo, todo dia tem um novo episódio. Bom dia, Vilela.
1: Excelente dia a você, Adriano, a todo mundo que está acompanhando o nosso Gente Brasília aqui na Bandeirantes, 89,9 FM. Pois é, Adriano. Mais um capítulo aí desse embate no Supremo Tribunal Federal entre os ministros André Mendonça e Alexandre de Moraes. André Mendonça aponta que Moraes pediu a investigação contra ele usando relatórios de inteligência da

0: Polícia Federal que, na avaliação dele, não tem valor probatório e disse que a instrumentalização da Polícia Federal constitui uma manobra absurda e com evidente desvio de finalidade. Pediu ainda que Moraes seja investigado por suspeita de abuso de poder e denunciação caluniosa. Ainda sobre o caso Master, Adriano, mensagens encontradas no celular de Daniel Vorcaro mostram que o desembargador Newton Ramos negociou com o banqueiro a estadia num hotel luxuoso em nome do ministro do Supremo Tribunal Federal, Cássio Nunes Marques. Em um dos contatos, publicado pelo portal Metrópolis, uma funcionária do marketing do Master, identificada como Ana Matos, repassa a Vorcaro um pedido feito pelo desembargador em que o ministro teria pedido a hospedagem. Vorcaro responde para colocar na conta dele. A investigação aponta que Newton e a esposa dele, Camila Ramos, fazem parte da chamada Turma do KN, as iniciais de Cássio Nunes. A PF diz que identificou mais de 20 mensagens pedindo favores a Vorcaro, principalmente às vésperas do carnaval. O escritório de Camila tinha contrato com o Master para negociar precatórios no valor de R$8,5 bilhões em favor do banco. Ela, que não faz parte da defesa de Vorcaro, visita frequentemente na Papudinha e afirma que as reuniões são para atualizar o banqueiro sobre os processos envolvendo precatórios, Adriano.
1: Obrigado, Vilela, pelas informações. É um caso que dia após dia acabam aparecendo novos episódios, novos elementos, né? São vazados mais informações aqui, outras informações de lá, né? Então, a gente está acompanhando aqui, além do que tem de investigação, são as narrativas, né? As narrativas de quem se defende, de quem acusa com mostrando provas ou encaminhando, quem se defende também diz que tem provas, né? Mas o que a gente vê a cada dia, um novo episódio do caso Master. Aproveitando que você está por aqui também, Vilela, vamos falar sobre as agendas dos candidatos à presidência da República?
0: Vamos lá, Adriano. Lula avalia anunciar medidas que podem restringir a atuação das bets no Brasil antes do primeiro turno das eleições. Ontem, o petista reservou boa parte do dia para debater com a equipe iniciativas sobre o assunto, que passou a ser uma das prioridades da campanha. Ideias contra as empresas de apostas online já têm sido exploradas por ele no tempo de propaganda eleitoral. Participaram desse encontro os ministros que compõem as equipes econômica, de comunicação e de articulação e mobilização social. Lula também se encontrou no Rio de Janeiro com atores, cantores, produtores e artistas em geral em um ato de campanha. Esse evento debateu políticas públicas voltadas à cultura do país. Após ouvir a categoria, o petista se comprometeu a ampliar o fomento às artes. A campanha petista tem monitorado o impulsionamento de perfis pró-Flávio Bolsonaro. A equipe de Lula apresentou ao TSE uma suposta rede de perfis que atuam em conjunto na publicação de conteúdos eleitorais a favor do candidato do PL. O método permite que um mesmo conteúdo apareça simultaneamente em múltiplas contas nas redes sociais. O PT argumenta que a prática produz um efeito de impulsionamento de conteúdo, uma prática proibida pelo Tribunal Superior Eleitoral desde 2024. Ainda, viu, Adriano, uma suspeita de que os pagamentos para a divulgação desses perfis viriam dos Estados Unidos. O corregedor eleitoral, ministro Ricardo Villas Boas Cueva, determinou que a Meta preserve os dados das publicações. Em uma live ontem à noite, Flávio Bolsonaro falou sobre o endividamento das famílias brasileiras e atacou o discurso de Lula durante a abertura da Assembleia Geral das Nações Unidas. Quase no mesmo horário da live, era realizado em São Paulo um debate entre os candidatos à presidência. A estratégia da campanha de Flávio Bolsonaro é participar apenas de confrontos com a presença de Lula. O senador reservou o dia para gravações de campanha na capital paulista. O material vai ser usado nesta reta final da disputa. Ele aproveitou a presença de aliados, como o governador de São Paulo, Tarcísio de Freitas, e organizou uma super live com lideranças de diferentes regiões do país. Um dos principais temas foi a decisão de países da América Latina e do Caribe de se unirem aos Estados Unidos no combate a organizações criminosas. Flávio Bolsonaro criticou a ausência do Brasil na coalizão. O candidato do PL também falou sobre as bets e disse contrário ao que chamou de cassino online, mas defendeu a tecnologia para controlar as apostas esportivas. Ronaldo Caiado, do PSD, visitou ontem a Biblioteca Municipal Mário de Andrade, em São Paulo. Ele prometeu firmar parcerias com o setor privado para expandir investimentos em cultura no interior do país. Também na capital paulista, Augusto Cury visitou o Instituto Bacarelli, ONG que promove educação e inclusão social por meio de música em Higienópolis. O candidato do Avante apoia mudanças em salas de aula e a redução do tempo de exposição dos jovens às telas. Em caravana pelo interior de São Paulo, Renan Santos promoveu atos em Sorocaba e Americana. O candidato do Missão, Adriano, prometeu ajustes fiscais para reduzir os juros na segurança pública. Ele defendeu um aumento de pena para ladrões de celular. Adriano.
1: Chegando a hora das eleições, no próximo dia 4 de outubro, sem ser nesse fim de semana, no próximo, você tem aí as eleições, e aí sim é a hora de ver quem é que está na frente, quem é que não está na frente, quem é que vai para o segundo turno, quem não vai para o segundo turno, e você vai ter uma programação especial aqui na nossa Rádio Bandeirantes, trazendo para você todos os detalhes já desde as primeiras horas da manhã, voto a voto, informações, análise, tudo aquilo que você está acostumado a acompanhar aqui na nossa Bandeirantes, né? Vai ter também as informações aqui do Distrito Federal, de como está a votação e a situação de cada candidato na nossa programação. E a gente vê aí, nessa reta final, tem exatamente a pressão por parte das candidaturas, principalmente das candidaturas que estão na frente das pesquisas, como a de Lula e Flávio Bolsonaro, que oscilam na frente. Em algumas pesquisas, Lula aparece na frente de Flávio, em outras, Flávio na frente do atual presidente Lula, o que mostra que teremos aí uma eleição apertada, como foi a eleição passada com a vitória de Lula sobre Jair Bolsonaro. Não vai ser diferente nessa eleição agora, pelo que os institutos de pesquisa têm demonstrado. Se alguém for cravar nesse momento quem é que ganha a eleição presidencial, acho arriscado demais, né? Porque a gente tem aí uma situação muito, muito equilibrada mesmo, e é o que deve seguir. Já vi até alguns analistas falando que a eleição poderia ser decidida em primeiro turno. Vejo como completamente inviável, né? Pelo menos a eleição presidencial, pelo que a gente tem observado, uma vez de que tem esse equilíbrio claro desde o início. E também vamos combinar, né? Independentemente do percentual, tanto quem é da linha do lulismo ou do bolsonarismo, ou PT ou PL, se quiser dividir por partido, tem, e as pesquisas sempre mostram, sempre 30% da população que é fiel à candidatura bolsonarista ou à candidatura lulista. Então só isso já traz um elemento de que segundo turno teremos, né, sem dúvida nenhuma, nessa disputa entre os dois candidatos, né? Mas até agora o que os institutos de pesquisa têm mostrado é que um ou outro estão à frente, né, nas pesquisas, mas o que mostra sempre é a margem de erro, trazendo empate técnico entre as duas candidaturas. 9h44, vamos fazer o seguinte, vamos para um rápido intervalo e já já vem o repórter Bandeirantes.
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4: Esse aqui é o Repórter Bandeirantes, levando informação para todo o Brasil pela rede Bandeirantes. E nós começamos com Brasília, informações que chegam agora direto da Bandeirantes de Brasília, com o repórter Vitor Gomes. Muito bom dia, Vitor.
5: Oi, Thaís, bom dia para você e a todos que nos acompanham. O Tribunal Superior Eleitoral julga nesta quinta-feira o recurso de José Roberto Arruda, do PSD, contra a decisão que barrou a candidatura dele ao governo do Distrito Federal. O caso foi liberado para julgamento nesta quarta-feira pelo ministro Dias Toffoli, que é o relator do processo na corte. No início do mês, o Tribunal Regional Eleitoral do Distrito Federal barrou por unanimidade a candidatura de Arruda com base na lei da ficha limpa. A decisão foi justificada pelos atos de improbidade administrativa relacionados à Operação Caixa de Pandora. O Ministério Público Eleitoral reforçou o pedido para manter o ex-governador inelegível. Arruda minimizou as condenações e lembrou que o processo está em fase de recursos. Volto contigo.
4: Muito obrigada, o Vitor Gomes, direto da Bandeirantes Brasília. E sabe aquela discussão de sempre aqui sobre vender ou não vender bebida alcoólica em estádios de futebol? No Brasil, em alguns estados, isso é permitido, em outros é proibido. É uma discussão que acontece também no Reino Unido, de onde fala agora o correspondente Felipe Killing. Bom dia, Killing.
6: Olá, pessoal, tudo bem? O premier do Reino Unido, Andy Burnham, sinalizou que deseja que a cerveja possa voltar a ser consumida nas arquibancadas de um estádio de futebol. Há cerca de 40 anos, houve o banimento no auge do hooliganismo por aqui. De lá para cá, a situação melhorou bastante. Hoje, ir num jogo de futebol na Inglaterra é relativamente seguro, ainda existem casos de violência, mas acabou se tornando um programa para a família. E ele defende que, se no cricket ou no rugby os torcedores podem sentar na arquibancada e tomar cerveja, seria uma discriminação isso não acontecer também com os torcedores do futebol. A polícia é contra, diz que precisa ter um estudo detalhado para saber os impactos e afirma que o futebol ainda gera episódios de violência. Como que funciona hoje por aqui? O torcedor pode chegar no estádio e consumir cerveja nos corredores antes de entrar na arquibancada. Na arquibancada você não pode beber cerveja. No intervalo, os torcedores saem, vão para o bar, tomam cerveja e após a partida, dentro do estádio, a cerveja não é mais liberada, só que nos arredores há diversos pubs e o pessoal continua bebendo. Então, você pode comprar cerveja nos arredores e dentro do estádio, você não pode sentar na arquibancada e tomar cerveja. E é justamente isso que o Reino Unido debate mudar. Eu volto com vocês.
4: Muito obrigada, Felipe Killing, direto de Londres, aqui no Repórter Bandeirantes, 9 horas e 48 minutos.
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3: 9h50, estamos de volta. Bom dia, Cláudio Humberto, tudo bem?
4: Olá, Adriano Oliveira, muito bom dia a todos. Um dia bonito hoje, hein? Não é um céu completamente azul, tem ali uma névoazinha e tal, mas é muito, muito bonito o dia, temos sol e, portanto, todas as condições, temos o cenário perfeito para tornar a vida ainda mais bonita.
3: Qual é o seu destaque de hoje, Cláudio?
4: Então, olha, eu trago aqui como destaque essa confusão aí que envolve o Supremo, as decisões, né, do Supremo e também de tribunais superiores e, neste momento agora da eleição, o caso do particular do Tribunal Superior Eleitoral. Né? As decisões da Justiça Eleitoral no Brasil são uma coisa impressionante. E, olha, tem a quem puxar, né? É porque, afinal de contas, o TSE, digamos assim, quase um braço do Supremo Tribunal Federal. A pesquisa Atlas, que foi divulgada ontem, né, a gente trouxe aqui inclusive os números, né, mostram uma impressionante corrosão na credibilidade do Supremo Tribunal Federal, dos seus ministros, né, e da própria Corte, que reluta, e até parte dela, pelo menos, se recusa a explicar as suspeitas que envolvem os próprios ministros, né, como se estivessem acima da lei, do bem e do mal, não podem ser investigados e etc. Né? Mas isso, as decisões do Supremo que levam a essa deterioração da credibilidade da Corte, né, não é uma exclusividade do Supremo. Né? A gente vê também na Justiça Eleitoral, que vem aprimorando um talento raro, o de virar o próprio precedente no momento em que o ocupante do Planalto muda de cor. Sim, senhor. Em 2022, por exemplo, o TSE, que fazia oposição ao governo, proibiu Jair Bolsonaro de usar propaganda na propaganda eleitoral e também nas redes sociais as imagens do discurso que ele fez na abertura da Assembleia Geral da ONU. Lembrou disso? Pois é, decisão do TSE. Não pode, imagina. Isso aí, enfim, aí eles inventam lá uma série de razões para proibir, né? E não foi mostrado, simples assim, né? Bom, o fato é que quatro anos depois de prejudicar, afetar seriamente a campanha do então presidente, proibindo de exibir essas imagens, né, mostrando o presidente em atuação lá na ONU, etc. e tal, ou mesmo imagens do desfile de 7 de setembro, que foi mais ou menos na mesma ocasião, naquela época foi, estima-se, que alguma coisa muito próxima de 1 milhão de pessoas se concentraram na esplanada dos ministérios e tal, e o TSE se apressou em proibir tudo isso, não podia mostrar o presidente da época, não podia dar essa demonstração de prestígio ou de força política no horário eleitoral gratuito, né? Bom, aí 4 anos depois da proibição de exibir as imagens de Bolsonaro discursando na ONU, o mesmo TSE, né, decide agora que não havia motivo nenhum para punir o Bolsonaro por aquilo. Não havia motivo nenhum para impedir que as imagens fossem exibidas. Ó, meu caro, 4 anos depois, né? Mas, assim, o fato é que essa absolvição do Bolsonaro, né, foi definida no exato instante em que os adversários do atual governo, do governo Lula, pediram ao mesmo TSE que aplicassem contra Lula a mesma regra de 2022, ou seja, proibi-lo de expor nas redes sociais, no programa eleitoral gratuito, as imagens dele discursando na ONU. Aí o TSE tirou da gaveta, apressadamente, 4 anos depois, aquela liminar que impediu o Bolsonaro de exibir as imagens semelhantes na sua propaganda eleitoral. E agora o TSE disse, olha, isso aí não nada a ver. Eu acho que realmente, quando eles, na prática, né, o TSE, quando absolveu o Bolsonaro ontem, ele, na verdade, inutilizou a reclamação da oposição, né? Ou seja, Lula está liberado para usar à vontade na sua propaganda eleitoral, nas redes sociais, as imagens do seu discurso na ONU. E está certo, é direito dele. É direito dele e o fato aconteceu. É fato concreto, não é invenção, não é montagem, não é inteligência artificial. Ele foi lá mesmo discursar com o presidente do Brasil, porque o presidente do Brasil, desde 1947, faz o discurso de abertura das assembleias, anualmente, né, da Assembleia Geral das Nações Unidas. É direito do Lula mostrar o que fez lá em Nova York, né, no horário eleitoral gratuito, nas redes sociais, como era o direito de Bolsonaro 4 anos atrás, um direito que lhe foi cassado, que lhe foi negado. Né? O mesmo padrão se repete no Supremo Tribunal Federal. A gente viu, por exemplo, o ministro Gilmar Mendes construir um verdadeiro arsenal retórico, alegando paridade de armas, anterioridade eleitoral, desvio de finalidade, uma série de coisas, para derrubar um aumento nitidamente eleitoral que Bolsonaro deu na versão do seu governo do Bolsa Família, lá em 2022, também em setembro, portanto, há poucas semanas do primeiro turno da eleição. E aí, quando isso chegou ao plenário, o ministro Gilmar foi lá e ajudou, ou liderou, o processo todo, né? Porque, afinal de contas, o Supremo fazia oposição a Bolsonaro, tanto quanto o TSE, quando proibiu o uso das imagens da ONU, também estava na oposição ao Bolsonaro. Né? E o Gilmar, então, o ministro Gilmar, construiu esse arsenal retórico para dizer que não pode, que é um absurdo, etc. e tal, aumentar o Bolsa Família às vésperas das eleições. 4 anos depois, o mesmo ministro mudou de ideia para proteger o aumento também de cunho eleitoral do valor do Bolsa Família anunciado por Lula, faltando poucos dias para o primeiro turno. Agora o ministro Gilmar considera que essa jogada eleitoral de Lula, na verdade, foi uma mera correção monetária. E a gente viu também no âmbito do Supremo Tribunal Federal a decisão de ontem do ministro Cristiano Zanin de negar um pedido liminar feito por senadores, né, para determinar a instalação no Senado da CPI do caso do Banco Master. Por quê? Porque os presidentes das casas, tanto da Câmara, amigo íntimo de Daniel Vorcaro, quanto do Senado, também com o rabo preso nessa questão toda, simplesmente se recusam a fazer isso. O requerimento de instalação da CPI do Banco Master no Senado tem 41 assinaturas. Isso é a maioria do Senado. Isso simplesmente é a maioria do Senado. E nem precisa tanto. Para instalar uma CPI, basta a vontade da minoria do Senado. É um terço do Senado, são 20... Enfim, um percentual lá do Senado, dá uns 27 votos, de 27 assinaturas. Com esse número de assinaturas, já é para instalar a CPI. Por quê? Porque, de acordo com a Constituição, CPI é um direito da minoria, não é uma imposição de maioria. Mas, assim, deixou de ser uma decisão ou uma proposta de uma minoria de senadores. Muito pelo contrário, é uma proposta apoiada pela maioria do Senado Federal. E, apesar disso, o presidente do Senado, com tantos rabos presos, simplesmente não permite a instalação da CPI. E aí esses senadores foram ao Supremo, para que o Supremo confirmasse a jurisprudência firmada no governo de quem? Do Bolsonaro, né? De, olha, como é que pode? Não, é direito da oposição de instalar a CPI. E aconteceu exatamente na mesma época do ano, né, precedendo a eleição, a questão da CPI da Covid, lembra? A CPI da Covid foi instalada por imposição do então ministro, né, hoje é aposentado, Luiz Roberto Barroso. Mandou. Essa e outras CPIs foram também outras providências no âmbito do Supremo, do Poder Legislativo, foram determinadas por decisão do Supremo Tribunal Federal. 4 anos depois, vem o ministro Cristiano Zanin, que é do mesmo Supremo, para dizer que não, nananina, não é para instalar a CPI para investigar esse que é o maior escândalo, a maior fraude bancária ou do mercado financeiro de toda a história. Né? Foram dezenas de bilhões de reais roubados de muitos investidores, pessoas físicas e pessoas jurídicas, milhares deles, incluindo o nosso BRB. E o Supremo não quer também investigar, não quer deixar que uma CPI investigue esse caso. Né? A gente, olhando de perto, né, percebe que não são detalhes técnicos, jurídicos, que acabam se impondo em decisões como essa. Né? Parece um método. Um método. A liminar aperta o adversário. O mérito, anos depois, afrouxa o aliado. É isso que tem acontecido. E a gente vê com tristeza, né, que quando o direito vira instrumento de conveniência, é o tribunal entrando na disputa eleitoral. Nessas voltas todas, né, que a justiça tem dado em suas decisões, completamente contraditórias com a própria... com o próprio histórico, a própria jurisprudência, né? O prejudicado de ontem e também o beneficiado de hoje aprendem a mesma lição. No Brasil, o precedente dura exatamente o tempo de um mandato.
3: E aí, né, Cláudio, aproveitando aí o seu destaque inicial, que eu acho que são todos os fatores que você bem apresentou que acabam quebrando com a credibilidade do Supremo, até de quem discorda ou concorda durante esses períodos, desses momentos, de você ver dois pesos e duas medidas. É o que a gente chama da tal coerência, né? E aí você não vê coerência em determinados momentos. E você citou que nem o caso da CPI da Covid. Naquele momento, se a gente for pegar pela questão política da coisa, é tão importante quanto o da CPI do Master, de se investigar, né? Para se concluir, seja o que for concluir, mas era importante dentro do aspecto político da mesma situação. E aí você tem decisões diferentes.
4: Sem dúvida, se, né, tem denúncia, tem suspeita, tem que investigar.
3: Exato, né? Esse é o ponto.
4: É assim, uma coisa é você manter relações privadas, né? Que é do interesse privado. Portanto, é assim, se alguém sair perdendo nessa história, é o interesse privado que sai, que é afetado. Quando se trata de autoridade, quando se trata de agente público, o prejudicado não é uma das partes da sacanagem. O prejudicado é a população brasileira. É todo um conjunto da sociedade que sustenta esses caras, que sustenta essa gente. Custa muito caro sustentar essa gente. Né? Não só pelo que custam com as suas remunerações de marajá, mas o que custam do ponto de vista institucional, democrático. Né? A gente assiste uma situação que sai do controle. Né? São decisões de integrantes de tribunais superiores, decisões que resultam em contradição com as próprias decisões do mesmo tribunal e, frequentemente, do mesmo juiz, que muda de ideia como quem muda de roupa. O que acaba prevalecendo, né, são outros interesses. Né? É um interesse político, sei lá o quê. É uma situação que falta, portanto, uma certa previsibilidade. Né? Porque, assim, o que é que todos crescemos ouvindo dos nossos pais na escola e também na vida? Se você fizer alguma coisa de errado, você vai pagar um preço errado, vai pagar um preço alto por isso. Né? Então, todo mundo se comporta. É assim que a sociedade funciona assim. O processo civilizatório, né, passa pelo respeito às leis e pela confiança nas instituições. Né? Trata-se disso. Né? Aí a gente vê acontecer no Brasil, né, que o que muda, assim, a lei é a mesma. A lei é a mesma, né? A lei de 4 anos atrás, que autorizou a instalação lá da CPI do Covid, que era necessário instalar, porque era o desejo lá de uma parte expressiva dos senadores e deputados, né? Foi uma CPI mista, também se impunha agora. Mas não, o entendimento que determinou no Supremo, que fez o Supremo ordenar a instalação da CPI da Covid, não vale para instalar a CPI do Banco Master. Por quê? Porque a CPI do Banco Master afeta mais o governo Lula, né? Tem pessoas ligadas ao governo que estão até o pescoço nisso, né? E o governo não quer saber de desgaste. E temos uma Suprema Corte que atende a esse tipo de conveniência. Né? O que a gente vê, a lei não mudou, a lei é a mesma. O que muda é o nome no cartaz.
3: Aí eu só colocaria uma vírgula aí, Cláudio, na verdade, só para acrescentar. Nessa do Master tem um elemento ainda, além dessas situações políticas, como você bem apontou, mas tem um elemento importante que no da Covid não tinha, pelo menos do que foi investigado naquele período. O envolvimento de pessoas do Supremo Tribunal Federal.
4: Esse é um diferencial importantíssimo de lembrar, né? Porque tem essa outro tipo de conveniência agora, né? Apenas atender lá a necessidade de blindar o governo ou mesmo os parlamentares, né? A gente sabe, o noticiário todo mostra, como tanto Davi Alcolumbre quanto Hugo Mota, o presidente da Câmara, são pessoas que têm temores com relação a uma investigação do escândalo do Banco Master, né? Ontem, por exemplo, o ministro Luiz Fux, que coube a ele, né? O processo lá, a ação foi novamente sorteada e caiu nas mãos dele, e ele deu prazo de 10 dias, foi até um prazo longo, para Davi Alcolumbre explicar por que tanto segredo. Por que tanto segredo da visita, das visitas do Careca do INSS ao Senado Federal. 100 anos de segredo. 100 anos? A gente não tem o direito de saber quais os senadores foram visitados pelo Careca do INSS, que é um dos principais personagens do roubo bilionário a aposentados? O que é que quer esconder, o que deseja esconder o presidente do Senado? Por que é que o presidente do Senado decreta sigilo, por exemplo, sobre a esposa do ministro Alexandre Moraes, a doutora Viviane, visitou no Senado Federal? Por quê? Por quê? Tem alguma explicação razoável? O irmão do Lula, Frei Chico, enrolado também até o pescoço nesse roubo aos aposentados do INSS, segundo apontou o relator da CPMI do INSS, né, o deputado Alfredo Gaspar, o Frei Chico, irmão de Lula, também visitou o Senado, mas o Alcolumbre também decretou segredo, não se pode dizer quem foi que ele visitou, com quem ele esteve. Então, assim, são essas coisas que acabam conferindo pouca credibilidade à classe política, né? Ainda bem que ainda temos juízes no nosso país, né? Caso de Luiz Fux, que pediu explicações para isso, né? E o ministro, olha, corre o risco de, eventualmente, em caráter liminar, determinar a liberação dessas informações, né? Pode ser que ele decida sobre isso, mas também corre o risco de ver a sua medida derrubada pela maioria do Supremo, que está compromissada com outra coisa, né? Não é com a apuração de fatos dessa natureza.
3: 10 horas e 8 minutos, agradecendo o pessoal que está comentando bastante lá no chat, o Felipe Filho, o Lúcio Gonzalez, Joaquim, obrigado Joaquim pelas mensagens. O Robson Rezende também está passando por aqui hoje, né? O pessoal acompanhando o nosso programa, Wesley também mandou mensagem aqui, acompanhando o nosso programa, comentando, dando aquela movimentada bacana no chat do nosso Gente Brasília. Antes do intervalo, tem informação chegando com o Vitor Gomes. Tribunal de Contas do DF determinou bloqueio de bens de ex-dirigentes do BRB. Conta pra gente, Vitor, bom dia.
5: Isso mesmo, viu, Adriano? Bom dia para você, bom dia, Cláudio Humberto e a todos que nos acompanham. O Tribunal de Contas do DF determinou o bloqueio de bens de 5 ex-dirigentes do BRB em até 2,7 bilhões de reais. A decisão foi unânime e a medida atinge Paulo Henrique Costa, ex-presidente do BRB, preso na Operação Compliance Zero, Dario Oswaldo Garcia Júnior, Robério César Bonfim Mangueira, Willy da Silva Leão e Marcelo Talarico. Os ex-dirigentes terão prazo de 30 dias para se manifestar. Nós tentamos, né, contato com os advogados dos nomes citados, mas ainda não tivemos retorno. O Tribunal de Contas também estabeleceu prazo de 15 dias para que o BRB apresente esclarecimentos e documentos sobre os fatos tratados na representação que foi apresentada pelo Ministério Público de Contas do DF.
3: Obrigado, Vitor. Às vezes eu me pergunto, o Tribunal de Contas pode fazer tudo isso? Porque o Tribunal de Contas, ele é um tribunal de apoio ao legislativo, ou seja, questionar, pedir balanço, ok, tudo bem. Mas às vezes não, sempre se posiciona como se fosse o Superior Tribunal de Justiça, como se fosse a primeira instância, determina bloqueio, determina isso. Será que o Tribunal de Contas pode fazer tudo isso? Pode, dentro do que é o espectro que cabe ao Tribunal de Contas? Se bem que a gente já viu o Tribunal de Contas fiscalizando, não necessariamente o dinheiro, mas fiscalizando se o asfalto do piso que é colocado aqui, ele é de uma qualidade X ou Y, né? Então, mas fica aí, a informação é essa, né? Com relação às investigações do BRB. Obrigado, Vitor. Vamos para o intervalo? Vamos para o intervalo, já tem outros destaques aqui no nosso Gente Brasil, então o intervalo é rápido.
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3: 10 e 11.
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20: 10 horas 15 minutos.
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13: Dez horas, 18 minutos, seguimos aqui com o nosso Gente Brasília, trazendo os principais destaques desta manhã. Operação da Receita do Distrito Federal identifica mais de 607 milhões de reais em operações sob suspeita. Felipe Campbell, bom dia, conta pra gente, Felipe.
14: Muito bom dia, Adriano, Cláudio Humberto. Exatamente, foram duas empresas do ramo de tecidos aqui no DF que foram alvos dessa investigação da Secretaria de Economia por suspeita de emitir notas fiscais que não correspondem às operações comerciais realizadas. Juntas, elas registram mais de 508 milhões de reais em operações sob auditoria. O caso faz parte da operação da Secretaria de Economia que investiga um esquema de fraudes e sonegação de impostos. As duas empresas ficam no CIA e no Núcleo Bandeirante e, segundo a Receita do DF, as notas fiscais emitidas pelas empresas tinham como destino quatro empresas de São Paulo. Uma na Faria Lima, as outras duas ficavam no Brás, na Moca. E na empresa do CIO, os fiscais identificaram cerca de 42 milhões de reais em operações e 17 milhões e 400 mil reais em crédito tributário. Na empresa do Núcleo Bandeirante, foram identificados aí mais 465 milhões em operações com crédito tributário estimado de 188 milhões de reais. Essa operação, no entanto, não está restrita a somente essas empresas de tecido. A secretaria fez essa grande movimentação, então fiscalizou importações no aeroporto de Brasília, empresas de transporte e cargas que circulavam pelo Distrito Federal sem documentação fiscal ou com documentos considerados irregulares. Até agora, a fiscalização alcançou 607 milhões e 700 mil reais em operações e identificou 230 milhões e 500 mil reais em crédito tributário. O balanço ainda é preliminar, então, como eles analisaram, fiscalizaram várias empresas, né? Ainda estão calculando o quanto de imposto que pode ter sido sonegado nessas operações, mas até o momento esse valor já é impressionante, de 230 milhões e 500 mil reais.
13: Valeu, Felipe. Obrigado.

0: O Tribunal Superior Eleitoral julga nesta quinta-feira o recurso de José Roberto Arruda, do PSD, contra a decisão que barrou a sua candidatura ao governo do Distrito Federal. Decisão essa que barrou, no caso, no TRE. E esse já é o prazo recursal. Ontem falávamos aqui sobre essa decisão, de como vai ficar, como não deve ficar, dos problemas que acabam implicando a demora e tudo que envolve esse caso, demora que eu digo tanto para o candidato saber da sua candidatura, para as pessoas que são eleitores, que vão votar, né? Tudo isso que envolve, até a substituição de um candidato, caso confirme a rejeição da candidatura de José Roberto Arruda. Então está marcado para hoje, quinta-feira. O caso foi liberado para o julgamento pelo ministro Dias Toffoli, relator do processo na corte. No início do mês, o TRE-DF barrou por unanimidade a candidatura de Arruda com base na lei da ficha limpa. A decisão foi justificada pelos atos de improbidade administrativa relacionados à Operação Caixa de Pandora. O Ministério Público Eleitoral reforçou o pedido para manter o ex-governador inelegível. Entretanto, o órgão se posicionou a favor de que ele continue fazendo campanha enquanto houver a possibilidade de recursos pendentes, tanto que está com esse recurso lá no TSE. Arruda minimizou as condenações e lembrou que o processo está em fase de recursos. E por diversas vezes, como a gente também lembrou aqui no programa, inclusive em entrevistas com José Roberto Arruda, a gente entrevistou ele tanto como candidato ao governo do Distrito Federal, foi questionado sobre isso. Entrevistamos antes, ainda no início do ano, quando ele já se colocava ou já estava fazendo um movimento político que levava a entender de que ele seria candidato a governador, ainda era aquele movimento em que ele estava para confirmar qual partido que ele iria se filiar. Ele já tinha sido questionado, inclusive, pela gente aqui durante o programa sobre essas condenações, mas o entendimento dele é completamente diferente ao que até agora a Justiça Eleitoral tem encaminhado nesse processo que deve ser definido hoje à noite. Apesar de classificar a situação como muito grave, integrantes do Ministério das Relações Exteriores afirmaram que o Itamaraty não deve se manifestar oficialmente sobre o chamado Escudo das Américas. O grupo, formado por 14 países latino-americanos, decidiu seguir o governo dos Estados Unidos e classificou facções criminosas como o PCC e Comando Vermelho e outros 22 grupos que atuam na região como organizações terroristas. No entanto, o governo brasileiro rejeita essa denominação por entender que esses grupos criminosos não têm viés ideológico ou religioso e, dessa maneira, não se enquadram na tipificação definida pela própria lei brasileira. Nos bastidores do Itamaraty, o temor é de que, com a medida, os Estados Unidos usem essa justificativa para realizar algum tipo de intervenção no território brasileiro. Por isso, inicialmente, tudo que o Palácio do Planalto pensa sobre o assunto, segundo o próprio Palácio do Planalto, foi dito pelo presidente Lula durante a Assembleia Geral da ONU, da Assembleia Geral das Nações Unidas. Ao falar lá na sede da ONU, Lula defendeu a soberania do país e disse que não subestima a questão do crime organizado, mas que o governo brasileiro está preparado para enfrentar as organizações criminosas. Entre as medidas previstas estão congelamento de bens, leis de imigração mais duras e a responsabilização criminal contra pessoas que apoiam esses grupos. Isso falando agora sobre os escudos das Américas, né? Entre os países que endossam o entendimento do governo de Washington, né, o governo norte-americano, estão Argentina, Bolívia, Chile, Colômbia, El Salvador, Equador e Paraguai.
1: Adriano Oliveira, estamos falando o quê? Do escudo das Américas?
0: Isso, dos escudos das Américas.
1: Então, olha, é tão vergonhoso, tão constrangedor, né, a gente assistir 14 países se unindo numa aliança contra o crime organizado, contra 24 poderosíssimas organizações criminosas, entre as quais PCC e Comando Vermelho, e o governo brasileiro se recusar a participar desse esforço. É constrangedor, é uma vergonha, sabe? É o batom na cueca clássico, né? o que apenas acentua a suspeita e até a certeza de muitos, né, de que o governo Lula não tem interesse de combater o crime. Por quê? Eu não consigo entender isso, né? Porque essa aliança não é outra coisa senão o estabelecimento de um sistema de troca permanente de experiências, de informações. Os Estados Unidos têm instrumentos técnicos absolutamente fantásticos que seriam muito úteis, né, ao combate ao crime aqui, a essas organizações criminosas, que de acordo com alguns levantamentos, eu digo isso, eu custo acreditar no que eu estou dizendo, mas é o que consta de levantamentos oficiais. Perto de 40% do território nacional estão sob controle dessas duas organizações criminosas. Se isso não for relevante, eu não sei mais o que é importante para um país do que preservar o seu próprio território. Só na cidade do Rio de Janeiro, 1.700 comunidades, como dizem, né? 1.700 favelas estão sob controle total do crime organizado. Uma pequena parte também sob controle de criminosos, mas eles são classificados de milícia. O restante, 90%, são de traficantes de drogas. Milicianos e traficantes circulam ou patrulham as ruas dessas favelas fortemente armados de fuzis, de submetralhadoras, de pistolas, etc., matando pessoas. Qualquer pessoa sob suspeita de eventual envolvimento com polícia é simplesmente executado. Isso se conseguir sair da comunidade ou da favela antes que o peguem. Né? E olha, a polícia militar, assim como a polícia civil, é integrada de pessoas, de homens e mulheres, pessoas de bem, que também, eventualmente, nasceram e cresceram nessas comunidades. Portanto, é muito provável que mantenham vínculos familiares, ainda que tenham deixado a comunidade, mantenham vínculos familiares nesses locais. Esses familiares passam a ser alvo das organizações criminosas que os sequestram, que exigem benefícios em troca da vida dessas pessoas. Ou seja, o Brasil está sendo progressivamente dominado pelo crime organizado, assim como já vimos acontecer, está acontecendo, em países menores, como o Equador, por exemplo. O Equador tinha candidato a presidente que era ligado ao crime organizado, claramente ligado ao crime organizado. Não é uma coisa de suspeita que, não, claramente ligado ao crime organizado. Aí vem lá o governo americano, o governo americano faz isso, classifica essas organizações criminosas como terroristas, que é para também ter instrumentos legais internos. A classificação de organizações terroristas é para dar ao governo americano melhores instrumentos legais de atuar contra a presença de organizações criminosas como essas que estão aí citadas, 24, né? Entre as quais o PCC e o Comando Vermelho, que já estão em território americano tocando terror. E é esse o interesse americano, é proteger os americanos dessas organizações criminosas que já estão lá, que emigraram para lá, resolveram diversificar, ampliar os seus negócios, digamos assim. Né? E aí, por razões meramente ideológicas, ignorantes, né? São razões, portanto, ignorantes, porque temos a esquerda mais atrasada do mundo, tá aqui no continente latino-americano, mas particularmente no Brasil. Essa esquerda atrasada, né, por razões, portanto, absolutamente próprias da ignorância, resolve dar as costas a um esforço internacional. Né, por razões, portanto, absolutamente próprias da ignorância, resolve dar as costas a um esforço internacional de

0: de Estado ou de governo minimamente relevante durante a sua passagem por Nova York para o discurso da ONU. Os presidentes, é só você verificar no noticiário, né? Chefe de Estado e de governo faz parte da camaradagem ali, né? Eles passam ali 2-3 dias na ONU, uns visitando os outros, posando para fotos, fingindo que estão negociando. Nada, é só para fazer uma figura. É só para que nos seus países sejam publicadas aquelas fotos, mostrando lá o presidente de tal país sendo recebido pelo Macron ou pelo próprio Trump, ou sendo recebido por, sei lá, ou encontrando o primeiro-ministro do Reino Unido, a primeira-ministra da Itália. Sabe, é para isso. O presidente Lula não conseguiu se avistar com ninguém. Não conseguiu, Itamaraty não conseguiu agendar encontro de Lula com ninguém minimamente relevante. Ele só conseguiu ser recebido por um prefeito mal avaliado de Nova York, muito mal avaliado, está fazendo uma série de porcarias lá, e por um senador lá, decadente, fim de carreira, etc. e tal, entendeu? Chefe de governo mesmo, relevante, do tamanho da importância do Brasil, ou que pelo menos equivalente à importância do Brasil, não tivemos. É uma coisa vexatória. E talvez isso seja os caras, porra, aquele cara não... Eu não quero posar para foto junto de um cara que não tem interesse de combater o crime organizado, pô. O que é que está acontecendo ali naquele país, né? Então é muito triste, é muito ruim mesmo. Tomara que o governo brasileiro, seja qual for o presidente eleito, revise e reconsidere essa decisão absolutamente lamentável, ignorante, estúpida, que atira o Brasil, afasta o Brasil do combate concertado entre as nações, absolutamente legal, né, sem nenhum tipo de interferência, de troca de informações e de tecnologia para combater o crime organizado.
1: 10h33, mais um rápido intervalo, já já outros destaques para você.
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1: 10h33, confirmando a hora.
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2: Hora certa na Bandeirantes FM.
3: 10 horas 37 minutos.
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0: 10h40, estamos de volta com mais destaques para você. Milena Dias conosco aqui no estúdio da Rádio Bandeirantes para falar sobre a Secretaria de Educação. Está criando um projeto para recuperar a situação negativa do ensino médio no Distrito Federal. Tem a ver com aqueles números que foram, né, com relação a português e matemática. Tem sido bastante falado, inclusive, nos debates desse período eleitoral. O que, que tem de novidade sobre isso, Milena? Bom dia.
1: Bom dia, Adriano. Bom dia aos nossos ouvintes. Esse cenário negativo, né, que a gente está falando do ensino médio aqui no Distrito Federal tem a ver com vários dados. Aquela baixa ali no IDEB, também dos índices de educação básica, que inclui só português e matemática. E agora, por conta disso, a Secretaria de Educação está instituindo o projeto interventivo para recomposição e aprofundamento das aprendizagens do ensino médio. Segundo a apresentação do projeto, a intenção é superar as insuficiências e defasagens de aprendizagem dos estudantes. Essa é uma fala da própria Secretaria de Educação, superar as insuficiências, além de superar também os altos índices de reprovação. O projeto vai ser dividido em duas frentes, que vão ser para estudantes com níveis diferentes. Então, os estudantes vão poder participar da primeira frente, que é a recomposição das aprendizagens, que é destinada aos estudantes com aprendizagens ainda não consolidadas, aqueles que têm baixo desempenho ou risco de reprovação. Essa recomposição é para os alunos com média abaixo de 5, considerando os resultados do primeiro semestre de 2026. A outra frente é o aprofundamento das aprendizagens, que é destinado aos demais estudantes com nota acima da média de 5, com atividades e aulas de ampliação e aprofundamento do conteúdo, além de ações voltadas aos estudantes para vestibulares como o PAIS e o Enem, por exemplo. Para os dois casos, os professores e gestores vão organizar aulas, projetos e atividades que vão ser divididas por disciplinas. Então, os estudantes podem participar de mais de uma frente, a depender do nível de cada, em cada disciplina. Por exemplo, se um aluno tem uma nota melhor, uma nota acima de 5 em física, por exemplo, ele pode participar então só da frente de aprofundamento em física. E aí ele tem uma nota abaixo de 5 em português, por exemplo, aí ele pode participar da parte de recomposição de aprendizagem. As 101 escolas do Distrito Federal vão participar do projeto e devem implementá-lo entre os dias 28 de setembro e 23 de outubro ainda deste ano. Então é já, o tempo foi bem curto. Esse memorando foi concluído só no dia 17 de setembro e agora que está começando a chegar nas regionais de ensino, muitas escolas ainda nem estão sabendo. E aí vai ser um trabalho bem rápido. A gente até já recebeu aqui de alguns professores algumas reclamações dizendo ainda não estou sabendo disso, como é que eu vou fazer isso em um prazo tão curto. E agora trazendo mais especificamente aqueles dados que a gente comentou no início, o Distrito Federal ficou abaixo da meta em quase todas as taxas do Índice de Desenvolvimento da Educação Básica de 2025, que é o IDEB do ano passado. Especificamente sobre o ensino médio, a meta estabelecida era de 5,4, mas o índice registrado ficou em 4,1, que é abaixo da média nacional de 4,5. No sistema de avaliação da educação básica, que avalia a proficiência em matemática e português, o Distrito Federal também ficou abaixo da média nacional. Segundo o memorando do projeto, o fluxo de alunos que reprovaram ou abandonaram a escola no ensino médio é ainda mais grave que as notas. 18% dos alunos estão nessa situação, sendo a maior parte do segundo ano do ensino médio. Adriano.
0: Obrigado, Milena. Agora eu fiquei com uma curiosidade até para a gente descobrir aqui, viu, Milena, não só para você, mas para nós aqui. A governadora Celina Leão anunciou logo que saíram os dados do IDEB, com os índices abaixo do desempenho, a demissão da secretária Iedes Braga, da Secretaria de Educação, colocando Tiago Peixoto no comando da pasta. Só que acabo de descobrir que ela continua na secretaria, ela é secretária adjunta.
1: Secretária adjunta, tá ao vivo ali na nossa rádio.
0: Na Band News, na né? Band conversando, News inclusive, aqui. Ali.
1: Secretária Estranho, adjunta, né? Tipo... E ela estava na secretaria oficial, no cargo principal, quando saíram aqueles dados do IDEB, né?
0: Sim.
1: E aí não, e ela, foi bem
0: ela deu
1: bem
0: entrevista para mim aqui. Ela deu entrevista para mim, Cláudio Berto estava de férias, inclusive.
2: Ela ocupava o cargo interinamente, voltou para o cargo original.
0: O entendimento que eu tinha é que ela teria saído, né? Menos no primeiro momento, mas enfim, né? O que a gente espera é o seguinte, independentemente dela ter sido demitida ou não, volta para o cargo original, não, é que resolva o problema da educação, né?
2: Até porque, assim, se houve problemas de desempenho, não é culpa dela, né? Não será.
0: Até porque ela estava dois, três meses, né?
2: É, então, é isso. Ela estava ocupando o cargo interinamente. foi excluída a titular definitiva e ela voltou para a função anterior.
0: É, e o que a gente espera no final das contas, obrigado, viu, Milena? É, e eu falo aqui, e quando eu fiz a entrevista com ela, inclusive aqui, Cláudio, e aí teve a confirmação da demissão no mesmo dia por parte da governadora, a gente fez uma entrevista até muito mais no sentido propositivo. Propositivo que eu digo dentro da ideia de o que tem que mudar, né? Inclusive, tanto da visão dela e vários ouvintes participarem, mandando mensagem aqui, que eu acho que é de bem comum todo mundo querer que esses dados eles melhorem, né? Até porque a gente está falando da qualidade do ensino do Distrito Federal. E aí depois até fiquei surpreso, por mais que os dados sejam ruins, que ela tivesse sido desligada daquela função. Uma vez que, como você falou, ela ficou pouco tempo na função. Tinha uma outra candidata, coordenadora da pasta, que era a Elvia Paranaguá, que era a secretária durante todo o período, praticamente durante todos os 4 anos, né? Aí colocar a culpa nela, acho que seria um pouquinho demais, né? Enfim.
2: É, e a culpa não é necessariamente do titular do cargo, né? A gente sabe como é que isso funciona. A gente viveu numa cidade em que a greve na educação chega a 2 meses, é mesmo o problema de desempenho dos alunos, é mesmo um problema do... É culpa
0: do gestor, né?
2: Secretaria, entendeu? É isso.
0: 10h46. A gente teve uma repercussão do caso ontem das contas de água que a gente falou aqui, lá do caso do Cruzeiro, né? Que os moradores estavam reclamando dos preços abusivos, e a informação que a gente tem aqui, inclusive que a nossa reportagem trouxe, é que começaram a cair os valores, né? Depois que saiu a reportagem aqui no Grupo Bandeirantes, as contas de água dos condomínios lá do Cruzeiro voltaram a cair, ou seja, foram reavaliadas. E a gente estava lembrando aqui do caso ontem, que a instalação de hidrômetros digitais em alguns meses, em alguns blocos de um condomínio lá do Cruzeiro, a conta que saía R$500 por mês foi para R$164 mil, né? E embora os valores tenham começado a voltar ao normal, o pessoal lá dos moradores, e aí tem o sindicato do Cruzeiro lá dos moradores, a Cacau Beliene, que a gente até trouxe as informações ontem, ela disse que a redução sem explicação para os aumentos não é o suficiente. Vamos ver o que ela está reclamando agora.
3: Eu não sei se eu te falo que elas regularizaram, porque na verdade não regularizaram, né? Eu acho que eles deram mais um cala-boca na condição dos síndicos do que deram uma resposta. Os síndicos ainda estão aguardando um retorno da Caesb para saber se eles vão nos receber, porque se eles não receberem, nós vamos entrar com uma ação civil no Ministério Público. A gente não teve uma resposta. Como é que uma conta de R$ 163 mil cai para R$ 97,00, gente? Não existe. Qual é a explicação? A gente não tem uma explicação.
0: O Conselho de Síndicos chegou a enviar uma reclamação para a Companhia de Saneamento Ambiental, para a Caesb, né? E recebeu como resposta que poderia haver algum vazamento no local. Para a reportagem, a Caesb enviou uma nota afirmando que as revisões de conta devem ser solicitadas pelos canais oficiais de atendimento, como a gente falou ontem. Né? E a Caesb informou ainda que as contas ficaram suspensas durante o período de avaliação, aquilo que a gente já tinha informado ontem. Mas eu acho que nesse caso aqui, Cláudio, por mais que o Conselho de Síndicos queira saber, entender o porquê que mudou, mas eu acho que o mais importante nisso tudo é que resolveram o problema, né? Que é o que a gente estava ontem batendo, porque normalmente, batendo eu digo no sentido de cobrar, que é quando você tem o problema, aí fica aquele jogo de empurra, ninguém resolve, para em cartório, e aí você não consegue resolver, as pessoas têm que pagar o valor depois para conseguir o ressarcimento, é uma briga. Acho que a primeira resposta, o mais importante, foi que a Caesb observou que teve um erro e resolveu. Acho que esse é o ponto principal da situação toda. Agora, o que o Conselho dos Síndicos do Cruzeiro o que vai fazer daqui para frente, aí cabe ao Conselho do Síndico querer as explicações devidas, mas eu acho que o mais importante é o problema ter sido resolvido, né? Pelo menos é o que me parece aqui desse caso lá do Cruzeiro em que os moradores estavam reclamando.
2: Tem uma visita importante.
0: Diga,
2: hoje,
0: Cláudio.
2: Eu acho que é importante até pela como é que eu diria? Pelo interesse do mundo, né, em que as pessoas, afinal de contas, se entendam, né, que os nossos chefes de Estado e de governo em todo o mundo se entendam num momento tão, tão conflitado, né, tem briga e guerra para tudo quanto é lado, etc. E hoje tem uma visita de Estado muito relevante do líder chinês Xi Jinping lá nos Estados Unidos, né, uma visita que começa na proporção, né, aparentemente, da pompa e circunstância que foram marcantes na visita de Estado que Donald Trump fez à China em maio passado. Né? Foi olha, os chineses botaram para quebrar. Né? Foram impecáveis, assim, do ponto de vista das homenagens, né? De tudo, né? das cerimônias, tudo muito, muito de fato, caprichado. E os Estados Unidos deram um sinal de que vão retribuir na mesma moeda, não com tanto excesso, porque nos Estados Unidos não há isso, mas a gente viu a deferência muito especial de Trump de ir ao aeroporto, à base aérea de Andrews, receber o presidente chinês. Né? Aquilo ali é uma deferência especial. Isso nunca acontece. Né? Aqui no Brasil, eu tenho a impressão que a única vez que um presidente foi receber, nem sei se foi, mas eu tenho essa impressão, salvo falha de memória, que foi receber um chefe de Estado visitando o Brasil, lá na base aérea aqui de Brasília, foi na visita do Papa, porque aí o cabra queria pousar junto do Papa, né? Mas, em geral, quem recebe, se for muito importante, é o ministro das Relações Exteriores, mas é muito frequente que outro diplomata esteja ali na base aérea recebendo visitantes ilustres, que é, em geral, o chefe do cerimonial do presidente da República. Mas há casos em que o anfitrião quer demonstrar ali muito empenho, né, de tratar bem o visitante, é o que o Trump fez hoje. Isso é bom, porque tem muita gente falando, sempre fala, né, que vem aí uma guerra, que a qualquer momento haverá uma guerra mundial, e que a guerra será entre Estados Unidos e China, etc. Eu acho que isso nunca vai acontecer. Né? Nunca vai acontecer porque ambos sabem que ambos perdem. Né? Perderão muito num eventual conflito. Né? E uma guerra chega a um ponto que não tem limites. Ambos são potências nucleares. Imagina um conflito. Daqui a pouco, se um país conseguir impor a outro danos pessoais e materiais muito, muito relevantes, a vingança do outro vai ser usar um arsenal atômico. E aí o planeta já era, né? Vai para o espaço. Então, eles próprios sabem de como uma guerra pode ser ruim, pode ser prejudicial para eles e para a humanidade de uma maneira geral. Então, é muito bom. Eu estou achando muito, muito positiva essa ida aí de Xi Jinping, que não cancelou a viagem, apesar de não ter passado bem no recente encontro do BRICS na Índia.
0: 10h54, e o automobilismo está de volta a Brasília neste fim de semana com a etapa Endurance da Stock Car pela primeira vez na capital. A corrida será disputada em duplas no autódromo Nelson Piquet, sendo 2 horas... mais uma volta na pista em troca com a troca dos motoristas durante a disputa e paradas de reabastecimento. Entre as duplas confirmadas estão Felipe Massa e Caio Collet pelo time Lubrax TMG, Felipe Fraga e Felipe Nasser e Gaetano de Mauro e Felipe Drugovic pela Eurofarma RC. Entre os campeões da Stock, Daniel Serra vai dividir o carro com Marcos Gomes, enquanto Ricardo Maurício terá Denis Navarro como parceiro. Além dos nomes já consolidados no automobilismo, a competição conta com a estreia do piloto brasileiro Gabriel Königan, de 17 anos, que vai representar a Texaco ao lado de Arthur Leist no carro. Para Gabriel, sem dúvidas, a estreia no torneio vai ter aprendizados e boas histórias. Vamos ouvi-lo.
4: A gente treinou muito, eu, o Arthur, também teve reuniões, então acho que a gente está muito bem preparado para essa semana. Muito feliz com a oportunidade de estrear no Stock Pro, ainda mais estando do lado de um time tão grande, tão competente. Poder estar do lado do Arthur, da Texaco, da Crown essa semana e poder representá-los vai ser muito especial, ainda mais sendo a minha estreia. Também vai ser um momento muito especial para minha carreira. Vou ser o piloto mais novo da história da Stock Pro e poder fazer essa estreia aí na minha casa, junto com a minha família e com os meus amigos. Deixo tudo isso ainda melhor.
0: Os treinos no autódromo ocorrem nesta sexta-feira, amanhã, fase classificatória no sábado, e a partir das 2h15 da tarde tem a grande corrida no domingo. Na verdade, 2h15 tem aí toda a classificatória e a grande corrida ao 12h15 no domingo, tá? A Stock Car Pro Series chega à nona etapa da temporada com o Felipe Fraga na liderança com 746 pontos, Gabriel Casagrande com 603, Gaetano de Mauro tem 594, completando aí o top 3. A premiação ao vencedor dessa etapa é de R$1 milhão. A Band vai transmitir a corrida a partir das 11 horas de domingo, no horário de Brasília, né, em TV aberta, inclusive também no YouTube Esporte na Band, e no Band.com e no Band Play. Os ingressos estão disponíveis no aplicativo da Easy Pass a R$ 55,00. Além da Stock Car, também são disputadas outras três modalidades neste fim de semana: a Stock Light, a Fórmula 4 Brasil e a Turismo Nacional.
2: Então, eu queria trazer aqui uma informação que é sobre novas revelações aí envolvendo a lobista Roberta Luxinger, que é sócia do filho do Lula, Lulinha, né, Fábio Luiz, conhecido como Lulinha, que fazem ambos negócios, ou são acusados, ou investigados por negócios milionários no governo Lula, incluindo o tráfico de influência, etc. e tal. Bom, o fato é que o Metrópolis cita hoje a descoberta pela Polícia Federal de que a lobista Roberta Luxinger presenteou Swedenberg Barbosa, o Bege, petista histórico aqui do Distrito Federal, que foi secretário executivo e hoje é secretário executivo do Ministério da Saúde, e hoje é secretário particular de Lula. A lobista presenteou o Bege com um relógio de R$ 66 mil, é um Cartier modelo Tank, para quem gosta de relojoaria e sabe que conhece bem o valor dessa peça, né? Esse tanque de 66 mil, eu tenho a impressão que esse valor tá subestimado, porque o tanque de 66 mil, salvo engano, é o de aço. E a fotografia exibida de um tanque dourado, aparentemente de ouro. E se for isso, é no mínimo o dobro desse valor, no mínimo. Bom, o fato é que ingressos também para shows foram presenteados pela lobista Alberge, uma obra de arte de R$ 82,9 mil. Sim, senhor. E tudo isso porque a legislação brasileira proíbe que ocupantes de cargos públicos recebam presentes, donativos, doações de valor que eu acho, eu preciso verificar isso, mas eu acho que é o equivalente a $100. Alguma coisa como R$ 500. Mas apesar disso, o fato é que tem essa denúncia aí, a denúncia que da Andresa Matais, né, a colunista esplêndida, muito competente do Metrópolis, e ela lembra que Berger e Luxinger, a lobista, o Bege e a Luxinger atuavam juntos na liberação de verbas do Ministério da Saúde para estados e municípios. Além disso, foi figura importante nas tratativas para compra milionária. Era um contrato que pretendia ser de mais de 600 milhões de reais, né? Quase 700 milhões de reais, em produtos medicinais, né, baseados na planta da maconha. E aí o careca do INSS é que estava por trás disso. Enfim, está todo mundo ali nesse rolo, né? O fato é que o Luxinger, a lobista, né, Luxinger, diz assim: uma das mensagens, né? Estamos colocando tudo que tem na bebida, no, tudo que tem de bebida, disse ela numa, sobre uma das festas, né? Sobre uma festa lá. Já tem uísque, vinho, gin, champanhe. E o Bege, então, responde. Essa foi a mensagem dela para o Bege. E o Bege, então, responde. Linda, impecável. Agradecendo ali a festa que parecia ter sido organizada para ele. As mensagens também mostram a amizade de Roberta Luxinger com a secretária pessoal de Lula, Cláudia Troiano. As duas conversavam com frequência sobre a agenda do presidente. Roberta, estou falando do presidente que disse que nunca tinha visto a Roberta Luxinger. Meu Deus do céu, como político mente. Bom, as duas, a lobista e a secretária pessoal de Lula, conversavam com frequência sobre a agenda do presidente. Roberta a presenteou com roupas, ingressos para shows e uma peça de joalheria. Ela também se hospedou no apartamento da lobista em São Paulo em março de 2025. Bom, como a gente viu na sabatina da TV Globo, no dia 27 de agosto, Lula disse que nunca viu a Roberta Luxinger e no minuto seguinte as redes sociais eram inundadas com dezenas de fotos de Lula pousando ao lado da lobista que ele chegou a chamar de pilantra. Meu Deus do céu, como ele trata as pessoas amigas, né? Bom, o relógio presenteado, como eu disse, foi um Cartier Tank de ouro. Está, né? Aqui confirmado pelo Metrópole, foi de ouro. Se é de ouro, se não foi 66 mil. 66 mil é o valor, talvez um pouco mais, é o valor do Cartier Tank de aço. Bom, ela também deu um anel para a mulher de Bege. Pagou festa de aniversário em um camarote no estádio Mané Garrincha durante o show de Caetano Veloso e Maria Bethânia. E deu a Bege, como eu falei agora há pouco, um quadro de Antônio Veronese de 13 mil euros, que corresponde a quase 83 mil reais. Isso na cotação da época, né? Dezembro de 2024, enfim. E essas pessoas continuam agindo e se comportando como se nada tivesse acontecido. Todo mundo continua nos cargos, o presidente faz de conta que não tem conhecimento, faz de conta que não conhece as pessoas, muito embora trabalhe para ele ou junto a ele, e segue a vida enquanto nós assistimos todo esse triste espetáculo.
0: Vem aí o repórter Bandeirantes, vem também mais tarde, mas vem aí o Manhã Bandeirantes com o Rodrigo Vilela. Eu ia chamar o Rodrigo Bandeirantes, o Manhã Vilela, já estava confundindo aqui os nomes. Fala, Vilela, qual é o destaque do programa de hoje? Começa daqui a pouquinho.
5: Adriano, os bombeiros esperam controlar hoje o incêndio que devasta a Chapada dos Veadeiros.
0: Isso e muito mais, então, no Manhã Bandeirantes, que começa em instantes. Bora, Cláudio Humberto!
2: Vamos nessa. Eu quero desejar aqui um restante de quinta-feira maravilhoso para todo mundo e estaremos de volta amanhã.
0: Valeu, e amanhã é para sextar e sextar com gosto. Se bem que estamos de plantão também no fim de semana, não dá para sextar tanto assim. Tchau, gente. Até amanhã.
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5: 11 horas e 5 minutos.
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5: Excelente dia para você, quinta-feira, graças a Deus, tá chegando a sexta, hein? 24 de setembro de 2026, está no ar o Manhã Bandeirantes, comigo, Rodrigo Vilela, produção de Vitória Carvalho e toda a brilhante equipe da Bandeirantes, a nossa 89.9 FM. Te faço companhia até meio-dia e vou fazer também um convite. Participa com a gente pelo nosso WhatsApp, 994009269. Só mandar uma mensagem aqui para mim no 994009269. E você acompanha a nossa programação pelo rádio na 89.9 FM e também no YouTube, nossa live que já está no ar lá no Band Brasília. E se quiser também nos acompanhar nas redes sociais, lá no Instagram, o nosso perfil é Rádio Bandeirantes Brasília. Tudo junto mesmo, tá? Arroba Rádio Bandeirantes Brasília. Dá essa moralzinha lá pra gente. E vamos aos destaques do Manhã Bandeirantes. Grupo suspeito de vender dados sigilosos de brasileiros faturou mais de 7 milhões de reais. É o que aponta as investigações. Problema mecânico em um motor obrigou o cancelamento de um voo que vinha de Goiânia aqui para Brasília. Motorista agride frentista após ser alertado por urinar em posto de gasolina ali na lateral. Terminou num barraco, uma confusão, tudo filmado. E o DF segue em alerta amarelo para tempestade, com chance de queda de granizo. E ontem aqui no Manhã Bandeirantes nós trouxemos o caso das contas d'água, que dispararam o preço lá no Cruzeiro, né? Chegando ali a mais de 160 mil reais. Isso tudo aconteceu após mudança no hidrômetro. Agora, os valores voltaram a cair. Seguem as investigações sobre a queda do helicóptero que matou o cantor Rick, que fazia dupla com Renner. Especialistas da aeronáutica concluíram a perícia no local do acidente. Tubulação de água se rompe e deixa trânsito complicado no eixo monumental. Compromisso do Manhã Bandeirantes, vagas de emprego. Hoje são mais de 1.500 oportunidades disponíveis, salários que chegam a R$ 3.500. Tudo isso e muito mais agora, no Manhã Bandeirantes.
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5: Faz sol aqui na área central de Brasília, neste momento 27 graus. Tempo bonito aqui, viu, gente? Vejo aqui o Lago Paranoá à minha direita, uma lancha cortando ali o Lago Paranoá. Eita, vida boa! Temperatura para esta quinta-feira entre 17 e 30 graus. Umidade relativa do ar entre 40% e 85%. Para você que gosta de acompanhar o pôr do sol, hoje o sol deve se pôr às 18 horas e 8 minutos. E olha só, viu, gente, o DF, a previsão para hoje é de céu com muitas nuvens, com pancadas de chuva e trovoadas isoladas. DF que segue em alerta amarelo para o risco de tempestade. De acordo com o IMET, as chuvas podem chegar até a 50 milímetros, serão acompanhadas de ventos fortes, descargas elétricas e possível queda de granizo. A recomendação é não se abrigar debaixo de árvores ou estruturas metálicas. Em caso de risco, a orientação é ligar para a Defesa Civil, telefone 199.
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5: Vamos checar como está o trânsito nas principais vias de acesso aqui à área central de Brasília. Olha só, o trânsito hoje fluindo muito bem. Olha, em quase todo o Distrito Federal, ao menos é o que me indica o mapa do Waze. BR-020 com trânsito fluindo muito bem. Deixa eu até conferir na BR-020 aqui, aquele trecho ali perto da Embrapa que estava com um problema no trânsito ali. Olha só, gente, parece que tá bom mesmo hoje, viu, o trânsito. Ao menos até agora aqui no mapa do Waze é de trânsito bom. Ao longo ali de toda a Épia Norte, né, na 020 ali também, sem nenhum ponto de retenção. Olha que notícia boa, então, que passamos ali. É, não, tem um trecho de lentidão ali já chegando no Mestre Darmas, para quem segue sentido Formosa, tá? Mas é um trecho até pequeno. Se o trânsito na sua região aí está complicado e ainda não aparece aqui no mapa do Waze, manda aqui para mim, 994009269. Área Central de Brasília, Asa Norte, Asa Sul, com trânsito todo
14: nessa
5: muito bem.
14: Nessa oitava edição. Prefeito, qual é?
5: Com o trânsito fluindo todo muito bem, incluindo nas três pontes que cortam o nosso Lago Paranoá, os dois sentidos da via, com o trânsito sem nenhuma interrupção. Épia Sul também com trânsito bom, estrutural, EPTG, até EPNB, que às vezes dá aquela encalacrada ali no núcleo Bandeirante. Hoje não, tá, gente? Trânsito muito bom. Trânsito que está um pouco complicado é lá na Elmo Cerejo, naquele trecho ali da DF-459, para quem sai daquela nova pista em frente ao campus da UNB. Mas é um trecho muito pequeno ali, só naquela quadra em frente à UNB mesmo, tá? Fora daquele campus da UNB. Fora isso, toda a Elmo Cerejo com trânsito fluindo muito bem. E já agradecer a todo mundo que está participando aqui conosco no nosso WhatsApp, 994009269, e também na nossa live, viu? Pode mandar mensagem na nossa live ou pelo nosso WhatsApp. Um abraço, Lúcio, que sempre nos acompanha, Felipe também, Felipe Filho. Um abraço a todos, ao Carlos, todo mundo que já aqui movimentando o nosso chat. E já vamos com informação. A Polícia Civil que deflagrou um grupo suspeito de vender dados sigilosos de milhões de brasileiros. Quem vai trazer os detalhes para a gente? Diogo Albuquerque, bom dia.
15: Bom dia, Vilela. E para quem nos acompanha no Manhã Bandeirantes, 10 pessoas foram presas até o momento durante uma operação aí deflagrada nesta quinta-feira pela Polícia Civil aqui do Distrito Federal. Essa ação investiga uma organização criminosa suspeita de manter uma plataforma clandestina que comercializava os dados pessoais de milhões de brasileiros. Mais de 80 policiais civis participam dessa operação, que cumpre 13 mandados de prisão temporária e ordens de busca e apreensão em 6 estados: São Paulo, Minas Gerais, Piauí, Paraná, Espírito Santo e também em Pernambuco. A investigação é conduzida pela Delegacia Especial de Repressão aos Crimes Cibernéticos. Segundo a Polícia Civil aqui do DF, a plataforma, conhecida como ali Mind7, funcionava mediante pagamento de mensalidade e permitia consultas a partir do CPF ou CNPJ. Os usuários tinham acesso a informações como nome, filiação, endereço, documentos pessoais também, vínculos e até processos judiciais. As bases de dados, de acordo com as investigações, reuniam centenas de milhões de registros obtidos a partir de vazamentos e também da exploração de vulnerabilidades em sistemas de órgãos públicos, conselhos profissionais e operadoras de telefonia. Essa plataforma também teria sido utilizada por criminosos para aplicar golpes. Um dos exemplos investigados é o golpe do falso advogado. Com informações reais aí de processos judiciais, o estelionatário se passava pelo advogado da vítima para pedir pagamentos. A investigação identificou 3 integrantes dessa organização que teriam funções divididas entre liderança e gestão financeira, desenvolvimento da plataforma e diversas outras funções. Entre 2021 e o início deste ano, o grupo teria movimentado mais de 7 milhões de reais. Somente no ano passado, o faturamento teria ultrapassado os 4 milhões. Os valores eram ocultados por meio de uma empresa de fachada aí também, que funcionava aí para ocultar esse valor, né? De acordo também com a polícia, a justiça determinou o bloqueio de bens, valores valores e criptoativos de até 7 milhões. A medida inclui imóveis, veículos de alto padrão e uma embarcação. Também foi determinada a retirada do site da plataforma do ar. Entre os crimes, os investigados podem responder por organização criminosa, lavagem de dinheiro e invasão de dispositivo informático. Somadas, as penas máximas aí desses crimes previstos ultrapassam os 36 anos de prisão, Vilela.
5: Tá aí, obrigado pelas informações, Jogo Albuquerque. TSE que começou a julgar neste momento a candidatura de José Roberto Arruda ao governo do Distrito Federal. Estamos acompanhando. Assim que a gente tiver uma atualização sobre esse assunto, a gente traz para você aqui no Manhã Bandeirantes, tá? 11 horas e 15 minutos. Tribunal de Justiça do Distrito Federal mantém condenação de mulher que aplicava golpes em pessoas com deficiência intelectual. Felipe Campbell é quem vai trazer os detalhes. Bom dia.
16: Bom dia, Vilela. Pois é, né? A primeira turma criminal do Tribunal de Justiça manteve a condenação de uma mulher acusada de aplicar golpes contra pessoas com deficiência intelectual. Segundo o Ministério Público do Distrito Federal e Territórios, ela usava nomes falsos e simulava relacionamentos amorosos iniciados pelas redes sociais para conquistar a confiança das vítimas e obter dinheiro. De acordo com o processo, a mulher utilizava diferentes estratégias para explorar a vulnerabilidade das vítimas. Em alguns casos, dizia que a abertura de contas bancárias ou cartões de crédito daria direito a prêmios em dinheiro. Em outros, afirmava que o CPF seria cancelado caso as orientações não fossem seguidas. Depois de estabelecer os vínculos de confiança, ela convencia as vítimas a contratar empréstimos e fazer transferências por Pix em benefício dela. A defesa recorreu da condenação, alegando que a mesma circunstância havia sido utilizada duas vezes para aumentar a pena. Os desembargadores concordaram com o argumento e entenderam que a vulnerabilidade das vítimas já havia sido considerada em uma etapa do cálculo da pena. Por isso, não poderia ser utilizada novamente para aumentar a punição. Com a decisão, a pena foi reduzida de 5 anos, 7 meses e 10 dias para 4 anos, 5 meses e 26 dias de prisão em regime inicial semiaberto. A decisão da primeira turma criminal foi unânime, Vilela.
5: Tá aí, obrigado pelas informações, Felipe Campbell.

0: 11 horas e 17 minutos, mães adotivas passam a ter o mesmo tempo de licença, né, de licença maternidade das mães biológicas. Quem vai trazer os detalhes para a gente agora, Beatriz Matos. Muito bom dia.
1: Bom dia, Vilela, a você e aos nossos ouvintes. Isso mesmo, porque antes tinha essa diferença, Vilela, de quem era mãe biológica tinha um determinado tempo e a mãe adotiva um outro tempo aí para a licença maternidade, né? Agora esse tempo pode ser diferente, né? Porque uma servidora pública federal, por exemplo, que tinha 120 dias de licença depois do parto, e se adotasse uma criança, era 90 dias. No Ministério Público, uma mãe adotante podia ter apenas 30 dias. Só que o Supremo decidiu ontem, por unanimidade, acabar com essa diferença. Agora, mães biológicas e adotantes devem ter o mesmo período de 120 dias de licença remunerada, com possibilidade de mais 60 dias de prorrogação. Então, nos casos em que essa extensão é prevista, a licença chega até 6 meses. Essa discussão chegou ao Supremo por meio de uma ação da Procuradoria-Geral da República, que questionou justamente porque uma mãe poderia ter menos tempo com o filho simplesmente porque adotou a criança. Esse julgamento ele começou na semana passada e terminou ontem, com todos os ministros seguindo esse entendimento. E tem um detalhe importante também, porque isso não vale só para quem entrar de licença daqui para frente. A decisão também vai alcançar as mulheres que já estão de licença nesse momento. E se a mãe ou o bebê precisar ficar internado, esse período só começa a contar depois da alta de quem sair do hospital por último. No caso da adoção, a contagem começa a partir da obtenção da guarda, Vilela.
0: Tá aí, obrigado pelas informações. Beatriz Matos, uma conquista, né, para as mulheres aí, para a mãe adotiva. Isso aí não fazia nem sentido ter essa diferença. Agora 11 horas e 19 minutos. Nesse momento, na sessão do TSE que analisa a candidatura de José Roberto Arruda ao governo do Distrito Federal, quem fala na sessão é o ministro Dias Toffoli, que faz ali uma abertura dessa sessão ali. Sair algum resultado, a gente segue acompanhando aqui para trazer para você ainda aqui nesta edição do Manhã Bandeirantes. E com mais informação, uma das turbinas de um avião quase pegou fogo na decolagem de um voo que vinha de Goiânia para Brasília. Quem vai trazer os detalhes para a gente, Maria Luísa Lira. Bom dia.
2: Bom dia, Vilela, para você, para todos os ouvintes. O motor desse avião teve problemas técnicos durante a decolagem na noite de ontem no Aeroporto Internacional de Goiânia. Como você mencionou, esse voo tinha como destino o aeroporto de Brasília, mas ele foi cancelado. Um passageiro, inclusive, filmou o momento ali em que faíscas e chamas saem do motor da aeronave. Por conta disso, a pista de pouso e decolagens ficou fechada das 6h30 da noite até as 8h20. Em nota, a companhia aérea Gol afirmou que todos os passageiros do voo desembarcaram com segurança e disse que todas as ações referentes a essa operação foram tomadas dentro dos protocolos e com total segurança. De acordo com a companhia, os passageiros que foram impactados com esse problema técnico receberam as tratativas previstas pela ANAC e foram acomodados em outros voos da companhia. Já a administração do aeroporto de Goiânia disse que depois de concluir ali os procedimentos de segurança, né, necessários, a limpeza da pista, a inspeção, as operações foram retomadas, então já está tudo normalizado por lá, mas foi mais um susto aí, né, Vilela, em aviões. Ultimamente está demais, né?
0: Para quem tem medo, né, apesar de ser um modal ali muito seguro para fazer viagens, mas realmente, né, e aí, assim, geralmente quando acontece algum acidente, né, infelizmente, recentemente tivemos até o caso do cantor Rick, a imprensa parece que cobre com mais atenção essas coisas. Enfim, né? Aí a gente tem essa sensação de que os casos estão aumentando. Obrigado pelas informações, Maria Luísa Lira.
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0: 11h22.
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18: 11 horas e 25 minutos.
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18: Especialistas do Centro de Investigação e Prevenção de Acidentes Aeronáuticos concluem a perícia no local da queda do helicóptero que matou o cantor Rick. A equipe coletou dados e informações que vão ser relevantes para a apuração das causas da queda. A caixa preta, responsável pelo registro das comunicações e dos sons na cabine de comando, foi localizada e será enviada para análise aqui em Brasília nos próximos dias. A investigação vai determinar se outros fatores, além do mau tempo, contribuíram para a queda da aeronave com 5 passageiros em Uribici, em Santa Catarina. O objetivo do CENIPA não é apontar culpa para a tragédia, mas identificar fatores que possam contribuir para a prevenção de novos acidentes. O perito aeronáutico Jefferson Fragoso, ele cita alguns dos pontos que serão analisados pelos especialistas.
19: Com relação à máquina, a gente ainda depende de toda a investigação, porque nada impede de ter tido uma falha mecânica eventual. Às vezes a turbulência pode gerar uma flexão maior no rotor principal, que nós chamamos de asas rotativas, né? E essa asa rotativa, por exemplo, afetar mecanicamente a cauda da aeronave.
18: A polícia científica também trabalhou durante toda esta quarta-feira com o uso de drones para mapear a área, além de escanear de um scanner tridimensional. O equipamento permite criar uma reprodução virtual do ponto da queda com a posição dos destroços e detalhes do que restou do helicóptero. Com isso, é possível preservar dados para consultas futuras, de acordo com o perito Fernando Lonzetti.
6: Ainda que os destroços sejam removidos, a gente tem um registro virtual do que aconteceu. Se no futuro a gente quiser tirar uma medida, quiser surgir uma nova dúvida, a gente tem acesso a esse local novamente.
18: A Polícia Civil abriu um inquérito para esclarecer as circunstâncias da queda e verificar se houve alguma conduta que possa resultar em responsabilização criminal. O helicóptero modelo Bell 430 caiu no trajeto entre Porto Belo e São Joaquim. Conta com uma tecnologia avançada. O tempo estava fechado na serra, com chuva e ventos fortes, e a visibilidade era baixa quando a aeronave bateu no morro. Ontem, o piloto Antônio Nóbrega de Araújo foi sepultado na cidade de São Paulo. Também foram velados os corpos do copiloto Leopoldo Barros Teixeira, em Pongaí, no interior paulista, e do videomaker Paulo Soares, em Jandira, na Grande São Paulo. Hoje, o empresário Bruno Avelar será enterrado em Belo Horizonte. Parentes e amigos vão se despedir do cantor Rick em uma cerimônia fechada nesta quinta-feira em Sorocaba, interior de São Paulo. A família justificou a decisão dizendo que o momento pede intimidade, silêncio e respeito e disse que os fãs devem se lembrar do cantor no palco, sorrindo e fazendo aquilo que sempre amou. 11 horas e 29 minutos. Mudando de assunto, as contas de água dos condomínios do Cruzeiro voltaram a cair nesta quarta-feira. Trouxemos aqui no Manhã Bandeirantes de ontem, né, aqueles valores abusivos ali que estavam nas contas de água, né? Depois da instalação dos hidrômetros digitais, alguns meses, em alguns blocos, a conta de água, que era de cerca de R$ 500 por mês, chegou a R$ 164 mil. Embora os valores tenham começado a voltar ao normal, para a conselheira de síndicos do Cruzeiro, Cacau Beliene, a redução sem explicação para os aumentos não é suficiente.
1: Eu não sei se eu te falo que elas regularizaram, porque na verdade não regularizaram, né? Eles, eu acho que eles deram mais um cala-boca na condição dos síndicos do que deram uma resposta. Os síndicos ainda estão aguardando um retorno da Caesb para saber se eles vão nos receber, porque se eles não receberem, nós vamos entrar com uma ação civil no Ministério Público. A gente não teve uma resposta. Como é que uma conta de 163 mil cai para R$ 97,00, gente? Não existe. Qual é a explicação? A gente não tem uma explicação.
18: O Conselho de Síndicos chegou a enviar uma reclamação para a Companhia de Saneamento Ambiental do DF e recebeu como resposta que poderia haver algum vazamento no local. Que vazamento, né? Se uma conta de R$ 500 chega a 165 mil. Para a reportagem, a Caesb enviou uma nota afirmando que as revisões de contas devem ser solicitadas pelos canais oficiais de atendimento, inclusive por carta. Embora as contas dos condomínios tenham revisões de contas, devem ser solicitadas pelos canais oficiais de atendimento, inclusive por carta. Embora as contas dos condomínios tenham diminuído,

0: Funcionamentos registrados na ouvidoria. A companhia esclarece que variações de consumo podem ocorrer em períodos de altas temperaturas e baixa umidade. Claramente não é o caso aqui, né, gente? Conta de R$ 500 para R$ 165 mil, não é razoável a gente supor que o que houve aqui foi uma variação ali em razão da alta temperatura dentro da normalidade. É óbvio que não é isso que está acontecendo ali, que nesse processo de instalação ali pode ter havido algum problema durante a verificação desse, né, do consumo. Esse assunto que repercute entre nossos ouvintes, né? O Emerson mesmo aqui fala que, olha, a empresa nem deveria emitir a fatura e analisar o caso, já que seria impossível um consumo desse. É isso, viu, meu amigo Emerson? Eu concordo com você, mas se fosse ao contrário, se o condomínio sempre pagasse uma conta de 165 mil e em um mês tivesse sido faturado uma de R$ 500, será que também seria essa burocracia toda? A gente já tem uma opinião, né? Previsão do Corpo de Bombeiros de Goiás é de que o incêndio que atinge o Parque Nacional da Chapada dos Veadeiros seja totalmente contido nesta quinta-feira, principalmente pelo fato de que a previsão é de chuva. O fogo, causado por um raio, atinge uma área de difícil acesso desde o dia 17 deste mês. Nesta quarta-feira, um novo foco de incêndio foi identificado perto de um dos atrativos, a Trilha do Mirante dos Saltos. Por isso, parte dessa trilha foi fechada. Parte do fogo já atinge também uma área do espaço do parque, a Ecovila, próximo à Vila de São Jorge. Segundo o ICMBio, responsável pela gestão do Parque Nacional, até o momento, nenhuma moradia foi atingida e nenhuma pessoa está ferida. O analista ambiental e gerente de fogo do Parque Nacional, o Sandro Rafael Borges, ele explica que ainda não é possível estimar qual foi a área total atingida.
1: Não foi possível determinar quantas áreas foi afetada, porque o fogo ainda continua ativo, né? E as imagens, como o fogo está dentro de uma área de vale, as imagens de satélite que a gente tem, ela ainda está muito coberta de fumaça. Então a gente não consegue fazer essa estimativa ainda.
0: Mas Sandro tranquiliza, explica que historicamente incêndios provocados por causas naturais, embora recorrentes, nem sempre são nocivos para o ecossistema da região.
1: Apesar de ele estar atingindo diferentes áreas, a gente tem que entender que esse fenômeno também é um fenômeno natural e que molda a paisagem do Parque Nacional da Chapada dos Veadeiros. Por exemplo, as áreas onde foi atingida, a maioria dela é de um cerrado rupestre. Então, são plantas lenhosas que são adaptadas ao fogo, assim, sabe?
0: A trilha do Mirante dos Saltos está fechada, mas os demais atrativos do parque seguem abertos. O rompimento de uma tubulação de água da nova CAP provocou transtornos no trânsito no Eixo Monumental. Esse vazamento alagou uma estação transformadora de energia localizada na Praça do Buriti. Por segurança, a Neoenergia isolou a instalação e interrompeu o fornecimento de energia na região. Com isso, alguns semáforos ficaram desligados e o trânsito apresentou lentidão já nas primeiras horas desta quarta-feira. Ouvintes relataram congestionamentos com reflexos no viaduto Ayrton Senna e para motoristas que saíam da via estrutural.
2: Sinal aqui quebrado, sem funcionar. No eixo monumental, tem 2 dias. Você leva 40 minutos do eixo monumental na esplanada. Isso é um absurdo.
3: Os sinais também da N1 estão desligados. Estou voltando no sentido sudoeste. Também estão desligados.
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0: Agora 11h36.
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13: 11h38, de volta com o nosso Manhã Bandeirantes. Deixa eu passar primeiro umas vagas de emprego, né? Hoje, com mais de 1.500 oportunidades disponíveis nas agências do trabalhador, salários que chegam a R$3.500, para acabador de mármore e granito, tem uma vaga em Taguatinga. Não é preciso ter experiência nem escolaridade, o salário é de R$2.500. 5 oportunidades para farmacêutico no Guará. Tem que ter experiência, também já tem que ter se formado, viu? Ensino superior completo. A vaga paga R$3.000. E 2 oportunidades também para pintor de obras no Gama. Tem que ter experiência, ensino fundamental completo, remuneração R$2.800. Todas essas vagas que eu trago aqui no Manhã Bandeirantes, viu, gente? Elas têm também benefícios ali do Vale Transporte, alimentação, essa coisa toda. Se você se interessou por uma dessas oportunidades e quer se candidatar ou quer olhar as outras vagas, o que você tem que fazer é cadastrar o seu currículo lá no aplicativo Carteira de Trabalho Digital. Ou também pode ir a uma das 16 agências do trabalhador. Se você vai pessoalmente na agência do trabalhador, só se liga no horário de funcionamento, que é de 8 da manhã até as 17 horas, sempre em dia útil, de segunda a sexta-feira. Já com informação, Ayumi Watanabe, que vai contar pra gente, empresário é condenado a indenizar um casal que teve o espaço da cerimônia de casamento cancelado apenas 8 dias antes do evento. Ah, aí merece a condenação, né, gente? Faltando 8 dias para a pessoa casar ali, tudo certo até então, e aí passa tem um desespero desse, que é para arrumar ali em cima da hora, o preço que não seria, se é que vai dar conta. Quem vai contar os detalhes para a gente? Aí o meu Atanabe, bom dia.
14: Bom dia, Vilela. Pois é, um momento tão especial, né? Os noivos tinham contratado o local para o casamento, que estava marcado para novembro de 2025, e pagaram quase R$4.000 pelo serviço. Na semana do casamento, o casal entrou em contato com o espaço para confirmar os detalhes da cerimônia e foram informados que teriam que cancelar o evento porque não poderiam mais utilizar o local. O proprietário alegou que havia vendido o estabelecimento antes da data do casamento e que, por isso, não deveria ser responsabilizado pelo problema, já que a empresa não pertence mais a ele. Diante do cancelamento, o casal foi à justiça para tentar recuperar o dinheiro pago e também pedir uma indenização pelos transtornos causados. Então, o casal conseguiu receber de volta os valores pagos pelo evento e mais 10 mil de indenização por danos morais. Os julgadores entenderam que a venda do espaço não elimina a responsabilidade criada com os clientes, já que o contrato havia sido feito e pago integralmente antes da venda do negócio. A justiça também considerou que o cancelamento tão próximo da cerimônia ultrapassou um simples problema contratual, principalmente pela importância pessoal e familiar de um casamento. Com isso, foram mantidos tanto o reembolso de R$ 3.500 quanto a indenização de R$ 5.000 para cada um dos noivos, Vilela.
13: Tá aí, obrigado pelas informações, Ayumi Watanabe. Que bom que a justiça agiu nesse caso aí, porque, poxa, aí vende o espaço ali, já tem um serviço contratado, e aí depois cada um que se vira, aí não, né, gente? Assim não dá. Onze horas e 42 minutos, mais de 8 mil passageiros foram afetados por uma pane no sistema de GPS da Azul. Quem vai trazer os detalhes para a gente? Vitória Carvalho. Vitória Carvalho, já teve problema com voo?
1: Nunca tive, Vilela. Graças a Deus, essa dor de cabeça eu ainda não passei.
13: Eu já tive, mas eu que estava errado. Quem se atrasou fui eu. Perdi voo já, acho que umas duas ou três vezes. Dá um desespero, viu? Mas nesse caso, os passageiros não tiveram culpa, né? O problema foi ali no GPS da Azul, a companhia aérea. O que você conta pra gente, Vitória? Bom dia.
1: Bom dia, Vilela. Bom dia a todos. Isso mesmo, os passageiros da Azul lidam com os prejuízos depois de uma pane no sistema de GPS da empresa. Na noite desta terça-feira, uma pane no GPS afetou uma das frotas da companhia que utiliza aeronaves da Embraer. Mais de 80 voos pelo Brasil foram cancelados ou adiados, e mais de 80 mil passageiros foram prejudicados em decorrência disso. Muitos deles foram surpreendidos por mensagens de cancelamento do voo e outros só descobriram na hora em que já iriam embarcar. Nesta quarta-feira, o sistema já tinha sido regularizado, mas o painel da Azul ainda indicava voos atrasados ou cancelados. A Ana Luísa Mouro tinha que sair de Brasília para uma conexão em Confins às 5h30 da madrugada, mas até às 9h30 ainda não tinha conseguido ser realocada para outro voo.
5: Hoje, na hora que eu cheguei, eles me disseram que o voo tinha sido cancelado por alguns motivos da aeronave, uma questão ali do GPS, acho que eu não estava adequado. Eu preciso chegar no meu destino, né? Porque eu estou a trabalho, então eu fico ansiosa, né? Acho que é o principal. E um pouco de insatisfação também com o serviço, né?
1: A Azul orienta aos clientes com voos próximos que consultem os status da viagem nos canais da empresa. Procurada, a Azul afirmou que os passageiros estão recebendo a assistência prevista em resolução da Agência Nacional de Aviação Civil, que inclusive foi atualizada no mesmo dia da pane. Segundo a nova norma da ANAC, assim que tiver conhecimento de atraso, cancelamento ou interrupção de serviço, a empresa de aviação deve comunicar o passageiro por canais digitais e manter as informações sempre atualizadas. Com indicação de previsão de partida, as alternativas de acomodação disponível e a forma de acesso à assistência material, como alimentação e hospedagem, se caso for necessário. A orientação é primeiro procurar os canais de atendimento da empresa aérea e, se o problema não for resolvido, fazer uma reclamação na plataforma da ANAC Passageiro.
13: Aí, obrigado pelas informações, Vitória Carvalho. E neste momento temos apenas um voo atrasado aqui no aeroporto de Brasília. E esse voo é justamente um voo da Azul, que vai para, que tem como destino o Recife. Esse voo estava previsto para as 11 horas e 50 minutos e agora ele está confirmado para 15 horas e 30 minutos, o voo de número 4431. é o único que está atrasado, esse que está, né, decolando daqui. Também os voos que de chegada recente aqui, todos, tudo normal, só esse voo, não temos aqui nenhuma informação se esse atraso tem alguma ligação com esse problema no GPS. Acho que não, porque tem um outro voo da Azul aqui, que estava previsto para 12 horas, esse com destino a São Paulo, que está já em última chamada ali, está com a previsão mesmo de decolar às 12 horas. Agora 11 horas e 46 minutos, os prazos de validade dos concursos públicos aqui do Distrito Federal serão suspensos quando houver alguma restrição legal que impeça o GDF de nomear os candidatos aprovados. A medida foi sancionada pela governadora Celina Leão, do PP, e publicada em uma edição extra do Diário Oficial desta terça-feira. A regra vale para concursos homologados antes dos 180 dias que antecedem o fim do mandato do governador do DF. A suspensão continua até a posse dos eleitos. Depois disso, a contagem volta a correr no primeiro dia útil seguinte, mas apenas pelo período que ainda restava. Na prática, a ideia é evitar que o prazo de validade de um concurso continue sendo consumido justamente durante um período em que o governo está proibido por lei de fazer novas nomeações. De acordo com a professora Sara Costa, essa é uma boa decisão que dá respiro para os aprovados.
6: Qual que é a regra geral dos concursos? Lá na Constituição, o concurso público ele tem ali a validade de 2 anos e ele pode ser prorrogado uma vez por igual período. Ou seja, a lei, que é ali a lei das eleições, ela estabelece que nos 3 meses que antecedem a eleição, não há movimentação de posse ali de concurso público. Isso não é ruim, tá? Isso é bom. Porque você tem um tempo a mais. Tem muita gente que inicia ali a preparação para o concurso sem ter um nível superior. E deu tempo até a posse.
13: Também ficou definido que os concursos homologados durante esse período de restrição só terão prazo de validade iniciado no primeiro dia útil após o fim da proibição. Os órgãos responsáveis pelos concursos terão que publicar no Diário Oficial um comunicado informando quando o prazo foi suspenso e depois outro avisando sobre a retomada da contagem. A proposta aprovada inicialmente também previa a suspensão retroativa dos prazos desde junho de 2025, mas esses dois artigos foram vetados. Com isso, a nova regra não vale para o período anterior à publicação da medida.

0: Dados da Polícia Militar do DF mostram uma queda contínua no índice geral de brigas e agressões monitoradas em escolas públicas e privadas. Apesar disso, um caso de agressão recente em frente ao Centro de Ensino Fundamental 5 de Sobradinho deixa pais preocupados com a segurança dos alunos. Uma menina de 14 anos foi ferida com golpes de canivete após uma confusão com outra adolescente. Segundo a PM, as duas jovens são estudantes do CEF 5 e estudam em turnos diferentes. A vítima teve um corte superficial nas costas, mas não precisou de atendimento médico. A agressora não estava mais no local quando a PM chegou para atender essa ocorrência. Segundo a corporação, os envolvidos foram encaminhados para a delegacia de Sobradinho, que agora investiga esse caso. Em relato à reportagem aqui na Band Brasília, a vítima afirma que a agressora já possui histórico de violência e que está com medo de voltar à escola e ser incomodada novamente. Por se tratar de uma menor de idade, né, a identidade dela foi preservada.
1: Eu tô com medo de vir pra escola de novo, né, que como o histórico dela já é de alto risco com a sociedade, eu tenho medo de voltar pra escola e ela vir me atormentar de novo. No momento, eu vou ficar em casa.
0: Até o fechamento da reportagem, a jovem suspeita de ter cometido a agressão ainda não havia sido localizada. Em nota, a Secretaria de Educação diz que repudia qualquer ato de violência e que a direção da escola está adotando todas as providências cabíveis. Eles afirmaram que a estudante agredida está recebendo todo o apoio necessário. A escola está recebendo apoio do batalhão escolar nas ações de acompanhamento e segurança nos horários de entrada e saída dos estudantes.
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0: 11:51.
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0: Agora 11 horas e 54 minutos.
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0: Homem agride frentista depois de fazer xixi em rua perto de posto de combustíveis em Arniqueira. Quem vai trazer os detalhes pra gente? Vitor Gomes.
4: Oi, Vilela, bom dia para você e a todos que nos acompanham. A Polícia Civil investiga o caso de um homem que foi flagrado urinando em uma rua próximo a um posto de combustíveis em Aniqueira. E ele também agrediu um frentista do estabelecimento. O caso foi por volta da meia-noite, de segunda para terça-feira, mas a polícia ainda busca por esse homem. As imagens gravadas por uma câmera de segurança mostram quando o homem chega ao posto em um veículo vermelho e, após estacionar, desce e urina na lateral do estabelecimento. Ao deixar o local, o frentista que flagrou a cena orientou que havia um banheiro disponível dentro do posto e que o cliente poderia ter utilizado o espaço. O suspeito, então, iniciou uma discussão com o funcionário e os dois passaram a trocar xingamentos. Na sequência, as imagens mostram que o cliente avançou em direção ao frentista para agredir o homem. Portanto, a Polícia Civil buscando aí, caso que está sendo investigado pela delegacia ali da região de Taguatinga. Volto contigo.
0: Mas é cada uma, né, gente? 2 horas e 55 minutos.

0: Hora do esporte, Carlo Ancelotti confirma a escalação da seleção brasileira para o amistoso contra a Austrália. Quem vai contar tudo você já sabe, meu amigo que sabe tudo de esporte, Pedro Coen.
1: Fala, Vilela. Bom dia para você, para todos que nos acompanham aqui em mais um Manhã Bandeirantes. Ó, hoje pela madrugada, né, nessa madrugada de quarta para quinta-feira, teve entrevista coletiva do técnico Carlo Ancelotti, treinador da seleção brasileira, que confirmou qual será a equipe titular da partida de amanhã, sexta-feira, às 7 horas da manhã, em que o Brasil enfrenta a seleção australiana em Queensland, na Austrália. Ó, vamos lá. Goleiro Hugo Souza, do Corinthians. Quarteto de zaga com Mateuzinho do Corinthians na lateral direita, dupla do miolo da defesa, né? Marquinhos do Paris Saint-Germain e Vitor Reis, que joga no futebol da Inglaterra, e Douglas Santos na lateral esquerda. Danilo, Bruno Guimarães e Estevão fazem o meio de campo. Rafinha, Endrick e Vinícius Júnior. Este é o ataque da seleção brasileira para amanhã. E aí a gente começa com aquelas discussões, né, Vilela? Quem vai fazer o camisa 10, né? O meia armador. Vai ser o Rafinha? Vai ser o Estevão? Ou a gente vai jogar sem esse meia articulador? Vai jogar com o Estevão e o Rafinha abertos, com Vinícius Júnior e Endrick centralizados no ataque? E tudo isso a gente vai descobrir amanhã. Nós só sabemos que o 11 inicial do jogo da seleção brasileira, dessa primeira partida de data FIFA, será este, né? E aí, lembrando que ainda tem mais duas partidas além desta de amanhã. Então, o Carlo Ancelotti vai poder mudar bastante aí a equipe que ele utilizará nestes três amistosos dessa data FIFA. Quem joga também nesse próximo período, nas próximas semanas, é a seleção brasileira feminina, dias 10 e 13 de outubro contra a seleção argentina. E o técnico Arthur Elias deu entrevista coletiva nessa última terça-feira, depois da convocação das atletas. Lembrando que no ano que vem tem Copa do Mundo, 2027 tem Copa do Mundo Feminina aqui no Brasil, e a nossa seleção entrará em campo em duas das cidades sede contra a Argentina, em Porto Alegre, dia 10 de outubro, e em Recife, dia 13 de outubro. O Elias destacou também a importância dos jovens nesse time, né, das jovens atletas nesse time do Brasil, né, nessa nova seleção, nessa nova fase da seleção brasileira feminina. Diz que é muito importante que elas apareçam e façam uma mescla com as jogadoras mais experientes. Lembrando que a Marta não está convocada, não foi chamada pelo técnico Arthur Elias, e o Brasil vai com algumas outras jogadoras. Muitas atletas do futebol brasileiro, inclusive quatro, ou melhor, duas do São Paulo, que joga a final do Campeonato Paulista no próximo fim de semana, e mais algumas também do Corinthians, que estará em campo contra o time São Paulino. Antes de eu te devolver aí, Vilela, uma notícia importante de um outro esporte, viu? O atletismo. Ontem o Pio, o nosso Alisson dos Santos, conquistou a medalha de ouro nos Jogos Sul-Americanos, que estão sendo disputados na Argentina. Ele é corredor dos 400 metros rasos, já tinha batido o recorde da competição na semifinal, quando fez 44 segundos e 99 centésimos, e ontem, na final, bateu de novo esse recorde quando fez 44 segundos e 61 centésimos, né? Ele fecha, então, a temporada de 2026, tendo completado todas as provas dos 400 metros rasos, abaixo dos 45 segundos, uma marca impressionante do Pio, que já tinha batido, inclusive, recorde mundial no mês passado, quando fez 45 segundos e 80 centésimos nos 400 com barreira lá na Suíça. Vilela, mais um recorde aí pro nosso esporte brasileiro. Um abraço para você, meu amigo, até mais.
0: Valeu, gente, eu volto amanhã, viu, às 11 da manhã, tchau.
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38: 66 anos para uma cidade ainda é muito pouco quando comparada a outras capitais brasileiras, como Recife, que tem 489 anos. Mas quando pensamos em 66 anos da estrutura de um prédio residencial, é necessário fazer uma revitalização. Desse modo, a Axial Engenharia traz soluções de renovação dessas estruturas e tantas outras, como explica o diretor da empresa, Celso Paiva.
39: Você sempre vê um prédio com pastilha desplacando, com revestimento desplacando, ou então prédios que foram feitos com tecnologias muito antigas e hoje precisando de atualização, no caso de esquadria, por exemplo. Antigamente se usava ferro, hoje se usa alumínio. Então, partindo por esse lado, a Axial tem muito a acrescentar, tem um mercado enorme aqui em Brasília.
38: Esse e outros serviços foram apresentados na 10ª edição da Una Síndico, que aconteceu no Grande Oriente Brasil no último fim de semana.
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4: Olá pessoal, boa tarde, estamos juntos sempre, pra você aqui é claro, na sua melhor frequência, muito bom que você esteja a bordo da nossa rádio Bandeirantes, quinta-feira, dia 24 de setembro, a partir de agora estamos unindo a maior e melhor rede de rádios do Brasil. Olha, tem uma máxima budista que costumava dizer o seguinte: só se preocupe com aquilo que verdadeiramente é importante. E aí, na consequência, mas o que verdadeiramente é importante? Nada, nada é importante. Exercer o desapego é sonho de consumo. Bom, pelo menos é o meu sonho de consumo. Mas sim, uma coisa é tentar, outra é conseguir. Nós, de uma maneira bem natural, somos muito apegados ao material, ao status quo adquirido, ao poder conquistado, e pensando aqui, muito ligados também na opinião do outro, afinal de contas, ido ao poder conquistado, e pensando aqui, muito ligados também na opinião do outro, afinal de contas, nenhum homem

0: que tal essa ideia de pelo menos tentar buscar cada dia exercer um pouquinho mais essa arte linda que me parece ser a arte do desapego. Dentro do futebol e dentro daquilo que é a competição, é muito difícil você se desapegar daquilo que é o mais importante, que é o resultado. Senão, você teria que fazer parte dos Harlem Globetrotters, que durante muito tempo passaram e viajaram o mundo fazendo exibições. Era um time de basquete genial, formado por ex-jogadores da NBA que iam se renovando, mas que não tinham a necessidade de jogar para ganhar. Eles tinham a necessidade de fazer exibições, não participavam de competições, não participavam de campeonatos. Quem participa do campeonato, por mais que você saiba que o seu tamanho, o seu talento, a sua estrutura não é para conquistar, você vai tentar chegar ao limite do seu tamanho, ou, se for possível, até ultrapassar um pouquinho esse limite. E dentro dessa realidade, não há como você fugir da ideia de que sim, você tem que lutar e não pode se desapegar do que é o mais importante, que é o resultado. Talvez esse fosse o sonho do consumo do Fernando Diniz, por exemplo, que tinha no dinizismo a arte do desapego em relação ao resultado. Muito mais importante até então do que o resultado era a possibilidade dele colocar em prática tudo aquilo que representava o dinizismo. Mas quis o destino que agora, mais recentemente, comandando o Corinthians, há algo estranho num reino onde o Diniz não consegue mais colocar sequer as suas ideias em prática. Não consegue sequer colocar o seu time jogando à moda antiga. Ainda que times à moda antiga do Diniz tinham dificuldade, principalmente no transcorrer da competição, de manterem bons resultados. Isso só não aconteceu com aquele Fluminense que terminou campeão da Copa Libertadores da América. Mas sim, esta foi apenas e tão somente uma exceção que confirma a regra do dinizismo. O problema é que, neste momento, Diniz não consegue ser Diniz, não consegue encontrar resultados, não consegue encontrar caminhos. Este é um problema que, seguramente, ele e o Corinthians terão que lidar durante esta data FIFA. Ótimo que você esteja por aqui, né? Este é o seu Nossa Área, esta é a sua rádio Bandeirantes.
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3: Maravilha que você siga por aqui, 12 horas e mais 41 minutos, cada vez mais gente chegando a essa frequência, aí sim, muito obrigado pela sua audiência em todos os cantos do Brasil, alô RB Brasília, muito obrigado, momentos de muita apreensão com o primeiro turno das eleições que se aproxima por aí. A partir de agora, o melhor giro da reportagem esportiva do Rádio do Brasil para você.
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3: Começamos pelo Corinthians, que eu imagino possa aproveitar bem este período de data FIFA. Bom, com folga tenho convicção. É inacreditável que mesmo vivendo o momento em que está, o Corinthians e a sua comissão técnica têm dado todos esses dias de folga à equipe. É ou não é, Guilherme Agrela? Boa tarde.
4: Fala, Eliá. Tudo bem? Ótima tarde a você e a todos que nos acompanham aqui no Nossa Área. Vamos lá falar deste Corinthians que tem mais um nome pré-candidato oficial ao cargo de presidente do clube. Rosala Santoro, ex-diretor financeiro, no comecinho da gestão de Augusto Melo no Timão, oficializou nesta última quarta-feira o seu nome a pré-candidato do Timão. Agora se junta a Sérgio Nequian, André Negão e José Augusto Mendes. Lembrando que o pleito acontece no Parque São Jorge, a votação no dia 28 de novembro. Dentro de campo, o Corinthians se representa nesta próxima sexta-feira aos trabalhos, mas nesta última quarta-feira, Yuri Alberto, Zacaria Labiat, Gabriel Paulista e Kaique fizeram as suas representações de maneira antecipada. O único que deve voltar contra o Internacional é Yuri Alberto. Gabriel Paulista somente contra o Vitória e os outros dois em 2027. Elia!
1: Corinthians!
3: Vamos com as informações do Palmeiras para você. Sim, tem um bizu no fronte. O técnico Abel Ferreira pode receber uma proposta mais firme do Sporting de Lisboa. Sim, pode e até deve receber essa proposta, mas seguramente, eu garanto, financeiramente, não tem como o Abel Ferreira deixar o Palmeiras. Por quê? Porque recebe líquidos mais de 3 milhões de reais por mês aqui no Brasil. O Sporting não pagará essa quantia livre de impostos para ele. Oi, Bruno Migliozzi, boa tarde.
5: Fala, Elia, tudo bem? Boa tarde, abraço para você, para o amigo ligado aqui na Bandeirantes durante o Nossa Área, chegando com as informações do Palmeiras, que ainda não se apresentou, segue em período de folga nessa data FIFA, mas o técnico Abel Ferreira teve o seu nome veiculado em Portugal. Isso porque o Sporting de Portugal não atravessa um bom momento com seu técnico Rui Borges e Abel Ferreira foi colocado como um dos nomes para quem sabe substituir o Rui Borges pelo jornal Correio da Manhã, um jornal conceituado lá em Portugal. Olha ali, a informação é de que o Abel deve continuar no Palmeiras, não tem nenhuma demissão lá ainda para que isso aconteça de forma mais concreta, mas com a não existência de uma multa contratual, existe sim uma possibilidade de quem sabe o Abel mudar de ideia e aceitar uma eventual proposta do futebol português. O que ainda não está na mesa, repito, nem deve acontecer uma demissão tão próxima assim do Rui Borges pelas informações que vêm de Portugal. Ainda assim, uma notícia importante de que esteve na mesa do Sporting de Portugal o nome do técnico Abel Ferreira.
1: Palmeiras.
3: Repito, só se for por vontade própria. Financeiramente, não há como o Sport pagar livre de impostos aquilo que o Abel ganha por ano no Palmeiras. Informações do São Paulo. Alô, PDV, um abraço.
6: Boa tarde, Geninho. Um abraço para você, para o amigo ligado aqui no Nossa Área. São Paulo e Novo Horizontino garantem que existe um novo acordo de pagamento por Diógenes para evitar que o São Paulo sofra o primeiro transfer ban por parte da Agência Brasileira de Fair Play Financeiro, que agora, de alguma forma, aí, regula essa situação de clubes devedores. O São Paulo, que deve R$1 milhão ao Novo Horizontino, o que foi combinado, pagamento de 5 parcelas de R$200 mil, nada disso foi cumprido pelo tricolor paulista, que agora garante que se acertou aí com o Novo Horizontino. Em breve a gente vai ter acesso aí ao que foi firmado entre as partes para evitar esse transfer ban de Diógenes, que virou um jogador importante nos últimos jogos na equipe de Dorival Júnior, serve a seleção sub-20, que fará 3 amistosos, porém o São Paulo tenta a liberação do jogador para tê-lo à disposição contra o Santos.
1: São Paulo!
3: 12 horas e mais 46 minutos, descemos a serra para as informações do Santos. Everton Ramos, boa tarde!
7: Fala, Elia, tudo bem? Boa tarde para você, pro ouvinte ligado com a gente aqui no Nossa Área. O Santos tem conversas adiantadíssimas, eu diria, com o Al Sharjah, equipe dos Emirados Árabes Unidos, que tem um interesse na contratação do lateral direito JP Sherman. Jogador que acabou ganhando muita projeção na Série B de 2024, perdeu espaço já em 25, foi emprestado nessa temporada ao Curitiba, que tem um vínculo com ele de empréstimo até o fim da temporada. O negócio gira em torno de US$3,5 milhões, o equivalente a R$18 milhões. Desses, 10% iriam ao Curitiba pelo direito de vitrine, então um negócio que deve ser concretizado nos próximos dias. O Santos, claro, precisando ainda mais de recursos financeiros para conseguir arcar com os custos do elenco atual.
1: Santos! 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
13: Pensamos na tecnologia do dia a dia, pensamos em computadores, inteligência artificial e robôs humanoides. Mas os avanços se aplicam para as áreas mais diversas, até mesmo em trabalhos cotidianos e domésticos, como a limpeza. Essa é a proposta da ABC Ferramentaria, trazer máquinas de limpeza que não sejam tripuladas para que os funcionários possam ser uma mão de obra cada vez mais especializada. Assim como explica o diretor da empresa, Thiago Rezende.
14: Hoje nós estamos com máquinas que são tripuladas, né? Existe ainda a necessidade de uma pessoa trabalhando com essas máquinas, mas nós vamos estar trabalhando no futuro com máquinas robotizadas, que nós queremos trazer isso já para a próxima edição.
13: Essa novidade foi apenas uma das apresentadas na Unasíndico DF. O evento aconteceu no Grande Oriente Brasil no último fim de semana e colocou os gestores condominiais em contato com os melhores advogados, contadores, administradores e engenheiros do ramo.
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2: Estamos com 12 horas e mais 50 minutos. Este é um momento muito especial. Seleção Brasileira volta a campo. Melhor cobertura do rádio esportivo do Brasil para Brasil e Austrália aqui na... Seleção Brasileira vai a campo com Hugo Souza, Mateuzinho, Marquinhos, Vitor Reis e Douglas Santos. Bruno Guimarães, Danilo e Estevam. Rafinha, Vinícius Júnior e Endrick. Um time jovem com algumas modificações bem interessantes, mas bem rápido para enfrentar, convenhamos, a fraca seleção da Austrália. Alô, Carlo Ancelotti, eu quero ouvi-lo.
3: Brasil, Brasil, Brasil!
4: Sim, ha sido um período longo, bastante difícil, porque depois da derrota da Copa do Mundo, não tinha o tempo para reaccionar. Então, agora, creio que esta data FIFA, data FIFA importante, temos novos jogadores, temos novos jovens, continuamos. Não é que começamos um novo trabalho, continuamos o trabalho feito até um ano, tentando de melhorar. O grupo é bom, temos jovens de qualidade. Eu acho que esses jogos que vamos jogar aqui na Austrália são muito boa oportunidade para os jovens que temos aqui, que alguns deles não tiveram muita oportunidade de jogar, que podem acumular minutos com a seleção. Olha, para nós é importante jogar bem, começar a ganhar jogo. A verdade é que pode ser esses três jogos uma oportunidade para alguns, mas eu acho que acredito que temos uma base e temos que seguir com esta base. Os jogadores que têm jogado a Copa do Mundo que podem ajudar a progressão dos nossos jovens que temos aqui.
2: Aí o nosso glorioso Carlo Ancelotti. Primeiro, claro e óbvio também, acho interessante essa ideia da diminuição de número de estrangeiros aqui no Brasil, uma diminuição que vai se transformar de maneira progressiva até um número que a gente considera mais adequado. De qualquer forma, independentemente dessa progressão e dessa ideia que também me parece adequada em relação aos estrangeiros atuando no Brasil, esse é o momento para a gente parar e pensar o que é que a seleção brasileira precisa. Qual é o caminho que essa seleção brasileira irá tomar? Gosto da ideia de que você possa colocar jovens jogadores, mas acho fundamental que você vá criando modelos, que você vá criando estruturas, que você vá fortalecendo bases para que essa seleção aproveite as datas FIFA. Mas para que isso aconteça, é fundamental que não só o Ancelotti, mas principalmente a CBF, entendam que os adversários da seleção brasileira precisam ser mais qualificados. Qual é o tipo de teste que a CBF imagina que a seleção terá jogando contra a Austrália duas vezes e jogando contra a Índia? Esse é o momento para parar, pensar, entender. Olha, você não precisa jogar neste momento contra a Espanha, você não precisa jogar nesse momento contra a Inglaterra, você não precisa jogar nesse momento contra a Argentina, você não precisa jogar neste momento contra a França, mas você pode, por exemplo, fazer jogos interessantes contra seleções mais qualificadas. Eu entendo que a Europa esteja com a Nations e por isso você tem os adversários europeus afastados dessa possibilidade. Mas é fato, você tem que tentar buscar gente mais qualificada para poder usar de uma maneira mais adequada estas datas FIFA. Senão, você vai perder tempo. E perder tempo é algo que a seleção brasileira tem feito nos últimos 3 ciclos. 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
18: O Montevideo City Torque é o único representante uruguaio nas fases de semifinal de Copa Sul-Americana e Copa Libertadores. Uma chave complicada enfrenta o Atlético Mineiro, que eliminou o Santos nas quartas de final. É uma curiosidade que este clube é patrocinado pelo Grupo City, pertence ao mesmo grupo que o Bahia aqui no Brasil e, evidentemente, o Manchester City da Inglaterra. Dessa vez, atenção dobrada para o Atlético Mineiro, porque existe um investimento e um planejamento para que o Montevideo City Torque se torne uma potência do futebol sul-americano.
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2: É isso, tudo que é bom dura pouco. Chegando ao final de mais um Nossa Área pra você. Gostou? Ah, que maravilha. Nós também. Boa tarde, fiquem com Deus e boa sorte.
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14: Agora na Bandeirantes, 1:03. Olá, boa tarde, tudo bem com você? Prazer, eu sou Tamara Rezende e te faço companhia a partir de agora aqui na Bandeirantes. 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
14: Começa agora o nosso Primeira Classe. Nós embarcamos juntos num voo musical pelos anos 70, 80 e 90. O Primeira Classe de hoje começa com Mike and the Mechanics, Take It In.

0: Bandeirantes, boa música e informação com Narada Michael e Patti Austin. Gimme, gimme, gimme. Fechando nossa primeira classe que volta daqui a pouco aqui na Bandeirantes.
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0: Bandeirantes, 1h37.

0: 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Ouvimos R.E.M. aqui na sua tarde na Bandeirantes. Daqui a pouco você acompanha os nossos 60 minutos.
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0: 2:09 na Bandeirantes.
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0: Começa agora os 60 minutos pela Bandeirantes. Uma hora de música sem intervalo comercial. Começamos os 60 minutos com Barry Manilow, Mandy.
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Bandeirantes, boa música e informação ao som de Foreigner. Aqui nos nossos 60 minutos, você está acompanhando uma hora de músicas sem intervalo comercial. Agora nos 60 minutos, Stevie Wonder, It's Lovely.

0: 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Ouvimos Jim Diamond fechando os nossos 60 minutos aqui na Bandeirantes. Agora você fica muito bem informado. 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
0: 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Ouvimos Jim Diamond fechando os nossos 60 minutos aqui na Bandeirantes. Agora você fica muito bem informado. 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
2: Olá, boa tarde. Eu sou a Yumi Watanabe e você acompanha agora os destaques do Repórter Bandeirantes. Um homem foi condenado a quase 20 anos de prisão por 3 tentativas de homicídio cometidas em sequência em Águas Claras. Os crimes aconteceram em 2024, em frente a uma distribuidora de bebidas, depois de uma discussão por causa de uma música que estava tocando no bar. A primeira vítima foi atacada com uma faca, mas conseguiu fugir e se esconder em um hotel com a filha, que tinha 7 anos na época. Durante a perseguição, um homem que estava passando pelo local e não tinha relação com a discussão também foi atacado. Ele sofreu diversos cortes pelo corpo e precisou ficar internado. Logo depois, uma terceira vítima foi atacada quando tentou chamar a polícia ao presenciar a situação. O homem ficou internado em uma UTI, teve múltiplas fraturas no rosto, desenvolveu pneumonia e ficou mais de 30 dias afastado das atividades. Depois da alta, ainda precisou usar colar cervical. Segundo a sentença, o agressor fugiu, acreditando que a terceira vítima estivesse morta. O homem também tinha 4 condenações criminais anteriores, 2 foram consideradas como maus antecedentes e outras 2 como reincidência. A decisão foi unânime e ele não poderá recorrer em liberdade. Outro destaque para esse fim de semana é que na sexta e no sábado, a capital recebe a etapa final do Concurso Nacional de Piano do Instituto Pedro Gordilho. As apresentações vão reunir 9 jovens pianistas brasileiros escolhidos entre 38 candidatos. Na sexta-feira, as audições começam às 4 horas da tarde, já no sábado a programação começa às 10 horas da manhã. As apresentações são abertas ao público e têm entrada gratuita no auditório Casa Thomas Jefferson, na Asa Sul. O primeiro colocado vai receber R$15.000 e também terá a oportunidade de se apresentar como solista na Orquestra Sinfônica do Teatro Nacional Cláudio Santoro. No total, a premiação chega a R$ 28.500 e as apresentações também serão transmitidas pelo canal do Instituto Pedro Gordilho no YouTube. E o mercado de trabalho no Distrito Federal registrou um novo recorde. Segundo os dados do IBGE, o número de pessoas ocupadas chegou a 1 milhão e 500 mil em 2025. O resultado apresenta um aumento de 7% em relação a 2024. Também cresceu a população em idade de trabalhar, que chegou a 2 milhões e 400 mil pessoas. Com isso, o nível de ocupação no Distrito Federal chegou a 63%, maior da série histórica. Outro dado da pesquisa mostra que 256 mil trabalhadores do DF estavam filiados a sindicatos em 2025. Isso representa 16% dos ocupados na capital federal. No Brasil, a média foi de 8,8%. Segundo o levantamento, a presença maior de servidores públicos no mercado de trabalho do DF ajuda a explicar essa diferença. A próxima edição do Repórter Bandeirantes é às 5 horas da tarde.
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1: Bandeirantes, 3:11.
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1: 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Agora o som de Beatles, Let It Be.

0: Bandeirantes, boa música e informação, ouvimos o som de Peter Frampton, In In You, aqui na sua tarde pela Bandeirantes. Um rápido bloco comercial, eu volto daqui a pouco.
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0: Bandeirantes, boa música e informação. Ouvimos Mr. Big, To Be White You. E daqui a pouco você confere mais uma edição do nosso Primeira Classe aqui na Bandeirantes.
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0: Começa agora mais uma edição do nosso Primeira Classe. Vamos embarcar juntos num voo musical pelos anos 70, 80 e 90. Agora no Primeira Classe, Bee Gees, More Than a Woman.
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0: Bandeirantes, boa música, informação, Five for Thinking, Superman. Fechando o nosso primeira classe. Eu volto daqui a pouco.
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4: 4:40 na Bandeirantes.

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0: Agora o som de Trace Chapman, Baby Can I Hold You?

0: Bandeirantes, boa música e informação, ouvimos o som de Paul Carrack. Agora chegando informação para você. Confira mais uma edição do nosso repórter Bandeirantes nesta quinta-feira.
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2: Olá, boa tarde. Eu sou a Yumi Watanabe e você acompanha agora os destaques do repórter Bandeirantes. O Distrito Federal passou a ter novas regras para o atendimento de pessoas trans adultas na rede pública de saúde. A Secretaria de Saúde aprovou um protocolo que estabelece critérios e organiza a distribuição de medicamentos utilizados no processo de afirmação de gênero. O documento foi publicado no Diário Oficial do Distrito Federal e tem aplicação imediata. O protocolo vale para o Ambulatório Trans, que é o serviço de referência para o acompanhamento de adultos trans na rede pública do DF. A Defensoria Pública participou da elaboração das diretrizes durante uma consulta pública. Agora a Defensoria também vai acompanhar a aplicação das regras na rotina dos serviços de saúde. Outro destaque é um movimento feito pelo Tribunal Regional Eleitoral que começou a preparar as urnas eletrônicas que serão usadas nas eleições deste ano. Ao todo, 7.500 urnas serão preparadas no DF até o dia 30 de setembro. Só no primeiro dia, mais de 1.100 equipamentos foram preparados, além das urnas de contingência que ficam reservadas para substituir equipamentos que eventualmente apresentem algum problema. Durante o procedimento, as urnas recebem os dados necessários para a votação, como informações dos candidatos, partidos, eleitores e sessões eleitorais. Depois, os equipamentos passam por conferência e testes antes de serem lacrados. E Brasília recebe neste fim de semana uma das principais provas de automobilismo brasileiro. A Corrida do Milhão volta ao calendário da Stock Car depois de 6 anos e será disputada neste domingo no Autódromo Nelson Piquet. A prova terá um formato diferente, será uma corrida endurance com 2 horas de duração e disputa por duplas. Os pilotos vão se revezar durante a prova. A equipe que cruzar a linha de chegada em primeiro lugar leva o prêmio de R$1 milhão. A programação começa nesta quinta-feira e segue até domingo, com provas também da Stock Light, Fórmula 4 Brasil e Turismo Nacional. No sábado, a Stock Car terá classificação, já a corrida principal está marcada para domingo, a partir de 12:15. E outro detalhe que essa será a primeira prova de endurance da Stock Car realizada em Brasília. Esse foi o repórter Bandeirantes.
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5: 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Agora 5:10.
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7: 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Música e informação ao som de Fergus, Killing Me Softened, Into Song.

0: Bandeirantes, boa música e informação, ouvimos Bee Gees, Too Much Heaven, aqui na sua tarde pela Bandeirantes. Uma ótima quinta-feira.
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0: 5h39 na Bandeirantes.

0: Bandeirantes, boa música e informação. Ouvimos George Michael, Fast Love, fechando a minha participação com você nesta quinta-feira. A gente se encontra amanhã, a partir da 1 da tarde. Um forte abraço, fique agora na companhia de Joelson Costa.
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12: 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Uma excelente noite pra você. Eu sou Joelson Costa e a partir de agora você ouve o melhor das músicas nacionais e internacionais de todos os tempos aqui em 89,9. Vamos juntos até a meia-noite. Boa música e informação. Pra começar, tem Kenny Rogers, What About Me?

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Bandeirantes, boa música e informação. Acabamos de ouvir o som de Jamiroquai, Virtual Insanity. Vamos para uma rápida pausa, mas já retornamos aqui em 89,9. Fique ligado.

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8: George Michael, Mary J. Blige, S.

0: Bandeirantes, boa música e informação. Acabamos de ouvir o som de Bee Gees, Don't Forget to Remember. Vamos para um rápido intervalo e daqui a pouco retornamos por aqui. Até já.
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24: Boa música e informação. Dolly Parton, Kenny Rogers, Islands in the Stream.

0: Bandeirantes, boa música e informação. Acabamos de ouvir o som de Elton John, Nikita. Vamos fazer uma rápida pausa, mas já já voltamos com mais conteúdo e mais músicas aqui em 89,9. Fique ligado.
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9: Agora na Bandeirantes, 7h42. 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Fã diz: Kill Me Softly with His Song. Strong.

0: Bandeirantes, boa música e informação. Acabamos de ouvir o som de Dionne Warwick, You Never Love This Away Again. Vamos para um rápido intervalo comercial e daqui a pouco tem mais músicas para você. Fique ligado. Agora, na Bandeirantes 8 e 4.
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0: Boa música e informação. Donna Summer, Breakaway.

0: Bandeirantes, boa música e informação. Acabamos de ouvir o som de Lulu Santos, Minha Vida. As melhores canções nacionais de todos os tempos você ouve aqui em 89,9. Vamos para um rápido intervalo comercial, mas daqui a pouco tem mais canções como essa para você. Até já!
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0: Agora, na Bandeirantes, 8h35. Boa música e informação.
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0: Bandeirantes, boa música e informação. Estamos fechando mais uma hora da nossa programação musical aqui em 89,9. Na sequência, teremos a Voz do Brasil e eu, Joelson Costa, retorno logo após a Voz do Brasil com os clássicos Bandeirantes, contando as histórias das mais belas canções que você ouve por aqui. Então, temos um encontro marcado mais tarde nos clássicos Bandeirantes. Até lá!
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0: Está no ar a Voz do Brasil. As notícias do governo federal que movimentaram o país no dia de hoje.
1: Olá, boa noite.
2: Boa noite para você que nos acompanha em todo o país.
1: Quinta-feira, 24 de setembro de 2026.
2: Vamos aos destaques do dia.
1: Segurança pública.
2: Operação investiga suspeita de ocultação de patrimônio e lavagem de dinheiro na compra de distribuidora de combustíveis. Luana Karen.
3: O objetivo da operação é desvendar a utilização de estruturas complexas de lavagem de dinheiro e ocultação de patrimônio no setor de combustíveis.
1: Tráfico de pessoas é crime.
2: E você sabe como identificar e combater esse tipo de ação?